0: mais músicas pra você e também a hora de mandar alô pra quem tá na sintonia da nossa programação. O Thiago Félix tá acompanhando o nosso programa, a Elisa Alcântara também, o Lucas, a Ana Paula, a Rosana, o Alex Bezerra, obrigado pelo carinho, pela audiência. Alô, Lucimara, grande beijo pra você também, a Fernandinha Santos tá adorando a programação e a Nath, obrigado Nath, beijo, daqui a pouquinho a gente manda mais alô. 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E uma parada rápida, né? Voltamos em instantes.
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0: E vamos lá, porque por aqui o ritmo não para, continua.
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0: Essa é a Liberdade FM, tá na Liberdade, tá bom demais. E agora vamos tocar aquela música que você pede, né? Pra você cantar junto com a gente aí. Aumenta o volume do teu rádio aí, vai.
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0: E vamos lá, se prepara aí, porque tem muito mais sucesso chegando.

sensacional, tá vendo aí, né? Só musicão pra quem tá acompanhando a nossa programação nesse dia maravilhoso. Continue participando da nossa programação, porque daqui a pouquinho eu vou mandar aquele alô sensacional pra você. Vamos lá, a música continua.

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0: Só música bacana pra você, aquelas que você gosta, aquelas que você curte. A sua trilha sonora diária. 24 horas por dia. Vamos lá, música não para.
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0: Fabiano Vitor também tá aí na sintonia, o Caio, a Daniela Marinho, obrigado pelo carinho, Kaique, meu xará Fernando Oliveira, Aline Paixão, obrigado pelo carinho, pela audiência, Bianca, a Karina, o Jefferson Farias e a Juliana Souza também estão acompanhando o programa, estão no trabalho, obrigado pelo carinho, obrigado pela sintonia.
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0: Essa é Liberdade FM. Chegamos ao fim desse bloco, mas ainda temos muito mais por vir por aí. Fiquem ligados que tem recados importantíssimos pra vocês aí durante o intervalo comercial. Pera aí.
2: Cai no açúcar. 9:16.
0: Que coisa boa, hein? Que Deus continue iluminando o seu caminho nesse fim de semana, tá? Que não faltem saúde, esperança, motivos para poder sorrir. Vamos aproveitar cada momento, cada instante ao lado das pessoas que você ama. E lembre-se, né? Segunda-feira tá aí, meu amigo, batendo a porta para você iniciar mais uma semana de pé direito. E vai ser no mês novo, trazendo muito mais informações, né? Muito mais oportunidades, música, sua companhia sempre aqui. Vamos lá, o programa continua.
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0: Ó, para você que tá aí na sintonia da nossa programação, você também pode ouvir a gente através da nossa página, que é www.liberdadeab.com.br, tá bom? Liberdade FM, tá na Liberdade, tá bom demais.
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0: Respira fundo aí, curte o que vem agora, porque é só música boa.

dia maravilhoso e que dia sensacional, porque você tá aí acompanhando a nossa programação. Nosso muito obrigado pela sua audiência. É muito bom saber que tem assim, ó, um monte de gente ouvindo a gente por toda a cidade. Obrigado pelo carinho, muito obrigado pela sua sintonia. Vamos nessa, a música não para.

0: Essa é a Liberdade FM, que bom estar aqui com você, conectado com cada um de vocês. Vamos lá, vamos aproveitando cada minuto desse dia juntos, com as suas participações, e a gente sempre caprichando aqui nas nossas informações e na nossa programação musical. Simbora!
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0: Alôs não param de chegar, muita música boa, muita informação e aquele alô bacana pra todos vocês aí na sintonia. Vamos lá, registrando as participações aqui do meu amigo Wellington, a Silvandira, muito obrigado aí, Silvandira Bezerra, Carol Souza, Ronaldo, o Jonathan, obrigado pelo carinho, Jonathan. O Edivaldo também tá junto com a gente aqui e o Flávio Santos, valeu! Eita, fica aí, presta atenção no bloco comercial porque os nossos patrocinadores têm muitas novidades para vocês e eu já volto.
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4: 9:30.
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1: E vamos lá, o programa não pode parar, né? Muito obrigado aí pela sua companhia. É uma alegria.

É muito grande e uma alegria enorme saber que você escolheu a gente, né? Pra passar um pedacinho aí do seu dia. Continue sintonizados, porque a programação segue feita com muito carinho pra você, respeito e dedicação.

atrás da outra, menos intervalos, mais música boa, muita informação do Brasil e do mundo, muitos alôs também. Vai mandando seu WhatsApp aí pra gente. Aqui você fica muito bem informado e ouvindo a melhor programação musical. E a música não para. Vamos lá.

0: Liberdade FM. Como é bom saber que você está do outro lado aí acompanhando a nossa programação. É sempre um prazer estar na sintonia de todos os nossos ouvintes aí. É sempre um prazer saber que você está em nossa sintonia, tá? Tá na Liberdade? Tá bom demais.
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0: muita música boa, muitas informações também do Brasil e do mundo, né? E as suas participações. Vamos lá, vamos ver quem tá mandando abraços e beijos aqui. A Érica, a Daiane Gomes também, a Camila, o Elias Vieira tá na sintonia, meu amigo Renato, a Dani, Augusta Martins, obrigado pelo carinho, a Deise e também o Albert, valeu, e o Estevão estão acompanhando o nosso programa aí, aquele abraço.
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0: Essa é a Liberdade FM, tá na liberdade, tá bom demais, continue ligados aí porque o próximo bloco ele promete surpreender, tá? Não perca não.
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4: 9:43.
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4: 9:44.
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0: Te peguei aí curtindo a nossa programação e curtindo essa música, que bacana. Nosso muito obrigado aí pelo seu carinho, nosso muito obrigado aí pela sua sintonia. É hora de mandar alô, né? Deixa eu ver quem tá comigo aqui, Giovanni Souza, a Vanderleia também, a Adriana Gonçalves, obrigado pelo carinho, a Maria Nazaré, a Sara e a Priscila Scarpa também tá acompanhando o nosso programa lá de casa. Ah, tá faltando um aqui, ó, Paulo Marciano também tá acompanhando a gente aí, um grande alô.
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0: Obrigado pelo carinho, já estamos de volta aqui pela Liberdade FM e aqui a música não pode parar, simbora.
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0: Respira fundo aí, curte o que vem agora porque é só música boa.

0: Mete Sam, que é muito melhor.
1: Boa pra você aqui na Liberdade FM. Liberdade FM, tá na Liberdade, tá bom demais. Aumenta o volume aí, 104.9. Aqui só tem música boa pra você. Vamos lá. Ai.

0: Marco.
1: Essa que dia maravilhoso e que dia sensacional. Porque você tá aí acompanhando a nossa programação. Nossa, muito obrigado pela sua audiência. É muito bom saber que tem assim, ó, um monte de gente ouvindo a gente por toda a cidade. Obrigado pelo carinho, muito obrigado pela sua sintonia. Vamos nessa, a música não para.

0: musicão pra você, né? Tá na Liberdade, tá bom demais. Quem aí tá curtindo a nossa playlist, levanta a mão aqui na Liberdade. Nos mandem as suas mensagens aí e também os seus pedidos musicais pra gente poder saber o que você gosta de curtir, que a gente vai melhorando cada vez mais a nossa programação pra animar ainda mais o teu dia, tá? Simbora!
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0: E os alôs não param de chegar, muita música boa, muita informação e aquele alô bacana pra todos vocês aí na sintonia. Vamos lá, registrando as participações aqui do meu amigo Wellington, a Silvandira, muito obrigado aí, Silvandira Bezerra, Carol Souza, Ronaldo, o Jonathan, obrigado pelo carinho, Jonathan. O Edivaldo também tá junto com a gente aqui e o Flávio Santos, valeu!
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0: Liberdade FM, olha aí, preparem-se. Próximo bloco promete ser ainda mais gostoso. Pera aí que eu volto já.
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0: vamos seguindo com o nosso programa. Você sabe que a vida passa depressa demais pra gente deixar de agradecer pelas pequenas conquistas. Então, vamos aproveitar esse momento pra sorrir mais, reclamar menos e valorizar quem caminha ao seu lado. Que Deus continue abençoando você, a sua família e também todos os seus projetos todos os dias. Vamos lá, o programa não para.
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0: Voltamos depois de um rápido intervalo comercial, né? Essa é a Liberdade FM. Vamos lá, dar as boas-vindas aí a mais uma sequência musical sensacional e as suas participações também.
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0: E vamos lá, se prepara aí porque tem muito mais sucesso chegando.

Sensacional, tá vendo aí, né? Só musicão pra quem tá acompanhando a nossa programação nesse dia maravilhoso. Continue participando da nossa programação, porque daqui a pouquinho eu vou mandar aquele alô sensacional pra você. Vamos lá, a música continua.

0: Matheus Vaz.
1: Só musicão pra você aqui na Liberdade, tá na Liberdade, tá bom demais. Continue participando junto com a gente aí através do nosso WhatsApp, anote aí, é 66-3468-1200. Também tem as nossas páginas aí nas redes sociais, tem lá no Facebook, procura a gente lá, Liberdade FM Água Boa MT. Siga também no Instagram, @Liberdade_1049. Vai lá, vamos lá, a música continua. Vai.

0: Para, por quê? Porque por aqui a gente manda aquele super alô pra quem tá na sintonia da nossa programação. Meu amigo Fabiano Vitor também tá aí na sintonia, o Caio, a Daniela Marinho, obrigado pelo carinho, Kaique, meu xará Fernando Oliveira, Aline Paixão, obrigado pelo carinho, pela audiência, Bianca, a Karina, o Jefferson Farias e a Juliana Souza também estão acompanhando o programa, estão no trabalho, obrigado pelo carinho, obrigado pela sintonia.
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0: Essa é a Liberdade FM, tá na Liberdade, tá bom demais, obrigado pelo carinho pra você que acompanhou a gente até aqui. O programa chegou a mais um finalzinho, mas a gente tá de volta no mesmo horário, tá? Tá chegando aí mais um campeão de audiência. Valeu!
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3: 10 e 13.

0: Voltamos já.
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2: 10:21.
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0: grande beijo. Obrigado ao nosso fã clube. Obrigado, Raul Gil, Raulzinho. Obrigado, pessoal do Poladian. Obrigado a todos vocês.
1: Valeu, gente. Fiquem com Deus. Até a próxima, se Deus quiser. Valeu.
0: Obrigado, Mato Grosso. Obrigado, Brasil.
1: Valeu, gente.

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1: 10h41.
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2: Brasil. 11 horas e 3 minutos.
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Boa noite, meu querido ouvinte, minha querida ouvinte. Que bom ter você aqui conosco. Eu sou Jorge Ventura e este é o Songs by Night, o seu porto seguro neste abraço que a noite nos oferece. Uma noite que chega, suave e convidativa, trazendo consigo a promessa de um tempo só nosso. Um tempo para desacelerar, para sentir, para se reconectar com o que realmente importa. Nesta primeira parte do nosso encontro, quero que você se sinta em casa, acolhido, como um amigo que chega para uma boa conversa, para um momento de paz e reflexão. O Songs by Night nasce desse desejo, de ser essa companhia discreta, mas profundamente presente, que te envolve com carinho, com histórias que tocam a alma, com a beleza da poesia, com a força que vem da fé e, claro, com a música que fala direto ao coração. É um espaço construído com afeto, onde cada nota, cada palavra, cada silêncio respeitoso é pensado para te trazer tranquilidade, para te lembrar da beleza da vida, do otimismo que podemos encontrar mesmo nas horas mais quietas. Aqui, a gente celebra o amor em suas muitas formas, a esperança que renova e a certeza de que nunca estamos sozinhos, mesmo quando o mundo parece distante. Então respire fundo, relaxe, deixe a sintonia do Songs by Night te levar. Sinta a melodia que está prestes a começar, que chega para embalar os seus pensamentos, para te fazer viajar. Uma canção que tenho certeza vai tocar fundo, com uma força e uma emoção que só a arte de Kendra Dantes consegue traduzir. Prepare-se para 30 Hands Gone Mad. Permita-se sentir.

Boa noite, amigos da alma, companheiros de jornada, aqui no Songs by Night. Que bom ter você pertinho, sentindo essa vibração de paz que a gente cultiva em cada melodia, em cada palavra, nesta primeira parte do nosso encontro. É sempre um privilégio, uma alegria imensa, compartilhar esses momentos de reflexão e carinho com vocês. Nestes instantes em que o mundo lá fora desacelera um pouco, convidamos você a um instante de silêncio interior, um abraço de fé para o coração. Vamos refletir com o Salmo 91, versículos 1 e 2. Aquele que habita no esconderijo do Altíssimo, à sombra do Onipotente descansará. Direi do Senhor: Ele é o meu Deus, o meu refúgio, a minha fortaleza, e nele confiarei. Que a serenidade dessas palavras, a força dessa fé, nos guie e nos proteja em cada passo, em cada pensamento, nesta noite. E para continuarmos essa nossa viagem de afeto, de otimismo, de amor pela vida, com a melodia que toca fundo na alma, vem aí mais uma canção especial. Especialmente para você.

noite, meu querido ouvinte. Que bom ter sua companhia mais uma vez aqui no Songs by Night. É sempre uma alegria poder compartilhar esse espaço de afeto, de música que abraça a alma e de histórias que nos conectam. A vida é uma melodia constante, não é mesmo? E cada nota, cada pausa, tem seu próprio significado. Às vezes, a gente só precisa de um tempinho para respirar, para sentir a brisa, para refletir sobre o que realmente importa. É um privilégio, de verdade, poder ser o seu porto seguro neste momento, oferecendo um ombro amigo, um conselho delicado, uma palavra de carinho. Porque a gente sabe que o coração muitas vezes precisa de um abraço que a gente não consegue ver, mas pode sentir. E é para isso que estamos aqui, para te lembrar que a beleza está nos detalhes, nas pequenas conquistas e na capacidade de amar e ser amado. Essa primeira parte do nosso Songs by Night foi um convite para o otimismo, para a celebração da vida, para que você possa encontrar a paz que tanto busca. Que cada canção tenha tocado fundo aí no seu peito, aquecendo sua alma. Vamos fazer uma breve pausa agora, mas não se preocupe, o Songs by Night volta em instantes, com mais música, mais inspiração e a nossa companhia de sempre. Fique com a gente, o seu refúgio noturno já está

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2: 11:25.
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2: 11:26.
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Boa noite, meu querido, minha querida. Que bom ter você aqui com a gente de novo. Estamos de volta para nossa segunda parte do Songs by Night. E que alegria é poder compartilhar esse momento com você. Eu sou Jorge Ventura e cada vez que a gente se reencontra, sinto que estamos construindo uma ponte de carinho, de afeto, de histórias que se entrelaçam no ar. Nesta nossa jornada musical, a gente busca acalmar o coração, entender os sentimentos mais profundos e celebrar o amor em todas as suas formas. É um refúgio, um abraço que a música nos dá. E para continuar essa viagem, essa reflexão sobre a força dos laços que nos mantém de pé, preparei uma canção que é um verdadeiro hino à esperança. Lançada em 1994, essa melodia tem uma mensagem que ressoa em cada um de nós, provando que o amor, ah, o amor é a chama que jamais se apaga.

Boa noite, meus queridos amigos e amigas que me acompanham aqui no Songs by Night. Que delícia ter a sua sintonia, a sua presença iluminando a nossa jornada por aqui. Entramos agora na nossa segunda parte do programa e o coração já se prepara para mais uma dose de afeto, de poesia, de histórias que nos conectam. É um momento especial, onde a gente sente a vida pulsar mais forte, sabe? E por falar em conexão, chegou a hora do nosso querido WhatsApp do coração, onde as palavras ganham asas e os sentimentos a melodia certa para chegar até você. Recebemos tantas mensagens lindas, tantos desabafos, tantos sonhos, e uma delas, em forma de poesia, tocou profundamente o meu coração. É de um ouvinte que prefere não se identificar, mas que nos presenteou com essa pérola, que eu quero dividir com cada um de vocês agora. Ouçam com carinho. Em cada olhar, um mar de segredos. Em cada toque, um mundo a florescer. O amor, semente em solos tão regados, faz a alma, enfim, em paz viver. Não há distância que apague a chama, nem tempo que dissolva o que é real. É laço forte, promessa que nos chama, um sentimento eterno, sem igual. Que a vida traga em cada amanhecer a leveza de um abraço apertado, e que a canção nos faça entender que amar é um dom, um presente sagrado. Que beleza, não é mesmo? É exatamente essa a essência do nosso Songs by Night. Essa poesia, ela fala da força do amor, da resiliência dos sentimentos, da beleza de se entregar e de se reconectar. É um presente que recebemos e que nos lembra que, por mais desafios que a vida apresente, a capacidade de amar e de ser amado é a nossa maior riqueza. Muito obrigado, querido amigo ouvinte, por compartilhar tanta sensibilidade com a gente. Sua mensagem

noite, meu querido ouvinte, minha querida ouvinte. Que alegria ter você aqui, pertinho, nessa jornada de afeto que é o Songs by Night. A gente se encontra, se conecta e eu sinto a sua presença, única, do outro lado do rádio. É um carinho que me move, que nos envolve, trazendo uma paz tão necessária para a alma. E antes da gente seguir para a próxima parte do nosso encontro, um abraço especial a todos que trabalham incansavelmente por aí, dedicados, mesmo enquanto o tempo passa. Obrigado pela sua sintonia, pela sua companhia. Já voltamos com mais canções, histórias e esse calor humano que a gente adora compartilhar. Não saia

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2: 11:45.
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2: 11:45.
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3: 11:47.
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Boa noite, queridos amigos e amantes da vida. Que bom ter você de volta aqui comigo, Jorge Ventura, no Sons by Night, o seu refúgio, o seu oásis particular. Estamos de volta para a nossa terceira parte e sinto que a cada canção, a cada palavra trocada, a gente se encontra um pouquinho mais, não é mesmo? Nesta parte, quero trazer uma reflexão sobre o autocuidado, sobre a importância de nos ouvirmos, de acolhermos aquilo que a alma pede. É um carinho, um acalento que oferecemos a nós mesmos. É permitir-se sentir, sem pressa, sem julgamento, apenas com a doçura de quem se ama. E para embalar esse momento de pura verdade e afeto, vamos de Lady Lynn. Uma canção que nos convida a entender os nossos próprios passos, os nossos próprios ritmos. Vem comigo, porque agora a gente ouve...

Boa noite, queridos ouvintes. Que delícia ter a sua companhia nesta terceira parte do nosso Songs by Night. É sempre um prazer enorme, um privilégio poder dividir esses momentos de paz e reflexão com você. Quero que sinta meu abraço apertado, minha energia de carinho chegando aí no seu coração, onde quer que esteja. Nesses tempos de tanta informação, de um mundo que não para, a gente acaba se perdendo um pouco, não é? É por isso que nesta parte quero trazer uma pequena pausa para o nosso autocuidado hoje. Pense nele como um convite gentil para você se desconectar um pouquinho do excesso, da enxurrada de dados que chega a todo instante. É um respiro, um momento para a gente se reconectar com o que realmente importa, com o que está bem aqui, no agora. Permita-se sentir, ouvir, estar presente de verdade, sem a pressão de ter que processar tudo o tempo todo. Acalme a mente, respire fundo e sinta a beleza do seu próprio momento. E por falar em beleza, em sentimentos que nos elevam, vamos agora nos deixar levar pela próxima canção. Uma melodia que nos transporta, que nos faz refletir sobre os anos que se vão e os que chegam, sempre com a esperança de um novo recomeço. Fique com a gente, porque a próxima música já está chegando para todos.

Boa noite, meu amigo, minha amiga. Que bom ter você aqui comigo nessa nossa viagem de sentimentos em Songs by Night. Estamos chegando ao fim dessa terceira parte do nosso programa e como é bom dividir esses momentos, né? Cada história, cada recado, cada melodia que toca a alma. Mas não se preocupe, porque a gente já volta. É só um instante para um respiro, uma pausa rapidinha. E na nossa próxima parte, ah, meu coração, prepare-se, porque ela está mais que demais. Cheia de surpresas, de carinho, de tudo aquilo que faz o seu coração vibrar. Fique aí, não saia daqui. Jorge Ventura volta logo logo com muito mais Songs by Night para você. É rapidinho, a gente te espera.

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2: Meia-noite e sete minutos.
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Boa noite, meus queridos amigos, minhas queridas amigas. Que alegria imensa ter você de volta aqui no Songs by Night. Estamos de volta, sim, para a nossa quarta parte, um momento que eu preparo com tanto carinho para você, que nos acompanha e nos inspira a cada nota, a cada história compartilhada. Sua presença é o que faz este programa ser um verdadeiro abraço, um porto seguro para os corações que buscam um pouco mais de afeto e esperança. E por falar em esperança e em força, em um amor que não se desfaz, eu tenho uma canção que é um hino à resiliência, uma voz que toca a alma e nos lembra da importância de acreditar, de lutar por aquilo que nos move. Prepare o seu coração, inspire fundo, porque o que vem agora é pura emoção. Deixe-se levar por Jennifer Holliday e a inesquecível And I Am Telling You I'm Not Going. Aproveite cada segundo e já adianto que a próxima parte do nosso Songs by Night, essa está mais que demais.

Boa noite, meus queridos amigos e amigas. Que alegria ter vocês aqui comigo, no Songs by Night. Eu sou Jorge Ventura e este é o nosso espaço, um verdadeiro oásis de serenidade, onde a gente se encontra para a alma respirar um pouco, não é mesmo? Sabe, é impressionante como a gente, mesmo à distância, consegue criar essa conexão tão bonita. Recebo mensagens tão lindas, tão cheias de carinho, recados que transbordam emoção. Tem gente se declarando, gente lembrando de um primeiro encontro, gente mandando um abraço apertado para quem está longe. E isso me toca profundamente, porque o amor, em suas mais diversas formas, é a força que move o mundo, a melodia que embala os nossos corações. É lindo

vocês se permitem sentir, se permitem amar. E mesmo nas dores, nas saudades, existe uma beleza, um aprendizado que nos torna mais fortes, mais humanos. A vida é essa tapeçaria de emoções. E aqui, a gente acolhe cada uma delas, sem julgamento, com um abraço apertado de amigo. E é com esse sentimento de afeto, de pura e genuína conexão, que a gente segue em frente nesta quarta parte do nosso programa. Preparados para mais um abraço musical? Essa próxima canção eu dedico a todos vocês que dividem suas histórias, seus sentimentos, seus sonhos aqui conosco. Ela é para cada um de vocês, que faz do Songs by Night um lugar tão especial.

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1: Boa noite, meu querido, minha querida. Que alegria imensa ter você aqui, sintonizado no Songs by Night. É sempre um privilégio compartilhar esse tempo com você, construindo juntos essa jornada de afeto e conexão. Me diz, quem está gostando do nosso encontro, das mensagens que abraçam a alma? Eu sinto daqui o carinho de cada um, a energia que nos une. Estamos chegando ao final desta quarta parte do programa, mas é só um fôlego, um respiro para o coração. Vamos para um pequeno intervalo e eu volto já já, com a alma cheia de mais abraços musicais e palavras que acalmam, que inspiram. Não sai daí, tá bom? Te espero de volta, bem aqui, nesse nosso oásis de serenidade.

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2: 12:27.
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6: Boa noite, meu querido ouvinte, minha querida ouvinte. Estamos de volta

Que alegria imensa ter você aqui comigo para nossa quinta parte do Songs by Night. Ah, como é bom sentir essa conexão, esse aconchego que só a música e as histórias conseguem nos dar. Nesta nossa jornada de afeto, cada som, cada palavra é um abraço, um convite para o coração. E falando em convite, já já prepare a alma, porque teremos uma linda história de ninar, daquelas que embalam a gente num sono tranquilo e repleto de paz. Mas antes de mergulharmos nessa melodia de palavras, vamos deixar a música falar mais alto. Prepare-se para sentir cada nota, cada emoção, porque agora, com toda a sua intensidade e verdade, vem Demi Lovato com a tocada.

noite, meus queridos ouvintes. Que alegria ter você aqui nessa nossa quinta parte do Songs by Night. Um espaço onde a alma encontra um abraço, não é? E a gente se conecta de coração para coração. Estava pensando, como é bonito ver a força que temos dentro da gente, mesmo quando a vida parece desafiar. Lembro de uma senhora que um dia me contou que o maior segredo dela para seguir em frente, mesmo depois de tantas perdas, era sempre encontrar uma flor, um passarinho, um raio de sol, qualquer coisinha que a lembrasse da beleza que ainda existia. Ela dizia que a dor era um véu, mas que a vida continuava a brilhar por trás dele. E essa luz, essa esperança, é o que nos move, o que nos faz acreditar. É um lembrete de que o amor, em suas mais diversas formas, é a melodia que nos embala. E é com essa melodia de esperança, de ternura, que te convido a mergulhar na próxima canção. Ela é um carinho pro seu coração. Uma melodia que fala de recomeços e da beleza de se permitir sentir. Fique comigo.

Boa noite, meus queridos amigos. Que prazer enorme ter a sua companhia nesta parte do nosso Sons by Night. É sempre um privilégio compartilhar esses instantes de afeto, de melodia e de reflexão com você, que nos ouve de qualquer lugar, levando essa sintonia para dentro do seu coração. Sua presença é o que dá sentido a essa jornada que fazemos juntos. Um verdadeiro abraço na alma. Que essa conexão nos inspire sempre a ver a beleza e a força da vida. Logo mais eu volto, depois de um breve intervalo, para continuarmos essa nossa conversa tão especial. Fique por aí, a gente já retorna.

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4: Meia-noite e 49 minutos.
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Boa noite, meu querido ouvinte, minha querida ouvinte. Estamos de volta, sim, nesta sexta parte do nosso Songs by Night. Que alegria ter você aqui comigo, partilhando esse momento especial, essa jornada de afeto que a gente constrói juntos, né? Você é único para mim, e cada mensagem, cada suspiro, cada história que chega aqui toca o meu coração de um jeito muito particular. A gente se conecta de verdade, e é isso que faz a magia acontecer. Daqui a pouquinho, mais pra frente no programa, tem um conto noturno preparado que vai tocar a sua alma. Uma daquelas histórias que nos fazem refletir sobre a beleza da vida e dos encontros. Mas agora, pra embalar ainda mais a nossa noite e te abraçar com uma melodia que fala de sentimentos profundos, prepare-se. Wando chega com a canção que é quase um desabafo, uma proteção, uma entrega. Vem aí, com toda a intensidade de 1998, Deus te proteja de mim. Fica comigo, a emoção está só começando.

Aproveitando este momento tão especial. Em nossa sexta parte do Songs by Night, a gente segue navegando por emoções, por histórias, por essa conexão tão genuína que só a vida nos oferece. É um prazer imenso, um privilégio, poder estar aqui, dividindo esses instantes com cada um de vocês. Sabe, às vezes a gente só precisa de um abraço, de uma palavra amiga, de um porto seguro para a alma. E é exatamente isso que a gente busca construir juntos por aqui. Que a gente possa sempre enxergar a beleza nos pequenos gestos, a força nos desafios e o amor em cada batida do nosso coração. Permita-se sentir, permita-se sonhar, permita-se viver a plenitude dessa noite. E por falar em abraços para a alma, que tal a gente se deixar levar um pouco mais? Vem comigo, que a próxima canção já está prontinha para tocar seu coração.

Que momento especial esse que a gente divide, não é mesmo? Sinto que essa noite nos acolhe e espero de verdade que você esteja com o coração aquecido, embalado por cada melodia, por cada história que flui aqui no nosso Sons by Night. Estamos chegando ao finalzinho desta nossa sexta parte, mas não se preocupe, meu amigo, minha amiga, é só um respiro rapidinho. Daqui a pouco, Jorge Ventura volta pra gente seguir juntos nessa jornada de afeto, de conexão. Pra quem já está com os olhos pesando, pronto pra embalar no sono com a nossa companhia, uma boa noite de descanso, com sonhos lindos. A gente se encontra já já.

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3: Uma e oito.
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Boa noite, meus amigos e amigas de alma. Que bom ter você de novo com a gente. Estamos de volta para mais um instante de carinho aqui no Somos Bahia.

É aqui que a gente celebra a vida, o amor, a esperança e até aquelas dores que nos fazem mais fortes. Mais adiante, no coração desta parte, eu vou

noite, meus queridos amigos e amigas que me acompanham aqui no Songs by Night. Que alegria ter você pertinho de mim nesta sétima parte do nosso programa. Sabe, a gente tem recebido tantas mensagens lindas, tantos recadinhos que aquecem o coração. Pessoas se declarando, contando suas histórias de amor, dividindo um pouco da sua vida. É emocionante ver como o amor se manifesta de tantas formas, em cada gesto, em cada palavra. E é por isso que estamos aqui, para celebrar essa conexão, essa magia que une as almas. O amor, o amor é a força mais poderosa que existe, não é? Ele nos transforma, nos inspira, nos faz enxergar a beleza até nas pequenas coisas. E é com esse espírito, com essa energia de carinho e otimismo que a gente segue em frente. A próxima canção, que já está na ponta dos acordes, é um abraço sonoro para cada um de vocês. Para quem ama, para quem sonha, para quem busca um porto seguro nesta noite. Uma melodia que chega para acalentar a alma e para nos lembrar que a vida é um presente valioso. Fique com a gente, que o afeto continua fluindo aqui no seu refúgio noturno.

Boa noite, meu querido ouvinte, minha querida ouvinte. É sempre um privilégio ter você aqui no Songs by Night, essa jornada de afeto que a gente constrói junto, noite após noite. Cada história, cada canção, cada reflexão é um pedacinho da alma que a gente divide, que a gente abraça. E me diga, você que está aí, na sua sintonia, no seu cantinho, está gostando dessa nossa companhia? Desse nosso encontro que nos faz sentir tão próximos, tão conectados? É lindo perceber como a música, como as palavras, podem nos unir, podem tocar lá no fundo do nosso coração, não é mesmo? Celebrar a vida, o amor, a esperança, isso é o que nos move. O nosso Songs by Night faz uma pequena pausa agora, um respiro breve, para um momento de nossos parceiros comerciais. Mas fique tranquilo, a gente segue logo mais com mais emoções, mais canções que embalam a alma e mensagens que aquecem o peito. Não saia daí, continuaremos essa nossa deliciosa conversa, essa nossa sétima parte do programa, que ainda tem muito para nos encantar. Fique com a gente.

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1: 1:34.
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Boa noite, meus queridos amigos e amigas da alma. Estamos de volta. Sim, e que bom ter você aqui comigo, acompanhando mais um pedacinho de carinho nesta oitava parte do nosso Songs by Night. É um prazer imenso sentir essa conexão que a gente constrói. Essa teia de afetos que nos une a cada canção,

Sei que a vida às vezes nos apresenta desafios. Momentos em que o coração parece mais apertado, em que as dúvidas se acumulam. E é normal sentir tudo isso, viu? É parte da nossa jornada.

Boa noite, meus queridos amigos da alma. Que bom ter você por perto, nessa nossa oitava parte do Songs by Night. É um prazer, uma alegria imensa poder dividir esse refúgio de serenidade com cada um de vocês. Eu, Jorge Ventura, vejo cada história, cada recado, cada sentimento que chega até aqui como algo único, precioso. E é nessa troca, nessa conexão, que a gente encontra a força, o consolo. A vida, meus amigos, é feita de altos e baixos, de sorrisos e, claro, de algumas dores. Mas lembre-se sempre, mesmo nas tempestades, há uma beleza a ser encontrada, uma lição a ser aprendida, um fio de esperança que nos guia. Cultivar o otimismo, o amor, a fé no amanhã é a melodia mais linda que podemos tocar em nossos corações. É acreditar que, depois da noite mais escura, o sol sempre volta a brilhar. Que essa mensagem de carinho e afeto te abrace agora e prepare seu coração para a próxima canção. Um abraço apertado. Jorge Ventura, aqui no Songs by Night.

0: noite, meus queridos amigos e amigas do Sons by Night. Chegamos ao fim de mais uma parte especial, a oitava parte do nosso encontro. E meu coração se enche de gratidão por ter a sua companhia, por sentir essa energia que atravessa o rádio e nos une. É um privilégio compartilhar esses momentos, essas melodias que abraçam a alma e essas palavras que buscam tocar o seu coração. Seja com um recado, uma poesia ou simplesmente um instante de paz. A vida é feita de encontros e o nosso aqui é um dos mais bonitos para mim. Fique por perto, porque logo logo a gente volta com mais canções e mais abraços em forma de som. Um beijo carinhoso, um até já e um muito, muito obrigado pela sua escuta atenta e pelo seu afeto. A gente volta já.
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5: 1h53.
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Boa noite, meus queridos ouvintes do Songs by Night. Que bom ter você de volta, fazendo companhia aqui comigo, Jorge Ventura, nesta nona parte do nosso programa. É sempre uma alegria poder compartilhar esses momentos, essas emoções que a música nos traz e que de alguma forma nos conectam, não é mesmo? A vida, com seus desafios e suas belezas, nos mostra que o afeto é o maior combustível para seguir em frente. E aqui, neste nosso refúgio noturno, a gente celebra o amor em todas as suas formas, a esperança que nunca se apaga, a fé que nos sustenta. É por isso que cada canção escolhida é um abraço, um convite para sentir mais profundamente. E agora, prepare o seu coração para uma melodia que fala sobre a impossibilidade de se apaixonar sem uma entrega genuína, sem aquela faísca que acende a alma. É uma reflexão bonita sobre a intensidade dos sentimentos. Com a doçura e a força de sua voz, Zara Larsson canta pra gente "I Can't Fall in Love Without You". Deixe-se levar por essa emoção.

noite, meus queridos amigos e amigas que me acompanham aqui no Sons by Night. Que alegria ter você, sim, você, que me escuta pertinho do coração. Nesta nona parte do nosso encontro, a gente segue navegando nas ondas da emoção, daquele abraço que a música nos dá. É que a vida, às vezes, nos apresenta caminhos que parecem nebulosos, né? Mas eu sempre acredito que existe uma luz, uma mão amiga que nos guia, mesmo quando não conseguimos enxergar. É a fé que nos ampara, a esperança que nos move, a certeza de que, não importa o que aconteça, nunca estamos sozinhos de verdade. Deus, em sua infinita sabedoria, cuida de cada um de nós, de cada detalhe da nossa jornada. Basta abrir o coração e sentir essa presença que acalma, que dá paz. E é com essa energia renovada, com essa certeza de uma manhã sempre cheio de possibilidades, que eu te convido a mergulhar na próxima canção. Ela vem agora para nos embalar com ainda mais carinho e reflexão.

Boa noite, meu querido ouvinte. Que bom ter você aqui comigo, nessa nossa conversa que acalma a alma. É sempre um privilégio compartilhar esses momentos de reflexão e carinho. A gente se conecta, não é? E essa conexão é o que torna o Songs by Night tão especial, um verdadeiro abraço à distância. Logo mais, na nossa próxima parte, teremos mais uma edição emocionante do quadro Minha História, com relatos que tocam o coração e nos fazem pensar sobre a beleza da vida. Mas antes, um pequeno respiro. Fique com a gente, eu volto já. Um grande abraço para você, para todos vocês que fazem dessa noite um porto seguro. Até já!

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3: Brasil. 2:13. 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

Boa noite, queridos amigos. Que delícia ter você pertinho de mim neste Songs by Night. Estamos de volta, sim, para a nossa décima parte do programa, depois de um breve e necessário intervalo. E que bom que você continua aqui, dividindo esse momento, essa jornada de afeto e de conexão que a gente constrói junto, sabe? A vida é feita de detalhes, de pequenas melodias que nos tocam, de olhares que nos dizem tanto, de gestos que abraçam a alma. E é exatamente essa beleza singela que buscamos celebrar aqui, toda noite. Que a gente possa sempre enxergar a luz, mesmo nos momentos mais desafiadores, e encontrar a poesia nas coisas mais simples. Prepare o coração, porque a próxima canção é um verdadeiro abraço musical. Uma melodia que fala de amor, de admiração e daquele sentimento bom de estar ao lado de alguém especial. Uma declaração de afeto atemporal. Vem com a gente, porque agora quem embala nossa noite é o lendário Eric Clapton com a inesquecível One.

noite, meus queridos amigos da alma. Que bom ter você aqui comigo, nessa nossa jornada de afeto, nessa nossa décima parte, né? O tempo passa voando quando a gente se conecta de verdade. Sabe, às vezes, a vida nos presenteia com desafios que parecem maiores do que podemos suportar. E nessas horas, é tão importante lembrar que não estamos sós, que existe uma força maior, um amor incondicional que nos envolve, nos sustenta. É como um abraço invisível que nos diz: calma, tudo vai ficar bem. É a fé que nos acende a luz no fim do túnel, a esperança que nos impulsiona a seguir em frente, mesmo quando o chão parece faltar. Confie, entregue, receba. Permita que a paz que excede todo entendimento acalme seu coração. Você é especial. Você é amado. Você é único. E essa noite é um convite para você sentir isso profundamente. Deixe a música ser esse abraço agora. Essa melodia que afaga a sua alma e te lembra o quanto você é valioso. Com muito carinho, Jorge Ventura, para a próxima canção, que

Boa noite, meu amigo, minha amiga. Como é bom ter você aqui comigo, nessa nossa jornada de afeto, de conexão tão especial que o Songs by Night nos proporciona. Sinto que cada história, cada melodia, cada reflexão que compartilhamos nos une um pouco mais, transformando este momento em um abraço coletivo, cheio de otimismo e celebração da vida. É tão bom saber que estamos juntos, mesmo que à distância. Agora, vamos para um rápido intervalo, mas eu já volto, prometo. Na próxima parte do nosso programa, tem um quadro que eu sei que você adora, o nosso querido Minha História, com mais uma narrativa emocionante para tocar seu coração. Manda um abraço apertado para você e para todos que nos acompanham. Fica por aí, a gente já volta.

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2: 2:33.
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Boa noite, meu querido, minha querida. Estamos de volta. Que bom ter você aqui comigo nesta nossa 11ª parte do programa Songs by Night. É um prazer, uma honra imensa poder compartilhar esses momentos tão especiais. Essa jornada de afeto que construímos juntos. Sua presença é única e é para você que essa melodia acontece. Sabe, o coração humano é um universo de histórias, de encontros, de despedidas e de recomeços. E por falar em recomeços e em histórias que marcam a alma, tem uma reflexão muito linda sobre um amor que atravessou fronteiras para dividir com você daqui a pouquinho. Então não saia daí, fique coladinho aqui no Songs by Night. Antes, vamos nos deixar levar por uma canção que é puro sentimento, uma das mais bonitas do Elton John, Nikita. Fica comigo.

noite, meu querido, minha querida. Que alegria ter você aqui, comigo, nesta 11ª parte do Songs by Night, nosso refúgio de paz. Sabe, esses dias chegou uma mensagem tão linda aqui no nosso WhatsApp, de um ouvinte que contava como um gesto simples, um bilhete deixado na geladeira com um coração desenhado, mudou completamente o dia dele e reacendeu a chama de um carinho que parecia adormecido. É sobre isso que a gente fala, não é? Sobre como o amor se manifesta nas pequenas coisas, nos detalhes, nos silêncios. Não precisa ser um grande poema. Às vezes é só um olhar que diz, estou aqui. Um abraço que conforta. Um sorriso que ilumina. Porque a vida, ela é feita desses encontros. Dessas pontes invisíveis que a gente constrói de coração para coração.

E é essa energia que a gente cultiva aqui. Que você sinta esse abraço, essa conexão. Para seguir embalando a sua noite, vem aí mais uma canção feita especialmente para sua alma.

Boa noite, meu amigo, minha amiga. Que bom ter você por perto aqui no Songs by Night. Cada história que ouvimos, cada melodia que nos toca, cada palavra de carinho que compartilhamos, tudo isso se transforma num abraço apertado, não é? É assim que a gente faz o nosso refúgio noturno, um oásis de serenidade para a alma. E a gente sabe que a vida é feita desses momentos, desses encontros que nos fazem sentir únicos e especiais. Nessa que é a 11ª parte do nosso programa, nossa jornada de afeto segue nos embalando. Vamos fazer uma breve pausa agora, um pequeno respiro para você tomar um café, esticar as pernas ou apenas fechar os olhos e deixar a vida acontecer. Mas não se preocupe, eu, Jorge Ventura, estarei aqui te esperando, com mais canções que abraçam e palavras que consolam. A gente volta já, com mais otimismo, amor e celebração da vida. Não sai daí, tá bom? Um instante e...

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2: Apoio Cultural. 2:54.
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Boa noite, meu amigo, minha amiga. Que alegria ter você aqui, pertinho. Estamos de volta e já nesta nossa 12ª e última parte do Songs by Night. Ah, como o tempo voa quando a gente se conecta, não é mesmo? É um privilégio enorme compartilhar esse refúgio de serenidade com cada um de vocês. Aqui, a gente tece juntos uma jornada de afeto, de histórias que tocam, de melodias que abraçam a alma. A vida é um presente. E a cada canção, a cada verso, buscamos celebrar o amor, a esperança, a beleza que existe em cada amanhecer, mesmo que a gente esteja agora sob o manto da noite. E para selar esta noite, para nos embalar com uma emoção que transborda, eu preparei uma canção que é um verdadeiro hino aos sentimentos. Prepare o coração, respire fundo, porque o que vem agora é para sentir na pele, para ouvir com a alma. Com vocês, Lady Gaga e Bradley Cooper, e a força inconfundível de Shallow.

noite, meus queridos ouvintes. Que alegria imensa ter a sua companhia nesta noite aqui no Songs by Night. Estamos juntos já há algumas horas e eu espero, do fundo do coração, que vocês estejam aproveitando cada melodia, cada história, cada momento que preparamos com tanto carinho para vocês. É na sua companhia que a gente encontra a inspiração para seguir, para levar essa mensagem de afeto, de paz, de esperança, que faz tanto bem, não é mesmo? E por falar em afeto, em histórias que nos tocam, me lembro agora de um casal que conheci há muitos anos. João e Maria, nome simples, mas um amor grandioso. Eles se conheceram num banco de praça, sob a luz dos lampiões antigos que pareciam abençoar o encontro. Não foi um daqueles amores que explodem de uma vez, sabe? Foi um amor que se construiu em silêncio, em olhares demorados, em pequenos gestos de gentileza. João, um homem de poucas palavras, tinha o hábito de sempre trazer uma flor do campo para Maria. E ela, com um sorriso que iluminava tudo, deixava um bilhetinho no bolso do casaco dele, com um verso de poesia que falava da alma. O tempo passou, as rugas chegaram, como chegam para todos nós. Mas o brilho nos olhos, a cumplicidade, o carinho, ah, esses nunca se foram. Eles entenderam que o amor verdadeiro não é sobre grandes declarações, sobre fogos de artifício, mas sobre a constância dos pequenos atos. É a lealdade de um abraço apertado quando o mundo parece desabar. A certeza de ter alguém para dividir o silêncio, para apenas existir junto. Um dia

dia, Maria, com a voz embargada pela emoção e pela sabedoria dos anos, disse a João: "Nosso amor é como essa rádio, nos abraça e nos faz companhia, mesmo quando estamos longe um do outro." E João, com aquele sorriso que derretia o coração dela, apenas apertou a mão de Maria. Juntos, observaram o pôr do sol. O mesmo sol que já havia testemunhado tantas manhãs, tantas tardes, tantos anos de um amor simples, mas que se provou eterno e abençoado. Que história linda, não é? Um lembrete de que o amor está nas coisas mais singelas, na fé que a gente cultiva um pelo outro e na esperança de que dias melhores sempre virão. Que Deus abençoe cada um de vocês. E nessa 12ª parte do nosso Songs by Night, vamos seguir com mais uma canção que é puro abraço pra alma. Vem comigo, que a próxima é pra você.

Boa noite, meus queridos amigos, minhas queridas amigas. Chegamos juntos ao final de mais uma jornada aqui pelos Sons by Night. É sempre um privilégio, uma honra, poder compartilhar esses momentos com vocês, nessa nossa 12ª e última parte. Sinto que a cada encontro, a gente tece uma teia invisível de carinho, de afeto, que nos conecta de uma forma muito especial. Cada mensagem que chega, cada história que vocês confiam a nós, é um pedacinho de vida que se encontra e se reconhece. E é por isso que este programa é tão mais do que canções. É um porto seguro, um abraço em forma de melodia, um espaço onde a alma pode de fato se aconchegar. Quero agradecer do fundo do coração a cada um de vocês que nos acompanhou, que abriu seu coração e seus ouvidos para as palavras, para as reflexões e para a música que escolhemos com tanto cuidado. Sua companhia é um presente, um combustível que nos impulsiona a continuar buscando as canções e as histórias que tocam lá no fundo. Que as notas que embalaram esta noite continuem ressoando em seus corações, trazendo paz, esperança e a certeza de que o amor, em suas mais diversas formas, é a força mais bonita que existe. Que a beleza da vida se revele nos pequenos detalhes e que a fé ilumine sempre os seus caminhos, mesmo quando a escuridão parecer forte. Lembrem-se, sempre há uma estrela a nos guiar. Foi um prazer imenso, uma alegria que transborda ter vocês por perto. E agora, com o coração cheio de gratidão, eu me despeço. Mas é um até breve, viu? Eu, Jorge Ventura, estarei de volta com muito mais música que abraça a alma

Mais histórias que inspiram e mais afeto para compartilhar com todos vocês. Um beijo carinhoso no coração de cada um. Fiquem bem, durmam em paz e até o nosso próximo encontro.

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1: 3:17. 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
2: 3h21.
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0: 3h42. 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
1: 4:21.
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3: 3:40.
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1: 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Tá bom demais. 5 horas.
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2: 5:21.
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2: 5:40.
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0: Alô, amigos, muito bom dia, cidade querida, muito bom dia, meu Mato Grosso abençoado. Estamos iniciando a jornada do coração sertanejo neste momento e com grata satisfação aqui estamos prontos para mais este dia sublime. É mais uma oportunidade que Deus nos proporciona. Eu espero que você tenha tido um fim de semana harmonioso, um fim de semana tranquilo e que, acima de tudo, o seu dia seja coroado de êxito. Afinal, nós estamos iniciando, a partir de agora, a edição do Coração Sertanejo até às 7h30 da manhã. E nada melhor do que começar o dia falando com Deus, entregando tudo nas mãos do nosso Criador, para assim termos um dia abençoado, termos um início de semana desenhado por Ele, pois o nosso Criador és o nosso Deus onipotente. Amado Pai, aqui nós estamos prontos, entregando tudo em Tuas mãos e tendo a certeza que o Senhor já preparou tudo minuciosamente para cada um de nós. Obrigado, Pai, Senhor soberano, Rei dos Reis, obrigado por estar abençoando a nossa caminhada, obrigado por estar cobrindo-nos com o Teu manto celestial. Obrigado, Pai, por ter permitido que tivéssemos um fim de semana harmonioso e que, acima de tudo, nós possamos receber neste amanhecer a Tua presença infinita, Pai, pois o Senhor és o nosso Criador, és o nosso Deus. O principal pedido que nós fazemos nesse momento é que o Senhor esteja ao nosso lado diante de todas as situações. Envie para nos proteger os Teus anjos. Fortaleça-nos com a Tua, Pai, com a Tua presença, pois nós temos a certeza que o Senhor estará ao nosso lado diante de todas as situações. Através desta reflexão, nós evidenciamos a nossa adoração e entregamos os nossos pensamentos diários em Tuas mãos e pedimos que o Senhor perdoe os nossos erros e proteja-nos contra o mal, Senhor, hoje e sempre. Que o pão nosso de cada dia não nos falte em nenhum instante e que possamos ter bastante equilíbrio diante das situações a serem tomadas no dia de hoje. Hoje e sempre. Amém, Senhor.
1: Pai nosso que estás no céu, santificado seja o vosso nome. Venha a nós o vosso reino. Seja feita a vossa vontade, assim na terra como no céu. O pão nosso de cada dia nos dai hoje. Perdoai as nossas ofensas, assim como nós perdoamos a quem nos tem ofendido, e não nos deixeis cair em tentação, mas livrai-nos do mal. Amém.

Ευθύνη. Meus amigos, 5 horas e 56 minutos aqui na manhã, 5h56 de uma nova etapa, de um novo dia, graças a Deus, a bordo de uma manhã esplêndida. Que prazerzaço falar contigo. Como é que você está? Ouvimos Crioulo e Seresteiro, A Verdade Dói, Goiânia, o Paranaense Messias, Zé Venâncio e Tião Mineiro, Retratos nesta madrugada. Já estamos fechando o primeiro bloco da nossa manhã. Já estamos caminhando já já para trazer o Minuto Notícia, meus queridos, com informações precisas em seu rádio. Então, muito bom dia. Assim nós damos continuidade. Zé Mulato e Cassiano, Paixão na Madrugada.

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0: Água Boa, Mato Grosso. 6:02. 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
1: 6:04. Acompanhe no Minuto Notícia neste momento a previsão do tempo para toda a região centro-oeste nesta segunda-feira. Segundo a previsão, terá predomínio de poucas nuvens e tempo estável na maior parte do território. As temperaturas seguem elevadas, favorecidas pela atuação de uma massa de ar seco. No extremo sul da região, porém, a nebulosidade aumenta, com possibilidade de chuva isolada em áreas de Mato Grosso do Sul, segundo o Instituto Nacional de Meteorologia, IMET. No Distrito Federal, a previsão é de poucas nuvens ao longo do dia. Em Brasília, os termômetros variam entre 17 e 29 graus. Em Goiás, o tempo permanece firme em todas as regiões do estado, com predomínio de poucas nuvens. Na capital goiana, a mínima prevista é de 18 graus, enquanto a máxima pode chegar aos 32 graus. Em Mato Grosso, o nosso estado, a previsão indica poucas nuvens em praticamente todo o estado, abrangendo as regiões norte, nordeste, sudeste, sudoeste, centro-sul e oeste mato-grossense. Portanto, já em Mato Grosso do Sul, o predomínio também é de poucas nuvens na maior parte do estado. Essa é a previsão do tempo para a região centro-oeste no dia de hoje. Casos de influenza sobem 74% na capital do estado, acendendo um alerta para todo o estado de Mato Grosso. Um levantamento feito pela Secretaria Municipal de Saúde traz dados preocupantes do primeiro semestre deste ano. Doenças como a influenza A e B têm atingido especialmente crianças e idosos. E isso chama atenção para que toda a população de Mato Grosso, que faz parte do grupo prioritário, seja vacinada. Não deixe de vacinar.
2: Os números mostram que o segmento de público que tem sido atingido são os que têm prioridade nas campanhas de vacinação. Foram registrados 893 casos de crianças de 0 a 6 anos de idade e idosos com mais de 60 anos, com 162 casos. A preocupação aumenta mais ainda porque nos casos dessas doenças, a influenza A e a influenza B são oportunistas e pioram a situação de pacientes que têm doenças pré-existentes ou alguma comorbidade. A coordenadora técnica de atenção primária de Cuiabá, Ana Beatriz Almeida, explicou que a campanha de vacinação continua, mas a cobertura vacinal é o que mais preocupa.
3: A gente tem uma cobertura de 40% dos idosos e 54% das gestantes, que foi o público que a gente conseguiu melhorar agora com a questão, porque protegendo a mãe, a gente protege também o bebê nos primeiros 6 meses de vida. A gente continua tendo um número muito grande, a gente está com uma cobertura apenas de 33% para as crianças, né, de 6 meses até menores de 6 anos. Isso é muito baixo e a gente tem as consequências na procura por UPAs e hospitalizações eventuais.
2: Para conter a disseminação e evitar casos graves, a Secretaria Municipal de Saúde mantém a campanha de imunização ativa. A vacinação continua disponível em 72 das unidades de saúde da família. Ana Beatriz reforça a necessidade dos pais não se descuidarem da campanha de vacinação e estarem atentos à caderneta da criança.
3: Uma campanha que a gente tem feito diariamente.

0: Em todos os meios, os nossos agentes comunitários fazem visita domiciliar com busca ativa dessas pessoas. O nosso sistema de informação, que é o PEC, ele dá uma lista de quem não foi vacinado e a gente consegue conversar com essas pessoas diretamente. A gente manda mensagem no celular, a gente vai fazer busca ativa nas casas, mas infelizmente a gente não está tendo adesão.
1: O cenário está agravado pela baixa cobertura vacinal na capital, que está em torno de 36%. A taxa de cobertura está muito abaixo da meta de 95% recomendada pelo Ministério da Saúde, o que facilita a circulação do vírus. De Brasília, Sérgio Pastor.
2: Seis horas e nove minutos, 6:09. Aluna de Água Boa conquista destaque no xadrez nos Jogos Escolares Mato-Grossenses. A estudante Ana Júlia Borges de Matos de Água Boa foi um dos destaques da etapa estadual dos Jogos Escolares Mato-Grossenses na modalidade xadrez, realizada entre os dias 18 e 20 de julho, no município de Campo Verde. A aluna da Escola Estadual Militar Tiradentes, terceiro sargento, e participante da oficina municipal de xadrez, coordenada pela professora Helena Zitlau. Ana Júlia representou o município com excelentes resultados em uma das maiores competições escolares da modalidade já realizadas em Mato Grosso. O evento reuniu mais de 110 estudantes enxadristas nos naipes masculino e feminino, representando 28 municípios mato-grossenses. A Prefeitura de Água Boa reforça que o incentivo ao xadrez acontece durante todo o ano por meio da Oficina Municipal de Xadrez, realizada gratuitamente todas as quartas-feiras, das 8 às 20, na Biblioteca Municipal Érico Veríssimo, sob coordenação da professora Helena Zitlau. As aulas são destinadas tanto a iniciantes quanto àqueles que desejam aperfeiçoar suas estratégias, sem necessidade de experiência prévia. Às 7:30, Junei Macari traz a edição do Liberdade News com os últimos fatos da região. Bom dia.
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5: Queremos dedicar essa moda de viola a quem um dia conduziu uma boiada. Continuamos agora a história da boiada do Araguaia.

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1: Meus amigos, 6:21 aqui na manhã, 6:21 em seu rádio. Nós ouvimos Zeca e Zico, filho, jeitão de caboclo, Nalva Guiar, fatalidade, Luiz Goiano e Gircel da Viola, a boiada do Araguaia passando em sua manhã. É dessa maneira que a gente fecha esse bloco. Eu já venho trazendo comunicados na sequência.
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4: 6:21. 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
1: Meus amigos, 6:31 aqui na manhã, 6:31, bom dia. Ouvimos duas modas, Chico Amado e Xodó, Poporri, Telefone Mudo e Teodoro e Sampaio, Carisma, gente. 6:32. Olha, sábado, o Brasil acompanhou Miss Universo 2026 e nós tivemos 31 representantes na passarela. Além das dos estados, tivemos também regiões turísticas e a nossa Liara Marmit de Água Boa, que representou o coração do Brasil, estava lindíssima, mas infelizmente ela não passou pela primeira etapa. Pela primeira etapa, mesmo com todo o charme e desenvoltura, infelizmente a nossa candidata não desfilou, pois ela acabou sendo desclassificada foi desclassificada antes do desfile. Ao que tudo indica, em virtude da primeira fase, que deve, acredito eu, que seja sobre a entrevista em que cada uma passa, e ela pode ter não ter sobressaído bem nessas entrevistas e já foi eliminada na primeira fase. Mas a gente sabe que ela foi guerreira, ela é capaz e que Água Boa foi muito bem representada e é um orgulho para todos nós, do coração do Brasil. Afinal, é a primeira vez que

0: Isso acontece. O evento foi transmitido pela Record, TV aberta, e foi de muita emoção. Eu acompanhei todo o desfile com a minha família e posso dizer que quem não acompanhou perdeu. A vencedora foi a Marcela Kozinski, a paranaense, representando a Ilha do Mel, coroada na grande final do último sábado, após brilhar em todas as etapas do concurso. Agora ela tem uma jornada de treinamentos e determinação, pois será o símbolo do país na disputa do Mundial em Porto Rico. Porto Rico fica lá no Caribe, bela região. Ela tem 26 anos, é natural de Curitiba, Paraná, e foi coroada a Miss Universo Paraná em 2021 e a Miss Universo Ilha do Mel em 2026. Antes disso, em 2019, ela já havia disputado o concurso internacional na China, quando tinha 19 anos. Modelo fotográfica, ela é apaixonada por animais e sonha em ter um canil para resgatar cachorros de rua. É um pouco sobre ela. Bela, bela representante. Todas muito bonitas. A Liara estava belíssima, estava encantadora, mas infelizmente a nossa representante não avançou para a segunda etapa. Parabéns, Liara. Isso é motivo de orgulho para todos nós aqui de Água Boa, viu? Parabéns, querida. Você mandou muitíssimo bem. Assim nós damos continuidade com mais nesta frequência. Daqui a pouquinho às 7h30 tem Gilney Macari trazendo a edição do Liberdade News no coração, na sua Liberdade FM. A boa moda não para, final hoje é segundona. Como é que foi seu fim de semana? Foi tranquilo? Eu espero que tenha sido tranquilíssimo, meu amigo, minha amiga. Eu espero que tenha sido tranquilíssimo. Afinal, eu já trago para você neste momento as vagas de trabalho do Cine. Você que está desempregado, é o momento de você passar no Cine e buscar atendimento. Daqui a pouquinho, às 7h30, tem vaga para servente de pedreiro, repositor de mercadorias, recepcionista de hospital, auxiliar de mecânico de autos, auxiliar de pessoal, caseiro, conferente de carga e descarga, mecânico de manutenção, lombador em matadouro, vendedor interno, motorista entregador, frentista, mecânico de manutenção para trabalhar em mineração, dentre outras vagas disponíveis. Então, meu querido, minha querida, passe no Cine e boa sorte para você que está na sintonia, a você que vai começar o dia tendo a certeza que esta semana é uma semana de conquistas, viu? É uma semana de conquistas. Avante, 6h30 e 6h30.
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0: César e Paulinho, Doce de Paixão.

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2: 6:39.
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amigos, 6:42 aqui na manhã, 6:42 em seu rádio. De volta com mais nesta manhã especial. Quero já mandar aqui um bom dia a todos que estarão participando da programação, né, desse grandioso evento. Pescaria Pais e Filhos, que irá acontecer na cidade de Água Boa. Afinal, é um evento que vai movimentar a cidade, vai movimentar e tem um objetivo de promover a educação ambiental, incentivar a prática da pesca esportiva, promover o lazer e a integração entre os amantes da pesca. E é claro, aumentando ainda mais, o principal estará aumentando ainda mais o vínculo familiar, viu? O vínculo familiar. Lembrando que dia 8 no sábado vai ter o sorteio dos box das baterias, no dia 8, das 8 às 17 horas. Também vai ter a retirada das camisetas no dia 8, viu? No dia 8. No domingo, dia 9, vai ter a abertura dos portões às 6:30, início do evento às 7:30, às 8 horas terá início a primeira bateria. Às 9 horas, a segunda bateria. Às 10:30, cerimônia de premiação. Viu? Cerimônia de premiação. Então é importante você que está na sintonia já se preparar. Lembrando que a premiação, o primeiro lugar, o maior peixe pescado, leva um barco, um motor e uma carretinha. O segundo lugar, o maior peixe pescado, dois conjuntos de vara e molinete e uma caixa térmica, viu? Uma caixa térmica. O terceiro lugar, o maior peixe pescado, uma churrasqueira. O prêmio especial, maior quantidade de peixes pescados, leva uma caixa térmica também. Dentre outros prêmios que serão definidos pela comissão organizadora, sem possibilidade, é claro, de escolha de marca e modelo pelos ganhadores. Outros prêmios serão evidenciados no

0: evento que promete. A pescaria será dirigida pela comissão de arbitragem, nomeada pela organização do evento, auxiliada pelos fiscais e auxiliares. Então, fique atento, o evento promete, vai arrebentar a boca do balão, meus queridos. 6:44, como é que foi seu fim de semana? Foi bom, foi tranquilo? Eu espero que o seu fim de semana tenha sido excepcional, viu? Meu, descansei, recarreguei as baterias. Nós já estamos hoje no dia 27 de julho, gente, caminhando para o final de mais um mês. Dia 31, agora sexta-feira, é o último dia do mês de julho, gente, é o último dia. Sábado vai ser primeiro de agosto, gente. Está bem aí o oitavo mês do calendário nacional. Meu Deus, como vem passando de forma acentuada os dias, as semanas, né? As quinzenas, os meses sendo, né, finalizados, e nós permanecemos firmes aqui no pé do eito, viu? No pé do eito. Então, bom dia para você que está na sintonia.
1: Bom dia!
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amigos, agora 6:53 em sua manhã, em 6:53. Bom dia, cidade, bom dia, meu Mato Grosso abençoado. Corpo e alma, aquela dos olhos negros, passando em sua manhã. Eu quero aproveitar aqui e já falar que as aulas na Pestalozzi voltam, as aulas têm retorno hoje, viu? Volta às aulas na Pestalozzi, será hoje. Então atenção, atenção alunos, pais dos alunos, responsáveis pelos alunos da Pestalozzi. As aulas terão retorno hoje na Pestalozzi. Bom dia, Marcelo e toda a equipe da Pestalozzi, nosso abraço especial. São mais de 200 alunos que são atendidos, assistidos na Pestalozzi todos os dias. E, sem sombra de dúvidas, uma ação ímpar que aquela equipe de ouro que vale peso, realiza e cuida muitíssimo bem desses alunos. Mais de 200 que são assistidos, atendidos na Pestalozzi. Quero abraçar aqui todos os professores da rede municipal, bom dia, da rede estadual, da rede particular, bom dia. Bom dia a você que já está indo, educador, as merendeiras, já pegaram bem cedo preparando a

lanche para a meninada. Bom dia a todas as merendeiras. Bom dia aos vigilantes que já retornaram para casa. Bom dia a você que já despertou para esta semana abençoadíssima. Graças a Deus, já estamos quase entrando no mês do Dia dos Pais, o mês em que comemora-se o Dia dos Pais. Já estamos caminhando para esse mês, hein, gente? 6:54.

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2: 72.
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Meus queridos, 7:07, 7:07, tudo certo por aqui. Seja bem-vindo a esta segundona, hein? Como é que você está? Bem, eu espero que você esteja muitíssimo bem e, acima de tudo, preparado para mais esta etapa que já começou para valer, hein? Graças a Deus. Lembrando que hoje as aulas retornam lá na Pestalozzi. Bom dia a toda a equipe da Pestalozzi. Meus amigos, segundona, 7:07 e meio aqui em sua manhã. Como é que foi o seu fim de semana? Foi tranquilo? Foi maravilhoso? Eu espero que tenha sido. Afinal, nós já estamos caminhando para encerrar o mês de julho amarelo, viu? Julho denominado julho amarelo, é o mês de prevenção, o mês de campanha, da campanha de prevenção às hepatites virais no município. Como está a sua saúde? Você está bem? Eu espero que você esteja muitíssimo bem e que, acima de tudo, você esteja com muita paz espiritual para, assim, trabalhar, assim, você cuidar da sua vida e da sua saúde também, viu? Nós temos o dever de cuidar da nossa família, porém, temos que também cuidar da saúde. Então, você que está na sintonia, a quantas anda a sua saúde? Vai bem? Eu espero que sim. E, acima de tudo, você, meu amigo, minha amiga, possa estar cuidando da sua saúde. Qualquer anormalidade, qualquer sintoma, procure a unidade de saúde mais próxima de sua casa, tá bom? O recado foi dado. Então, seja bem-vindo. Hoje é segunda-feira, dia do motociclista. A todos os motociclistas da cidade de Água Boa, sintam-se abraçados por todos nós aqui da emissora. Já já tem notícias, tem o Liberdade News com Gilney Macari às 7:30 e você começa o dia bem informado. Eu quero aqui mandar um bom dia à professora de xadrez do município de Água Boa, professora Helena Zitlau, que sempre realiza um trabalho aí com excelência. Nós temos a aluna da escola militar que foi destaque, a aluna de Água Boa conquista destaque no xadrez, nos jogos escolares neste mês. Ela é aluna lá da escola militar Tiradentes.

0: residentes. O evento reuniu 110 estudantes enxadristas, 110, de diversos municípios do estado de Mato Grosso, e ela foi destaque, viu? Ela foi destaque. Ah, na competição, a Ana Júlia conquistou o quinto lugar, e a gente fica feliz e parabeniza. Recentemente falei com a professora, a gente sempre evidencia o trabalho dela, e é muito bom parabenizar, né? Você que faz xadrez, você que faz parte das escolas, das escolinhas do município, todas gratuitamente. O meu filho toca bateria porque ele aprendeu na escola do município gratuitamente, agora é um exímio tocador de bateria. É, o cara é fera, então, porque aprendeu aqui. E muitas outras crianças, jovens, adultos participaram, outros até ainda participam e estão desempenhando, aprendendo alguma, evidenciando as suas habilidades e aprendendo com as escolinhas do município gratuitamente.
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0: Olha, não saia de casa sem antes falar com Deus, sem antes entregar os seus pensamentos nas mãos do nosso Criador. Agradeça mais e peça menos. A você que está tomando o seu café da manhã, bom café. Reforce o seu organismo e vamos à luta para mais uma semana que ganhamos de presente, a última do mês de julho. Tchau, tchau para você, Júlio. Vamos encerrar esse mês com as bênçãos de Deus e com chave de ouro, viu? Com chave de ouro, sim. Tenha certeza. Bom dia.

0: verdade, tá bom demais.
1: Meus amigos, 7:18 aqui na manhã, 7:18 nesta jornada de segunda-feira. Bruno Marrone passando em sua manhã. Hoje amor não vai dar, é o nome da canção. Cid Moreira, santo és o Senhor, és o nosso Criador. Que hoje seja um dia de renovação e de muitas conquistas, gente. Gente, nós desejamos que você possa enfrentar todos os desafios com coragem e determinação, hein? E determinação. Erga a cabeça,

0: avance, vamos à luta, afinal o sistema não para. Deixa eu aproveitar aqui já anunciar que estão abertas as inscrições para os cursos de pintura em tecido. Início do curso dia 3 agora de agosto, idade mínima 17 anos. Vai ter o curso de artesanato, início do curso dia 5 de agosto, idade mínima também 17 anos. Vai ter mais uma edição do Cantinho, as inscrições abertas para os cursos do Cantinho da Cegonha. Atenção, gestantes com até 5 meses. Inscrições abertas, viu, queridas? Então, bom dia, não deixem essa oportunidade passar. O Cantinho da Cegonha é um projeto muito importante na cidade de Água Boa, viu? Na cidade de Água Boa. Bom, eu já vou fazer um rápido giro. Deixa eu mandar aqui um bom dia a toda a equipe que esteve marcando presença, assim como eu falei, no sábado. Pessoal da Cressol, bom dia. Das cooperativas Cressol, Credicis Primavera e também Sicoobi Buritis, que juntamente com o apoio da Prefeitura Municipal, CDL, estiveram realizando uma ação, um movimento Dia de Cooperar, Dia C, que foi sexta-feira à noite na Praça da Cultura, gente. Um evento topíssimo, um dos melhores eventos com a peça teatral sendo muito bem encenada, valorizando o cooperativismo, com uma programação topíssima sobre cooperar. Onde se coopera, há crescimento, há desenvolvimento. Se Água Boa deu certo e se o Mato Grosso deu certo, é graças ao cooperativismo, que obviamente faz a junção de pessoas, faz essa sinergia, essa troca de experiências, e todos ganham em coletividade. A proposta foi aproximar a população dos valores cooperativistas por meio da arte, da cultura e da integração social. Um evento top, parabéns a vocês, viu? Parabéns. Daqui a pouco a matéria vai estar em nossas redes sociais da Liberdade FM. Bom dia. 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
3: 7:21.
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Meus amigos, 7:25 aqui na manhã, 7:25 em uma etapa de trabalho maravilhosa. Muito bom dia, viu? Coragem, coragem para iniciar mais uma etapa, gente. Muito bom dia. Quero abraçar aqui os frentistas em todos os postos de combustíveis. Mandar um bom dia ali pro pessoal do Alto Posto Martini. Alô, Paulo. Bom dia, Rose. Toda a equipe trabalhando e acompanhando a nossa programação. Bom dia, Batista, flamenguista. O Flamengo ganhou ontem, Batista. Você está feliz? Bom dia. Abraços aí a toda a equipe. Então, seja muito bem-vindo a essa segunda-feira iluminada e radiante. Eu espero que o seu fim de semana tenha sido bom. Muita gente no fim de semana acaba não descansando. E outros descansam. Aqueles que descansam na segunda-feira, eles saem na frente, viu? Pode ter certeza disso. Eles descansam, saem na frente, sim. Eu quero aqui mandar um bom dia especial à nossa Miss Água Boa e também Miss Mato Grosso, a Liara Marmit. Ela esteve participando do concurso Miss Universo 2026. Eu tive a grata satisfação de acompanhar via TV, através da TV Record, junto com a minha família, todo o desfile. Infelizmente, ela foi desclassificada na primeira fase, mas nós temos a plena convicção que ela é talentosa, é uma pessoa de grande valor, e só de ter chegado onde chegou já tem todo o nosso respeito. Foi um marco histórico para Água Boa. Nós tivemos pela primeira vez uma representante a nível de Brasil levando a bandeira de Água Boa, e sem sombra de dúvidas, ficamos orgulhosos com a sua participação e nos representar muitíssimo bem. A Liara chega daqui a pouquinho, às 8 horas da manhã, previsão de chegar em Água Boa por volta das 8 horas. Vai conceder entrevista a nós ainda no dia de hoje. E a gente finaliza parabenizando você, Liara, pela coragem, pela sua autenticidade e pela sua simpatia, o seu charme, a sua beleza, que encanta a todos. Você é uma vitoriosa, tenho certeza disso. Ivânia, mãezona coruja, bom dia a toda a família, a todos que torceram. Água Boa foi muito bem representada e nós estamos de parabéns. 7:28, por aqui eu finalizo. Quero desejar a você tudo de bom nesta segunda, que a sua semana seja plena e que você esteja na Santa Paz de Deus. Um beijo no coração, vem notícia, tchau, tchau, cidade maravilhosa, uma semana de prosperidade a todos. Fui pra segunda batalha do dia, hein? Melhor.

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4: 7:32.
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Em Água Boa, 7:34. Bom dia. Segunda-feira, 27 de julho de 2026. Em Água Boa, o dia amanhece com sol, algumas nuvens e névoa ao amanhecer. À noite, teremos poucas nuvens. A temperatura oscila entre a mínima de 22 e a máxima de 36 durante o dia de hoje. A umidade relativa do ar estará entre 23% e 56%.

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1: 7:35. Pesquisas apontam disparada de Wellington Fagundes na corrida pelo governo de Mato Grosso. Câmara de Ribeirão Cascalheira caça mandato de 2 vereadores por uso irregular de diárias. Vale do Araguaia entra em alerta para baixa umidade. Água Boa, Querência e região estão na lista. Polícia Militar usa taser para conter homem que ameaçava companheira e resistiu à prisão em Querência. E ainda, Polícia Militar flagra rapaz que furtou motocicleta em Canarana e se deslocava para São Paulo. Nelore Pintado atinge 58% de rendimento de carcaça em Água Boa. E ainda, sistema do Indeia MT ficará indisponível de 6 a 9 de agosto. Estes e outros destaques você acompanha agora na edição do Liberdade News, que está começando.
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1: 7:35. Candidato Wellington Fagundes dispara nas pesquisas e consolida a liderança na corrida pelo governo de Mato Grosso. Pesquisas divulgadas desde o mês de setembro apontam Wellington Fagundes do PL na liderança da disputa pelo governo de Mato Grosso. Levantamentos realizados por diferentes institutos em períodos distintos e com metodologias próprias indicam que o senador aparece à frente dos principais adversários em cenários estaduais e também regionais. A primeira pesquisa mencionada foi realizada pelo Real Time Big Data ainda em setembro do ano passado. Na ocasião, Wellington apareceu com 37% das intenções de voto, enquanto o segundo colocado registrou 19%. No mês seguinte, um levantamento do Instituto Povo e Poder apontou a liderança do senador em Barra do Garças. No cenário estimulado, Wellington alcançou 37%, mais que o dobro do segundo colocado, que registrou 15%. Jaime Campos apareceu com 5,5%, Emanuel Pinheiro com 4% e Otaviano Piveta com 2%. A liderança também foi apontada em levantamento mais recente realizada também em Barra do Garças pelo Instituto Meta, divulgada ainda em julho deste ano. A pesquisa mostrou Wellington com 54% das intenções de voto, contra 22% de Jaime Campos e 14% de Otaviano Piveta. Outros levantamentos realizados ao longo do período também indicaram vantagem do senador. Em dezembro do ano passado, por exemplo, pesquisa da IPCM apontou Wellington na primeira colocação. Na sequência, a Paraná Pesquisas registrou o senador com 32% das intenções de voto, à frente de Jaime Campos com 23% e Otaviano Piveta com 21%. No Nortão, uma pesquisa realizada pelo Instituto Real Dados em Sinop também apontou Wellington na liderança. Do principal cenário estimulado, ele registrou 32,2% contra 17,7% de Otaviano Piveta e 13,8% de Jaime Campos. Ainda em março deste ano, um novo levantamento do Real Time Big Data manteve o senador na primeira posição, com 37% das intenções de voto. Otaviano Piveta apareceu com 22% e Jaime Campos com 20%. Ainda em junho, outra pesquisa do mesmo instituto voltou a apontar Wellington na liderança. Posteriormente, um levantamento realizado pela Percent Brasil, entre os dias 18 e 22 de junho, colocou o senador em primeiro lugar na pesquisa espontânea, nos cenários estimulados e nas simulações de segundo turno apresentadas. A pesquisa mais recente citada foi realizada em Rondonópolis, cidade natal do senador, e também

apontou vantagem de Wellington Fagundes. No levantamento espontâneo, ele apareceu com 22,4% das intenções de voto, enquanto Piveta registrou 4,5% e Jaime 4,2%.

Cassação dos mandatos dos vereadores Luciano Santos Costa, conhecido como Lucianinho do Gás, do SD, e Marta Francisca de Sales, do União Brasil. A decisão foi tomada após o julgamento de um processo político-administrativo que apurou supostas irregularidades no uso de diárias parlamentares. A denúncia foi protocolada por uma cidadã com base em decreto-lei e apontava indícios de recebimento indevido de diárias, supostas fraudes em viagens oficiais, falsificações de documentos e desvio de recursos públicos. O pedido foi aceito pelo Legislativo em abril deste ano, quando também foi criada uma comissão processante para conduzir a investigação. Durante a tramitação do processo, os vereadores denunciados apresentaram defesa, produziram provas e prestaram esclarecimentos à comissão. Ao final da instrução, os integrantes da comissão processante concluíram, por unanimidade, que havia elementos suficientes para caracterizar infrações político-administrativas relacionadas ao uso irregular de verbas públicas. No caso da vereadora Marta Francisca de Sales, também foi apontada omissão na apresentação de documentos solicitados pela comissão. Na sessão de julgamento, após a leitura do parecer e das manifestações da defesa, o plenário votou pela cassação dos dois mandatos. Luciano Santos Costa teve a perda do cargo aprovada por 7 votos favoráveis e 2 contrários. Marta Francisca de Sales também foi cassada por 7 votos a 2, tanto pela utilização irregular de diárias quanto, em uma segunda votação, pela omissão de documentos e obstrução da atividade fiscalizatória. A sessão teve duração de aproximadamente 7 horas e contou com o reforço da Polícia Militar, da Polícia Civil e também da Força Tática para garantir a segurança durante o julgamento, que foi acompanhado por moradores e transmitido ao vivo. 7h42. Eis aí um evento que, sem dúvida alguma, marca de forma negativa o município de Ribeirão Cascalheira. E o detalhe que chama a atenção é que a denúncia das irregularidades de ambos os edis foi apresentada por uma moradora do município. Daí a necessidade e a importância de você, cidadão de bem, que tem o título de eleitor e que votou em vereadores, prefeitos, deputados, entre outros, realizar a fiscalização. Sabe-se lá, Brasil afora, quantos e quantos casos poderiam ser investigados e terminariam concluídos como aconteceu em Ribeirão Cascalheira. Mas, devido à atual situação em que o brasileiro vive, fiscalizar político, sem dúvida alguma, está fora da normalidade e das atividades do dia a dia. Olha, o Vale do Araguaia entra em alerta para baixa umidade. Água Boa, Querência e região estão na lista. Moradores da região do Araguaia devem redobrar os cuidados deste final de semana. O Instituto Nacional de Meteorologia, o INMET, emitiu um alerta amarelo de baixa umidade para grande parte de Mato Grosso, incluindo municípios da região do Araguaia como, por exemplo, Água Boa, Querência, Porto Alegre do Norte, Santa Terezinha, Santa Cruz do Xingu, Luciária, Ribeirão Cascalheira e também Canarana. O aviso indica a umidade relativa do ar variando entre 20% e 30%, níveis considerados críticos para a saúde. De acordo com o INMET, o cenário representa perigo potencial com baixo risco de incêndios florestais, mas possibilidade de impactos como ressecamento da pele, irritação nos olhos, desconforto respiratório e agravamento de doenças alérgicas e pulmonares. Entre as recomendações estão aumentar a ingestão de água ao longo do dia, evitar atividades físicas nas horas mais quentes, reduzir a exposição ao sol entre o fim da manhã e o meio da tarde e também manter os ambientes umidificados sempre que possível. Também é importante evitar queimadas e qualquer prática que possa provocar focos de incêndio. De acordo com informações, o período de seca em Mato Grosso costuma se intensificar entre julho e setembro, quando a combinação de altas temperaturas e baixa umidade favorece o aumento de problemas respiratórios e de incêndios em áreas de vegetação.
O alerta permanece válido durante todo

mês de julho, destacando também agosto, setembro e outubro, quando posteriormente começam, de acordo com previsão, as primeiras chuvas na região.

0: 7:45, 7:45.
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2: A região centro-oeste terá predomínio de poucas nuvens neste domingo. O tempo segue estável na maior parte dos estados, com temperaturas elevadas durante a tarde. No Distrito Federal, Brasília registra mínima de 17, máxima de 29 graus, com poucas nuvens ao longo do dia. Em Goiás, o tempo permanece firme em todas as regiões do estado. Na capital goiana, os termômetros variam entre 18 e 32 graus. Em Mato Grosso, a previsão também é de poucas nuvens em praticamente todo o estado. Em Cuiabá, a mínima é de 24 e a máxima chega aos 36 graus. Já em Mato Grosso do Sul, o tempo continua estável na maior parte das regiões. Apenas a porção sul do estado pode ter aumento de nebulosidade e possibilidade de chuva isolada. Em Campo Grande, a temperatura varia entre 19 e 31 graus. As informações são do Instituto Nacional de Meteorologia. Viviane Bessa, o tempo e a temperatura.
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0: 7:47. Polícia Militar flagrou o suspeito que furtou motocicleta em Canarana. E acredite, se deslocava para São Paulo. Durante a realização de rondas ostensivas pela área central da cidade de Água Boa, policiais militares visualizaram uma motocicleta de cor vermelha, sem placas de identificação e também escapamento, conhecido como a descarga livre, emitindo assim ruído excessivo e circulando em via pública. Diante das irregularidades constatadas, foi dado ordem de parada ao condutor, utilizando sinais luminosos e sonoros da viatura policial. Contudo, o indivíduo desobedeceu a ordem legal, empreendendo fuga, sendo necessário o acompanhamento por algumas viaturas da cidade. Após reiteradas ordens de parada, a equipe conseguiu realizar a abordagem. Durante a busca pessoal, nada de ilícito foi localizado, em posse do abordado. Em entrevista, este se identificou e relatou de forma espontânea que havia se apropriado da motocicleta, marca Yamaha, de cor vermelha e sem placas de identificação, pertencente a dois menores de idade, na cidade de Canarana, sem a autorização dos proprietários. O suspeito declarou ainda que utilizou a motocicleta com a finalidade de deslocar-se até o município de Água Boa e que, posteriormente, pretendia seguir viagem para a Barra do Garças, tendo como destino final o estado de São Paulo. Diante da confissão espontânea da apropriação indevida do veículo, da desobediência à ordem legal de parada e das demais circunstâncias constatadas, o suspeito recebeu voz de prisão e foi conduzido à delegacia de polícia civil sem lesões corporais. A motocicleta apreendida ficou sob tutela da empresa responsável pela remoção veicular para as providências legais cabíveis. Durante a condução, foram assegurados ao conduzido todos os seus direitos constitucionais. Sete horas agora, mais 49 minutos, 7:49. Polícia Militar usa taser para conter o homem que ameaçava a companheira e resistiu à prisão em querência. Um homem foi detido em flagrante pela Polícia Militar neste sábado em querência após uma ocorrência de violência doméstica em um setor da cidade. A Polícia Militar foi acionada depois que moradores ouviram pedidos de socorro vindos de uma residência. Ao chegar ao local, a equipe encontrou o suspeito em comportamento agressivo, golpeando portas e janelas do imóvel.

0: Eu. Segundo o relato da vítima aos policiais, o companheiro havia retornado de um bar bastante alterado e posteriormente passou a ameaçá-la. Durante a tentativa de abordagem, o homem teria reagido de maneira agressiva e oferecido resistência à prisão. Conforme a polícia militar, ele também teria proferido ameaças contra os próprios agentes. Diante da resistência e com o objetivo de controlar a situação e preservar a segurança da vítima e dos policiais, foi necessário o uso progressivo da força, incluindo um dispositivo elétrico incapacitante, conhecido como Taser. Após ser imobilizado, o suspeito foi encaminhado ao Hospital Municipal de Querência para avaliação médica. Na sequência, ele foi conduzido à Delegacia da Polícia Civil, onde o caso foi registrado e as providências legais foram adotadas. A ocorrência deverá ser investigada pelas autoridades competentes. 7:51. Em Ribeirão Cascalheira, a polícia militar prendeu suspeito por agredir mulher e violar medida protetiva. Um homem foi preso pela polícia militar suspeito de descumprir uma medida protetiva de urgência e praticar lesão corporal contra uma mulher em Ribeirão Cascalheira. A ocorrência foi atendida por policiais do 1º Pelotão da PM com atuação da Patrulha Maria da Penha. De acordo com a PM, a equipe foi acionada depois que vizinhos ouviram gritos e pedidos de socorro vindos da residência da vítima. Ao chegar ao local, os policiais constataram que a mulher apresentava marcas de vermelhidão nos braços. Ela relatou que teria sido segurada com força pelo convivente durante a ocorrência. A vítima informou ainda que possuía uma medida protetiva de urgência em vigor contra o suspeito. Conforme o relato apresentado aos militares, ela também teria sofrido agressões anteriores e possuía hematomas decorrentes desses episódios. Diante da situação de flagrante e do possível descumprimento da determinação judicial, os policiais deram voz de prisão ao homem. Ele foi encaminhado à Delegacia da Polícia Judiciária Civil de Ribeirão Cascalheira, onde foram adotadas as providências cabíveis. Segundo a PM, durante a condução foi necessário o uso de algemas, conforme os critérios previstos em súmula vinculante dada pelo próprio Supremo Tribunal Federal. A medida teria sido adotada para garantir a segurança dos policiais, do conduzido e de terceiros, além de prevenir eventual resistência ou tentativa de fuga. O suspeito apresentava lesões pré-existentes na região da cabeça. Ele afirmou aos policiais que os ferimentos teriam sido provocados durante uma briga anterior com o filho da vítima e que não possuíam relação com a ocorrência, de acordo com violência doméstica atendida pela própria equipe da Polícia Militar. 7:53 agora.
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0: Nelore Pintado atinge 58% de rendimento de carcaça em Água Boa. Um lote de machos da raça Nelore Pintado, criado em Água Boa, apresentou resultados expressivos de precocidade. Segundo informações, também acabamento e rendimento de carcaça. Os animais pertencentes ao pecuarista Manuel Carlos Alves da Cunha, do grupo Agro Gerações, foram terminados na Fazenda Santa Helena e alcançaram rendimento de carcaça de 58%. O desempenho foi apresentado no quadro Giro pelo Brasil, do programa Giro do Boi, da semana passada, e destacou a eficiência produtiva da raça na pecuária mato-grossense. A combinação de genética selecionada com nutrição intensiva no coxo permitiu que os animais alcançassem elevado ganho de peso e deposição uniforme de gordura de cobertura. Durante o período de terminação, a utilização de uma dieta concentrada reduziu o desgaste provocado pelo deslocamento em busca de pastagem. Com isso, os animais direcionaram uma parcela maior da energia consumida para o desenvolvimento corporal, ganho de peso e acabamento das carcaças.

O lote também chamou a atenção pela juventude dos animais levados ao abate, demonstrando a capacidade do Nelore pintado de responder aos sistemas intensivos de produção quando submetido a um planejamento adequado de genética, manejo e alimentação. Os indicadores obtidos no abate foram acompanhados pelo originador da unidade da Friboi de Barra do Garças, Wesley Garcia Ferreira, que destacou o trabalho técnico desenvolvido pelo produtor e os resultados alcançados pelo lote. Além do rendimento de carcaça de 58%, os animais apresentaram uniformidade, bom acabamento e características compatíveis com as exigências da indústria frigorífica. Os resultados reforçam que atributos raciais, rusticidade e também eficiência produtiva podem caminhar juntos na produção de carne bovina. A experiência conduzida pelo Grupo Agro Gerações evidencia, acima de tudo, o avanço da pecuária de alta performance em Água Boa e mostra como o investimento em seleção, genética e nutrição podem aumentar a produtividade e, assim, reduzir o tempo necessário para a terminação dos animais. Sete e 56. Sistema do INDEA MT ficará indisponível de 6 a 9 de agosto. O sistema do Instituto de Defesa Agropecuária do Estado ficará temporariamente indisponível entre os dias 6 e 9 de agosto deste ano. A interrupção será necessária para a implantação da plataforma do novo Sistema Integrado de Defesa Agropecuária de Mato Grosso, o SINDESA. Conforme o comunicado, a suspensão começará às 18 horas do dia 6 de agosto e seguirá até às 23 horas e 59 minutos do dia 9. Durante esse período, os produtores rurais não poderão emitir guias de trânsito animal conhecidas como GTAs, acessar o módulo do produtor rural e realizar consultas ou emitir outros documentos pelo sistema. Os atendimentos presenciais nas unidades do INDEA em todo o estado de Mato Grosso também serão, segundo informações, afetados. Dessa forma, não será possível realizar presencialmente a emissão da GTA e de outros documentos que dependam do sistema. Produtores devem antecipar as suas emissões. Para evitar assim transtornos, o INDEA MT orienta que todos os produtores rurais, pecuaristas e demais usuários programem com antecedência as emissões necessárias, especialmente as GTAs utilizadas no transporte de animais. A paralisação é temporária e faz parte do processo de modernização dos serviços de defesa agropecuária de Mato Grosso. A implantação do novo SINDESA tem como objetivo proporcionar mais eficiência, segurança e melhoria no atendimento aos usuários. Após a conclusão dos procedimentos técnicos, o acesso ao sistema deverá ser restabelecido como um todo.

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1: 7 horas agora, mais 59 minutos. Final da edição do Liberdade News desta segunda-feira. Entre os destaques deste início de semana, você acompanhou: pesquisas apontam disparada de Wellington Fagundes na corrida pelo governo de Mato Grosso. Ribeirão Cascalheira caça mandatos de 2 vereadores por uso irregular de diárias. Vale do Araguaia entra em alerta para baixa umidade do ar. Água Boa, Querência e demais municípios na lista. Em Água Boa, a Polícia Militar flagrou suspeito que furtou moto em Canarana e se deslocava para São Paulo. Na sequência, você fica com a programação da sua Liberdade FM. O Liberdade News volta amanhã a partir das 7h30, se Papai do Céu nos permitir. A você, um bom dia, uma ótima semana.

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4: 81.
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Muito bom dia! Uma semana novinha está começando e nós já estamos no ar para levar até você muita música, informação, boas notícias, curiosidades, entretenimento e, acima de tudo, uma palavra de esperança para aquecer o seu coração. Eu sou Victoria Mello e até às 11 horas da manhã quero fazer companhia para você. Se você está preparando o café, indo para o trabalho, levando os filhos para a escola ou já pegando a estrada, seja muito bem-vindo ao Bom Dia Liberdade. Aqui na Liberdade FM, a sua manhã começa diferente. Então aumente o volume, porque a partir de agora, quem faz companhia para você é o Bom Dia Liberdade. Mas antes, vamos começar com a palavra que fortalece a nossa segunda-feira. Antes de qualquer compromisso desta segunda-feira, antes das reuniões, antes da correria, eu quero convidar você para dedicar apenas um minuto ao nosso maior companheiro, Deus. Talvez você tenha acordado preocupado, talvez existem contas para pagar, decisões para tomar ou problemas que parecem não ter solução. Mas nunca se esqueça de uma coisa: enquanto você dormia, Deus continuava trabalhando. Ele já preparou esta segunda-feira, Ele conhece o seu caminho. Confie, ore, entregue tudo nas mãos do Senhor, porque quando Deus está à frente, nenhuma batalha é grande demais. E para começar o dia com Deus no coração faz toda a diferença. E agora, para deixar a sua segunda-feira ainda melhor, vamos com uma sequência de músicas para embalar a sua manhã. Fique com a gente, porque daqui a pouquinho tem curiosidade, informação e muito mais aqui no Bom Dia Liberdade.

Estamos de volta. Olha, eu espero sinceramente que a sua segunda-feira esteja começando cheia de boas energias aqui na Rádio Liberdade FM. A gente acredita que uma boa música melhora qualquer manhã. Mas além da música, também gostamos de trazer aquelas informações, curiosidades que fazem a gente parar alguns segundos e pensar: como eu não soube disso antes? E a curiosidade de hoje é daquelas que valem a pena compartilhar, então presta bem atenção. Você sabia que as abelhas conseguem reconhecer rostos humanos? Pesquisadores descobriram que elas conseguem memorizar características do nosso rosto da mesma forma que nos identificamos outras pessoas. Apesar do cérebro ser minúsculo, elas possuem uma incrível capacidade de aprendizado. É impressionante, não é? As abelhas conseguem reconhecer rostos humanos. E daqui a pouco tem notícia, dicas especiais e muito mais música boa. Vamos agora para os nossos apoiadores culturais.

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2: 18.
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4: Olá, pessoal, vamos começar mais um Rádio Educar, quarta-feira, mais um programa pra gente apresentar pra você, né? Eu sou o José Araújo e o assunto de hoje, dessa quarta-feira, é sobre o que é just in time, tá? É o assunto de hoje.
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4: Traduzindo para o português, a expressão just in time ou apenas JIT significa na hora certa ou no momento certo. A metodologia foi desenvolvida na empresa Toyota Motor Company, no Japão, em meados da década de 70. Na época, os recursos naturais do país estavam limitados e, por isso, nenhum desperdício era admitido. Com a implementação deste sistema, né, do Just in Time, a Toyota otimizou a sua produção e reduziu custos, contribuindo para o sucesso da marca que conhecemos hoje. Basicamente, Just in Time é uma metodologia de gerenciamento de produção que afeta o controle de estoque de uma empresa, baseando-se em não produzir, transportar ou comprar nenhum produto antes do tempo ideal. Em outras palavras, com o Just in Time, o negócio deve criar ou armazenar os produtos em quantidades suficientes para atender a demanda real do produto ou serviço, sem muitos excessos. Já já, mais um bloco do Educar.
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5: E agora são 8:22. Vamos falar dos dias dos pais. Tá chegando já, hein? Dia 9 de agosto, o dia dos pais. E aproveitando para te fazer um convite. Neste dia dos pais, celebre com quem sempre esteve ao seu lado. 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No dia 9 de agosto, a partir das 11 horas da manhã, no CTG de Água Boa. 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Garanta já a sua ficha pelos telefones 66-984-24-2848 com Maristela. 66-999-06-9364 com Eduarda ou 66-999-85-9561 com Luiz. 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Então, já compre seu ingresso, já garanta seu ingresso para um almoço delicioso com o seu pai, sua família também. Logo após o Guia Astral, vou continuar deixando sua manhã ainda melhor com música boa aqui na Liberdade FM.
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7: Oi, gente linda. Letícia Leal com você no Guia Astral.
8: Áries, Touro, Gêmeos.
7: Áries, autoconhecimento e renovação. Sinceridade no amor, sabedoria no trabalho. Confie na intuição. Sua coragem é um dom. Cor da sorte, vermelho coral. Número 35.
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7: Touro, fortaleça suas bases, paciência no afeto, foco em projetos duradouros. Desapegue, sua determinação é chave. Cor da sorte, terracota. Número 48.
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7: Gêmeos, abra a mente para novas ideias e conexões. Comunicação apimenta o amor, versatilidade no trabalho. Busque equilíbrio, sua curiosidade impulsiona. Cor da sorte, lilás suave. Número 23. Que energias maravilhosas! A jornada astral continua.

0: A próxima parte, Câncer, Leão e Virgem aguardam suas previsões. Fique com a gente.
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Muito obrigado por fazer da Liberdade FM a trilha sonora da sua manhã. Agora vamos falar aqui do leilão que terá em Cocalinho. A Solidariedade tem encontro marcado em Cocalinho no dia 19 de setembro, a partir das 12 horas, no recinto Portal do Bezerro. Acontece o 9º leilão Direito de Viver, um grande evento beneficente em prol do Hospital de Amor. Nesta edição, o evento contratará com a participação especial de Celso Blemer, que estará presente batendo o martelo e abrilhantando este grande momento de solidariedade. Venha participar, traga sua família e faça parte desta corrente do bem. Para informações sobre doações, entre em contato com Jarbas Ribeiro pelo telefone 66-981-214301. Nono leilão, Direito de Viver. Solidariedade que salva vidas. Esperamos por você. Um grande abraço para todos os ouvintes de Cocalinho. E vamos para os apoiadores culturais. E logo, logo estarei de volta aqui com você para mais curiosidades, dicas e informações.

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3: Apoio Cultural. 8h37.
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0: 88.
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0: Você já percebeu como a forma que começamos o dia influencia todo o resto? Por isso, fica uma dica simples. Antes de pegar o celular e mergulhar nas redes sociais, respire fundo, tome um bom café, organize mentalmente o que realmente importa. Os primeiros minutos da manhã pode definir o ritmo do seu inteiro, o seu dia inteiro. Então, antes de começar o seu dia, tome um bom café, não entre em redes sociais, se organize, respire para o seu dia começar maravilhoso. Agora vamos falar de coisas boas. 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Agora vamos na sequência de música e eu volto já já.
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2: Olá, corações apaixonados, que alegria imensa ter você aqui com a gente. Eu sou Andressa Pires e o TeleTV está só começando.
3: TeleTV.
2: Ah, a nobreza do amor tá pegando fogo. Mirim declarou seu amor por Lúcia Álica, que momento. Enquanto Caetana se orgulha de Tonho, a Kênia pede notícias de Dume ao Chinua. E a Virgínia, gente, descobriu que Ritinha é sua irmã, ouvindo Belmira e Diógenes. Ela ameaçou Diógenes para deixar a igreja e promover Mirim. Belmira já avisou Viriato que Virgínia não o ajudará. E o Mirim, embriagado, prometeu a Manuel que Tonho não brilhará na festa da moagem, com Sebastião ouvindo. Para piorar, ele confrontou Tonho, afirmando que não se casará com Lúcia Álica. Que drama, que emoção. Na próxima parte do programa, a gente volta com o resumo de Coração Acelerado. Não sai daí.

São 8:55. Falando em começar bem o dia, vamos conferir alguns dos assuntos que movimentam Água Boa, Mato Grosso e o Brasil. Atenção para um importante alerta. Mato Grosso registrou um aumento de 70,3% nos casos de violência psicológica contra mulheres em 2025. E passou a ter a segunda maior taxa do país. Segundo ao Anuário Brasileiro de Segurança Pública, a violência psicológica inclui ameaças, humilhações, chantagens, perseguições, manipulação e qualquer comportamento

0: pensamento que cause sofrimento emocional. Ou tente controlar a liberdade da vítima. Especialistas alertam que esse tipo de violência pode evoluir para agressões físicas e até feminicídio. Por isso é fundamental denunciar os primeiros sinais. Se você ou alguém que conheça está passando por essa situação, procure ajuda. As denúncias podem ser feitas pelo telefone 0800, pela Polícia Militar, Polícia Civil ou pela Delegacia Especializada de Defesa da Mulher. Denunciar é um passo importante para salvar vidas. Agora vamos falar de coisa boa também. A nossa querida Liara Marmit, representante de Água Boa no Miss Universo 2026, desembarcou na rodoviária de Água Boa por volta das 8h30 da manhã. A chegada foi acompanhada pela nossa repórter Ediane Dutra e em breve a matéria completa estará disponível no site www.liberdadefmab.com.br. Liara foi uma verdadeira guerreira e representou a Gobô com muita dedicação, levando o nome do nosso município para todo o Brasil. Após uma longa viagem, ela chegou bastante cansada e agora vai descansar. Assim que estiver recuperada, ela concederá uma entrevista exclusiva à Rádio Liberdade FM para contar todos os detalhes dessa grande experiência. Aguarde! Um abraço, Liara Marmit, e parabéns, viu? Agora vamos para os nossos apoiadores culturais e logo logo eu estarei de volta aqui com você no Bom Dia Liberdade FM. 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
2: De volta com mais um bloco do Educar. Agora, como funciona o Just in Time na prática?
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2: Se tratar de uma metodologia de gerenciamento de produção, o controle do tempo é fundamental para aplicar o Just in Time. Porém, vale reforçar que não é apenas a agilidade da produção o que importa, mas também a qualidade de todo o processo, mesmo em épocas de alta demanda, né? Porém, vale reforçar que não é apenas a agilidade da produção que importa, mas também a qualidade de todo o processo, mesmo em épocas de alta demanda. No Just in Time, os gestores responsáveis avaliam o tempo de preparação do produto ou serviço e buscam por melhorias constantes. Gente, o Just in Time exige que os processos sejam realizados com rapidez e eficiência. E para isso, você precisa ter uma equipe que responda a essas exigências à altura. Portanto, um alinhamento fundamental para colocar o Just in Time em prática na sua empresa é garantir uma mão de obra qualificada. Então, invista em uma boa administração e treinamentos constantes para sua equipe. Daqui a pouco eu trago mais um bloco do Educar.
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3: Agora são 9 horas e 3 minutos. 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Aqui na Liberdade FM, além de boa música, você também acompanha notícias que informam, conscientizam e fazem a diferença. Agora vamos para o nosso guia astral e logo com sequência a nossa programação musical. Não saia daí porque daqui a pouco tem muito mais informação, curiosidade e entretenimento.
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4: Seguimos conectados com a energia que ilumina a sua jornada.
1: Câncer, leão, virgem.
4: Câncer, que momento para valorizar seu autoconhecimento. Emoções guiam o amor e a intuição no trabalho. Abrace sua força interior. Cor, rosa quartzo. Número, 42.
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4: Leão, seu brilho impulsiona a valorização pessoal. Demonstre sua essência no amor e use a criatividade no trabalho. Seja corajoso. Cor, dourado. Número 35.
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4: Virgem. Explore seu interior buscando paz no autocuidado. Nos relacionamentos, a honestidade fortalece. No trabalho, sua atenção garante excelência. Permita-se pausas. Cor, lavanda. Número 81. Fique com a gente, porque na próxima vamos desvendar Libra, Escorpião e Sagitário. Não perca.
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1: Aqui

0: Agora são 9h14. Obrigado pela companhia e muito bom saber que você escolheu a Liberdade FM para começar a sua semana. E olha, tem curiosidade chegando aí, hein? Existe uma árvore chamada cegonha gigante, que pode viver mais de 3 mil anos. Algumas delas já estavam aqui muito antes do nascimento de Cristo. São consideradas algumas dos maiores seres vivos do planeta. A natureza realmente é fascinante, né? Agora quero mandar um muito bom dia. 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Agora vamos para os nossos apoiadores culturais e logo, logo eu estarei de volta aqui com você no Bom Dia Liberdade. Mais um dia da cidade.
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3: 9:16.
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11: Engana-se quem pensa que o just-in-time envolve apenas os colaboradores do negócio e o tempo de produção. O próprio espaço de operações deve ser bem desenvolvido, né? Em outras palavras, a fábrica deve facilitar o fluxo de trabalho e padronizar os serviços do momento em que o insumo chega até o instante em que a mercadoria sai. Fornecedores como você que está acompanhando o nosso programa, o sistema just-in-time está relacionado com a produção no momento certo e por isso é fundamental construir um relacionamento próximo e amigável com os fornecedores do seu negócio, de forma que eles entendam e respeitem a sua metodologia produtiva, lidando efetivamente com a demanda em todas as etapas. Daqui a pouco eu trago o último bloco de hoje do Educar.
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13: Agora são 9h20 e daqui a pouquinho vamos falar do mundo dos famosos. Quem terminou o relacionamento, quem lançou música nova, quem virou assunto da internet, você descobre já já. Mas antes de darmos sequências a nosso Bom Dia Liberdade, quero falar, mandar um abraço aqui pro DMAI, precisando resolver algumas pendências com o DMAI, Departamento Municipal de Água e Esgoto de Água Boa. Entre em contato com a equipe de plantão pelos telefones 66-99958-6359 ou 66-3468-2304. 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

0: 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Agora vamos para o TeleTV e logo Amado Batista, menininha, meu amor.
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2: Oi, gente linda, que delícia ter você aqui com a gente no TeleTV, começando mais uma parte recheada de emoção. E para aquecer o coração, vamos mergulhar nos destaques de Coração Acelerado, que tá pegando fogo.
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2: Xavier foi atingido antes de revelar a verdade pro Leandro, que pediu ajuda ao delegado Albano. Eduarda, Agrado, João Raul e Talita foram à delegacia a apoiar e registrar o caso. Leandro teme ser o principal suspeito, mesmo com Alaor confirmando sua versão da história de Xavier para Eduarda. Zilá e Ronei se questionam sobre Xavier e o dinheiro dela. E uma pessoa misteriosa sumiu com a mala da grana. Ai, que reviravolta. Na próxima parte tem Quem Ama Cuida.
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0: Agora são 9 horas e 34 minutos. Acabamos de ouvir Amado Batista, Menininha, Meu Amor, Aba, Adriana Calcanhoto, Palpite. E olha só, as redes sociais não param. Todo dia surge uma novidade. E se você gosta de ficar por dentro do universo dos artistas, chegou a hora. Simone Mendes acaba de ultrapassar milhões de reproduções com seu sucesso solo e continua conquistando espaço nas redes sociais, nas rádios de todo o Brasil. Enquanto isso, Luan Santana não para de crescer, que prepara novidades para seus fãs e segue lotando shows por onde passa. Conta pra gente, qual desses artistas não pode faltar na sua playlist? Na minha, nenhum dos os dois tem que estar na minha playlist. Não pode faltar, viu? Agora vamos para os nossos apoiadores culturais e logo, logo eu estarei novamente aqui com você no Liberdade FM. 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
5: 9:36.
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3: Olha como amanhã passou rápido, mas calma, ainda temos muita coisa boa pela frente. Daqui a pouco tem mais notícia, mais curiosidade, dicas e mais músicas, é claro. Muito mais. Bom dia, liberdade. Não saia daí, hein? 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Doe sangue, doe esperança e doe vida. Sua solidariedade pode fazer toda a diferença para quem mais precisa. Logo após o nosso guia astral, fique com a sequência de músicas com Matheus e Cauã, Meu Oxigênio.
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4: Que bom ter você de volta ao Guia Astral.
0: Libra, Escorpião, Sagitário.
4: Libriano, Libriana, a harmonia te abraça. Recalibre a vida, buscando relações autênticas no amor e diplomacia no trabalho. Confie na intuição para decisões e se reinventar com graça. Cor da sorte, rosa quartzo. Número 14.
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4: Escorpiano, escorpiana, prepare-se para a transformação. Sinta o renascimento, desapegando de padrões antigos no afeto. Sua perspicácia desvenda oportunidades e a espiritualidade te chama para curar. Abrace a vulnerabilidade. Cor da sorte, vinho. Número 33.
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4: Sagitariano, sagitariana, sinta o convite à aventura. Explore novos horizontes. Aprenda. No amor, espontaneidade. No trabalho, otimismo impulsiona metas. Conecte-se com a natureza e

0: Vem a boiadeira, ah, bebê.
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2: Olha só como amanhã passou rápido. Já estamos na segunda metade do Bom Dia Liberdade. E eu fico muito feliz por ter você aqui comigo. Se você acabou de ligar o rádio, seja muito bem-vindo. Eu sou Victoria Mello e até as 11 horas a gente segue com muita música boa, notícias, curiosidades, dicas e aquele astral que só a Liberdade FM tem. Aproveitar, eu quero mandar um abraço pro meu amigo Joamir, que está ouvindo a Liberdade FM. Bom dia, Joamir! Que o seu dia seja maravilhoso. Agora, antes, vamos falar da Loja da Limpeza. 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Agora vamos para os nossos apoiadores culturais e logo logo eu estarei de volta aqui com você no Bom Dia Liberdade.
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10: Que a sua fé seja maior do que qualquer preocupação. Quem confia em Deus nunca caminha sozinho. E agora prepare-se, porque chegou um dos momentos preferidos dos ouvintes. Quem nunca ficou curioso para saber o que anda acontecendo com os artistas que fazem parte da nossa playlist? Então vamos conferir os destaques do mundo dos famosos. A cantora Maiara, da dupla com Maraísa, voltou a chamar atenção nas redes sociais ao compartilhar a sua rotina de treinos e cuidados com a saúde. Já Murilo Rufi segue em alta nas plataformas digitais e vem conquistando cada vez mais espaço entre os artistas mais ouvidos do sertanejo. E quem também continua fazendo sucesso é Henrique Juliano, que segue lotando shows pelo Brasil e colecionando milhões de reproduções nas plataformas de música. Agora eu quero saber, qual artista você gostaria de ouvir aqui na Liberdade FM? Mande sua mensagem pra gente. Agora vamos ouvir, logo após o TeleTV, vamos ouvir Luan Santana, Morena.
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12: Oi, gente linda, que alegria ter vocês aqui de novo no TeleTV. Nessa primeira parte, já vamos mergulhar em Quem Ama Cuida, porque olha, a atenção tá demais.
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12: O Thiago adormeceu no sofá da Bruna e do Pedro, e a Silvana teve que ir resgatar. E a Carmita

0: Em desespero, descobriu que caiu num golpe do Edson. Para completar, o Ademir recebeu um e-mail anônimo ameaçador e a Dora ficou preocupada. Sim, a Sueli quem mandou. Essa novela não dá um segundo de paz pra gente. Nosso muito obrigado pela sua companhia. TeleTV volta em breve, sempre com você.
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0: E estamos de volta, agora são 10h08. Enquanto a música toca por aqui, a vida segue acontecendo aí do outro lado do rádio. Tem gente trabalhando, viajando, cuidando de casa, estudando. E é justamente para fazer companhia a todos vocês que o Bom Dia Liberdade entra no ar todas as manhãs. E agora chegou aquele momento que sempre traz uma informação surpreendente. Você sabia que o planeta Terra não é uma esfera perfeita? Isso mesmo, por causa da sua rotação, ela é levemente achatada nos polos e um pouco mais larga nas regiões da linha do Equador. Ou seja, o nosso planeta é um pouquinho gordinho no meio, viu? Quero mandar um alô para todos os atendentes das lojas que já estão na correria, recebendo os clientes sempre com um sorriso no rosto. Um ótimo dia de trabalho, que não falte boas vendas, que alegria e muita energia positiva. E lembre-se, tá na liberdade, tá bom demais. E um abraço também pro meu amigo e ouvinte, Manuel Pereira, lá de Miracema, do Tocantins, que está ouvindo. Bom dia, liberdade! Muito bom, viu? Ver você acompanhando a gente, Manuel. Agora vamos para os nossos apoiadores culturais e logo, logo eu estarei de volta.
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3: 10:09.
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1: Agora são 10 horas e 12 minutos. Entramos na última hora do Bom Dia Liberdade. E olha, ainda tem muita coisa vindo por aí, viu? Dica da manhã: comece a praticar um hábito simples. Sempre que possível, elogie alguém de forma sincera. Palavras positivas têm o poder de transformar o dia de quem recebe e também de quem fala. E aí, ó, daqui a pouco tem uma mensagem especial para fortalecer a sua fé. Mas antes, vamos conferir mais algumas informações importantes. Água Boa segue desenvolvendo ações voltadas para infraestrutura e melhorias dos serviços públicos. O agronegócio continua movimentando a economia da nossa região com expectativas positivas para a safra. E atenção, fique ligado às campanhas de vacinação e aos comunicados divulgados pela Secretaria Municipal de Saúde. Informação de qualidade você acompanha aqui na Liberdade FM. Agora vamos para o nosso Guia Astral.
2: 10 e 13.
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3: Bem-vindos de volta à nossa última parte do Guia Astral.
0: Capricórnio, Aquário, Peixes.
3: Capricórnio, reconheça a sua força interior. Emoções pedem espaço para autoconhecimento no amor. Dedicação no trabalho será recompensada. Celebre vitórias. Confie na intuição para decisões importantes. Seu propósito se revela na vulnerabilidade. Cor da sorte, cobre. Número da sorte, 17.
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3: Aquário. A transformação convida a inovar relações e expressar afeto autêntico. Ideias originais abrirão portas profissionais. Espiritualidade aprofunda na conexão com causas nobres. Abrace mudanças com curiosidade. Elas trazem crescimento. Cor da sorte, violeta. Número da sorte, 83.
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3: Peixes. Este é um período de introspecção e cura emocional. A intuição será sua bússola no amor. No trabalho, sua sensibilidade criará harmonia. Espiritualidade chama para meditação e conexão superior. Se priorize, estabelecendo limites saudáveis. Cor da sorte, coral. Número da sorte, 41. Com gratidão pela sua companhia, encerramos mais um Guia Astral. Lembre-se, o universo conspira a seu favor. Cuide-se e ilumine-se. Um beijo e muita luz.
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0: Agora são 10 horas e 29 minutos. Amanhã está chegando ao fim, mas ainda dá tempo de aprender mais uma curiosidade. E olha, essa costuma impressionar muita gente. Os polvos possuem 9 cérebros. Um cérebro principalmente controla o corpo e cada um dos 8 testáculos. Possui um pequeno centro nervoso que consegue realizar movimentos de forma independente. A natureza realmente não deixa de nos surpreender. Sempre está nos surpreendendo, viu, galera? Agora vamos para os nossos apoiadores culturais e logo logo eu estarei de volta aqui com você no Bom Dia Liberdade. 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
0: Estamos chegando aos últimos minutos da nossa manhã.

0: juntos. Daqui a pouquinho eu vou me despedir, mas antes quero conversar com você por apenas um minuto. Nem toda vitória aparece nas redes sociais. Às vezes, vencer significa simplesmente levantar da cama e continuar lutando. Talvez você esteja enfrentando dificuldades que ninguém conhece, mas Deus conhece. Ele vê cada lágrima, cada oração e cada batalha silenciosa. Por isso, não desista. Continue acreditando. O Deus que trouxe você até aqui continuará guiando os seus passos. Confie. O melhor de Deus sempre chega no tempo certo. Agora vamos ouvir Charlie Brown, pra não dizer que não falei das flores.
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0: É boa essa demais, né?
1: É boa, né?
0: Melhor ainda, é que eu quero ver vocês. 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
2: E assim chegamos ao fim de mais uma edição do Bom Dia Liberdade. Parece que foi agora há pouco que desejamos um bom dia. Já está na hora de nos despedirmos. Quero agradecer de coração a você que abriu as portas da sua casa, do seu carro ou do seu trabalho para fazer da Liberdade FM parte da sua manhã. Antes de ir embora, deixe uma mensagem da palavra de Deus que está em Provérbios 3, versículos 5 e 6. Confie no Senhor de todo o seu coração e não se apoie em seu próprio entendimento. Reconheça o Senhor em todos os seus caminhos e Ele endireitará as suas veredas. Que essa promessa acompanhe cada passo da sua semana. Nunca se esqueça, Deus está no controle de todas as coisas. Eu sou Victoria Mello, foi uma alegria estar com você nesta manhã. Continue ligado na programação da Liberdade FM, porque vem muito mais música, informação, entretenimento ao longo do dia. Um abraço forte, que Deus abençoe você, a sua casa e toda a sua família. Tenha uma semana iluminada, cuide-se, espalhe o bem. Se Deus quiser, amanhã, às 8 horas da manhã, estaremos juntos novamente em mais uma edição do Bom Dia Liberdade. Agora, na sequência, fique com a programação do Esporte Total do meu amigo Marquinhos Vale. Fique com Deus e até amanhã.
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2: 10h53.
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0: Salve, salve galera, muito bom dia pra você ligado aqui pelas ondas da 104,9, a você que estava na companhia da locutora e comunicadora, a nossa querida Victoria. A partir de agora é o Marquinho Vale, estou chegando das 11 ao meio-dia com as principais informações esportivas, tudo que você precisa saber a partir de agora, trazendo as principais informações pra você, tudo o que rolou no mundo do futebol, o esporte local em evidência aqui pelas ondas da 104,9. Vamos falar de Fórmula 1, o mundo da velocidade passando por aqui daqui a pouquinho. A vitória é da McLaren, a primeira do ano, rapaz. O campeão mundial do ano passado, Lando Norris, venceu o GP da Hungria nesse final de semana. Daqui a pouquinho você vai saber tudo como é que foi o GP da Hungria nesse final de semana. Na Fórmula 1, o mundo da velocidade passando por aqui. Campeonato de Fusca Cross do Vale do Araguaia, terceira etapa lá em Querência. E olha o Cezinha aí, rapaz. Ei, nenê. O homem tá chegando, botou o pé lá embaixo, botou terra em todo mundo. E aí cravou a vitória na terceira prova da temporada lá em Querência. Deu César Cunha aí na primeira posição. Nenê foi o segundo. Arnaldo Almeida, terceiro colocado. E o Jimmy Torneira, o homem vai sonhar com Arnaldo Almeida. Que mais uma vez, hein? Hoje a corrida todinha ali, hein, tentando, e o Arnaldo tirando onda. Vale a gente ressaltar. Vamos falar também, meu amigo Fernando, o Cebola. Perdeu o freio na curva lá, né? É, rapaz, passou direto ali o Fernando Cebola, graças a Deus, nada grave ali. Mas faltou o freio ali, acho que o freio deu uma alencada ali. Faz parte, né? Automobilismo tem dessas coisas. Daqui a pouquinho, sobre a terceira prova do campeonato de Fusecross que aconteceu lá na cidade de Querência. Previsão da quarta prova aí da temporada do mês que vem em Britânia, no Goiás aí, portanto, e a última encerra aqui em Água Boa, né? Vale ressaltar. Então daqui a pouquinho a gente fala também do campeonato de Fusecross. Vamos falar do nosso esporte local, campeonato brasileiro, série A, série B, repercutindo. Ele já tá por aqui, tá afiado, segunda-feira é dia dele. Professor Edilson Zago, seja bem-vindo ao nosso Esporte Total. Como é que foi de final de semana, professor? Bom dia.
1: Bom dia, mas muito bom dia mesmo, Marquinho Vale, todos os amigos ouvintes, 104.9. Prazer enorme estar aqui com você. Poderia ter sido melhor, né, Marquinhos? Mas infelizmente meu Palmeiras pipocou, rapaz. Seu São Paulo nos ajudou e nós não fizemos a nossa parte. Paciência, vida que segue. Ainda temos uma folguinha aí na tabela, mas não pode bobear não, meu garotinho.
0: É, amigo, e o detalhe é o seguinte, esse jogo do Atlético Mineiro, né, o Palmeiras com o Atlético Mineiro, eu achei que o Palmeiras ia vencer, tá? Até cravei, né, falei assim, pô, o Palmeiras vai vencer esse jogo fácil contra a equipe do Atlético Mineiro, mas futebol tem dessas coisas. Agora o Flamengo com o São Paulo, eu falei pra alguns flamenguistas ainda na quinta-feira, esse cara, ah, né, o São Paulo, para, falei, ó, o São Paulo pode estar caindo, se ele pega o Flamengo, ou ele vence ou ele empata.
1: Pensei mas... da mesma forma, Marquinhos, que você.
0: Eu não sei o que acontece com o Flamengo, viu, doutor Ed? Mas diante do São Paulo, o Flamengo não tem muita sorte quando enfrenta o São Paulo, o tricolor paulista.
1: Exatamente.
0: Tem dificuldade ali, portanto, e vou falar, viu? O Calera é o pai do Flamengo, né? Toda vida mete gol, tem uma sorte de fazer gol contra o Flamengo, que é impressionante, né? Mas o Palmeiras não aproveitou a situação, né? Porque se vence o Atlético Mineiro, ele abriria ali na tabela, né, de classificação, mas faz parte. O Atlético também é um grande time, professor Edilson.
1: Não, tem que ser respeitado. Tenha dúvida. Tem que ser respeitado e... sempre quando existe esse clássico entre Palmeiras e Atlético, sempre é aquele pezinho atrás, pode ser dentro do Allianz, pode ser dentro do Mineirão, pode ser dentro da Casa do Galo, entendeu? Sempre há ótimos confrontos, mas infelizmente não

0: quero botar a culpa em ninguém, né? Mas nós sabemos que vai ficar na conta do nosso goleirão, né? Ele bateu roupa, realmente, nos dois gols, na minha opinião, ele, ou o primeiro, muito, né? Falha totalmente dele, no segundo, mal posicionado, tomamos ainda o gol da vitória do Galo. Mas faz parte, todos os goleiros têm o seu momento de erro, na Copa do Mundo foi assim, nesse Campeonato Brasileiro também foi, o jogo do Ceará, Remo contra o Vitória da Bahia, o goleirão também falhou, então faz parte, né, Marquinhos? Vê que segue, temos uma gordurinha aí na frente, mas não pode bobear, Campeonato Brasileiro é muito difícil.
1: Muito bem, vamos começar então com a Série B aqui, já debatendo aqui com o nosso professor Edilson Zaga, a gente começa pela Série B.
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1: Campeonato Brasileiro Série B, ontem o São Bernardo, olha que jogaço, encontra o Ceará, São Bernardo 3, Ceará 4 no 1º de maio, que jogo, hein, professor Edilson?
0: Que jogo, Marquinhos Vale, hoje pela manhã, estava vendo os melhores momentos, nossa, mais um jogaço, era lá e cá, lá e cá, lá e cá, e, né, o Ceará foi muito bem, porque dentro da casa do São Bernardo, que não é fácil, né, São Bernardo vinha bem aí no campeonato, mas aí o Ceará meteu 4 e foi pra casa com os 3 pontos, Marquinhos Vale.
1: 3 pontos, impressionante, dentro do 1º de maio esse jogo, né? 4-3 ali, o Ceará buscando um 4-3 em cima do São Bernardo, é um resultado excelente pra equipe do Ceará aí, que somou 3 pontos importantes na tabela de classificação. Já o Criciúma, líder, continua na liderança, mas ficou no 0-0 do Liberto Rios diante do Náutico, não deixa de ser um tropeço, professor Edilson.
0: Com certeza, Marquinhos Vale, olha, mas olhando a tabela aqui, o Criciúma tá bem obrigado, hein? Que está com 40 pontos, né? Claro que ainda o Operário e Vila Nova vão jogar, né? O Operário, que é o segundo lugar, está com 35, pode ir a 38, mas realmente o empate dentro de casa é muita, de repente esses 2 pontinhos no final da tabela, no final do campeonato, faz muita falta, Marquinhos Vale.
1: Muito bem, seguindo aqui no detalhe, o América Mineiro, olha ali, rapaz, olha o Goiás.
0: Essa,
1: o América não ganha de ninguém.
0: Não ganha de ninguém e ganhou do nosso Goiás aqui perto.
1: 1-0 o Goiás, aí também você não me ajuda, né? Tomar 1-0 do Atlético, do América Mineiro, que não ganha de ninguém no campeonato, tá de sacanagem também a equipe do Goiás, hein?
0: Brincou porque tá em 7º lugar hoje, né? Poderia estar lá, ó, brigando pela 5ª posição. Realmente Goiás deixou a desejar em cima da fraca equipe do América Mineiro, Marquinhos.
1: E esse é um jogo que custa caro.
0: Custa caro,
1: pro time que tá tentando chegar no G4, você ser derrotado por lanterna da competição, que não ganhou de ninguém, da forma como foi, torcedor do Goiás não esperava esse tropeço, então esse é um tropeço que custa caro, torcedor contava com 3 pontos ali e infelizmente a equipe do Goiás vacila e com certeza um resultado muito negativo pra equipe goiana. Já o Londrina, rapaz, Londrina, tá difícil, viu, André Júnior? Pô, o Novo Horizontino
0: tomou 4-1, uma goleada, hein,
1: dentro,
0: rapaz,
1: de casa, professor.
0: Dentro de casa, goleada, saiu ganhando, né, o Londrina com um bonito gol, não me lembro o nome do jogador nesse momento, mas um golaço e o Novo Horizontino não titubeou não, foi pra cima, virou o jogo e virou muito bem aplicando esses 4-1, somando ainda mais 3 pontos na tabela, né, o Novo Horizontino aí já subiu pra 4ª posição.
1: Muito bem, professor Edilson, hoje a gente tem Atlético Goianiense e Operário do Paraná, né? O Operário do Paraná é o segundo ali, né? Com 35.
0: É, exatamente. O Atlético está em 8º, né? Com 28 pontos. O Operário vai dar muito trabalho, hein, Marquinhos?
1: É, amigo.
0: Tá lá, não tá por acaso, não. O Operário vem jogando o fino da bola aí, quer chegar próximo ao Criciúma, então o Atlético Goianiense que se cuide. Porque senão o Operário pode chegar aos 38 pontos.
1: Esse jogo é difícil lá no Oba hoje, mas eu vou no 1-1, vou ficar no empatezinho aí, viu, professor Edilson?
0: Bom resultado, Marquinhos, bom resultado, jogo difícil. E eu, vamos lá, eu vou esperar que o Atlético Goianiense vença pra dar uma moral aqui pro Vila Nova chegar. Eu tô torcendo pro Vila Nova, Marquinhos, esse ano subir pra primeira, viu, rapaz?
1: Muito bem.
0: Vamos aguardar.
1: Na Ilha do Retiro a gente tem o Sport encarando o nosso Cuiabá. Jogo difícil pro Cuiabá jogando fora de casa, né? Cuiabá tem tido dificuldade, brigando ali na parte de baixo da tabela, 15ª colocação, 24 pontos. Cuiabá tem que pelo menos empatar nesse jogo, viu, professor Edilson? Uma derrota deixa a equipe cuiabana muito ruim aí.

0: Né? Cuiabá tem tido dificuldade, brigando ali na parte de baixo da tabela, 15ª colocação, 24 pontos. Cuiabá tem que pelo menos empatar nesse jogo, viu, professor Edilson? Uma derrota deixa a equipe cuiabana muito ruim aí.
1: É, 24 pontos, né? Já estão com 20, a zona da degola. Mas eu não acredito no Cuiabá, não, viu?
0: Tá difícil, não tá?
1: Nesse jogo principal, Vila Nova, do Márcio Farofa e tudo mais aí, possa trazer pra Goiânia um resultado positivo, Marquinhos.
0: Trazer um ponto, 3 pontos ali seria demais.
1: Seria o ideal, hein?
0: Seria o ideal.
1: Já assumiria, né? A segunda posição do campeonato.
0: É, mas esse jogo do Rei Pelé, o CRB é um time chato você jogar quando joga isso.
1: Chato.
0: Dentro de casa, é um time que dá trabalho esse time do CRB. Eu
1: concordo com você, Marquinhos.
0: Mas o Vila Nova tem condição de vencer, porque vem fazendo um bom campeonato, professor Adilson. Vem jogando bem também.
1: Vem jogando bem. Ele nessa janela aí contratou alguns jogadores, né, de nome aí do cenário futebolístico, reforçou. E eu acredito muito no acesso do Vila Nova esse ano.
0: Muito bem, então tá aí, Vila Nova, aí amanhã a gente vai ter Ponte Preta e Atlético, Juventude, Avaí, Ceará e Botafogo de São Paulo para fechar aí a Série B do Campeonato Brasileiro.
1: Decepção, tá, Ponte Preta mais uma vez.
0: Ponte, né, Preta, né,
1: olha,
0: cara?
1: Só
0: impressionante, né?
1: 8 pontos, rapaz. Eu, para mim, esses dois aqui já desceram, aqui é o América e Ponte. É, são 9 pontos o América.
0: Rapaz, a macaca caiu pra última colocação, né? Porque vinha sendo o América ali, o Lanterna, com essa vitória, o América deixa a Lanterna e coloca a macaca na última posição ali da competição da Série B, hein?
1: É, isso aí.
0: Agora aqui, Avaí 20, Londrina 20, Ceará 22, Cuiabá 24, Botafogo 24, acho que até o Náutico ali, 25 pontos ali, 13º. Ali eu diria que ainda vai mudar muito ali.
1: Vai mudar ainda, Marquinhos, concordo, viu?
0: Acho que essa tabela muda muito.
1: Esperamos aí que o Cuiabá, né, Marquinhos? Eu falo, esse jogo é muito difícil diante do Sport. Mas esperamos, não tenha dúvida, que torcemos com o nosso Cuiabá aqui, que ele possa retomar aos resultados positivos e pelo menos dos 10º pra cima ele chegar no final da tabela.
0: Com certeza, vamos tentar. Vamos logo pra Série A, professor?
1: Bora.
0: Vamos achar essa Série A, que essa Série A tá bacana. A gente teve ali, cara, outro time que eu já venho falando aqui há um bom tempo, né, do Internacional, né, e também do Grêmio. O Grêmio empatou com o Fluminense, mas o Internacional tá num caminho e tá pedindo pra cair, viu, professor Edilson? Não tá jogando nada essa equipe do Internacional, professor.
1: Não tá jogando nada, não tá dando demonstração, né? Mesmo com a parada da Copa do Mundo, voltou, já foi 2 tacas, né, que tomou aí, e realmente tá difícil, hein? As equipes gaúchas, o Grêmio, você vai falar daqui a pouco, né, empatou mais uma também dentro de casa, mas eu falo pra vocês, equipes gaúchas, que se cuide, que o descenso tá próximo.
0: Cara, impressionante como o Internacional não consegue buscar, não consegue vitória no Campeonato Brasileiro. Realmente, eu não enxergo o horizonte desse futebol do Inter, tá? Eu não consigo ver o Inter evoluir, tá? Eu, pelo menos até agora nos jogos que eu venho acompanhando, não sei. O time não é ruim, se você falar o time do papel, o time do Inter não é ruim, entendeu? Mas eu não sei porque que não consegue jogar, sabe? É impressionante, né? E o Inter assume a briga imediata aí pelo Z4. Essa é a realidade hoje, torcida do Inter, professor Adilson.
1: Inter e Santos também. Nós vamos falar daqui a pouquinho, né, Marquinhos? Realmente a coisa tá feia. Você vai falar, ah, tem muito campeonato pela frente. Muito pelo contrário. Cada jogo do campeonato, essas equipes têm que reconhecer que são cada jogo uma final de campeonato, Marquinhos. Porque perder o ponto vai fazer muita falta lá na frente e depois não adianta chorar não pra que vai pra Série B.
0: Muito bem, o principal setorista do Internacional, ele já tá preocupado. Tô falando do Lucas Puma, ele que comenta os jogos do Inter após o resultado, o Inter não conseguiu e ele soltou o verbo. Vamos acompanhar o que disse aí Lucas Puma, o principal setorista colorado.
2: São tantas impressões que a gente fica quando vê o Inter jogar, são tantas hipóteses que passam pela cabeça. Às vezes parece que o sistema de jogo que o treinador monta, ele funciona, porque as oportunidades elas aparecem. Aí chega num ponto que eu fico pensando, ou o meu elenco realmente é muito ruim, ou os jogadores não estão satisfeitos, né? Porque tem horas que beira o ridículo. Ou a gente está na maior zica da nossa história. Olha, esse jogo contra o Atlético Paranaense foi um teste de fé para nós colorados. Um jogo em que a gente poderia ter, em vários momentos, ter descontado, que a gente poderia ter tido um pouco mais de dignidade dentro da partida. A gente tomou esse 2-0 que no fim, não vou nem dizer que ficou barato, porque o número de chances, né, ele diz outra coisa, mas que como um todo, que bom que o jogo acabou, porque eu não aguentava mais. Vamos falar sobre Atlético Paranaense 2, Inter 0. A gente teve chance antes de tomar o primeiro gol, a gente teve chance depois.

0: depois que tomou o primeiro gol. E a gente continuou empilhando chance depois que tomou aquele ridículo segundo gol. E em nenhum momento pareceu que o Inter estava de fato indignado, com muita vontade. Eu tô cansado. Esse time hoje me deixou extremamente irritado. Félix Torres é o retrato hoje de uma desconexão com a realidade, eu acho, que o Inter passa, porque como é que tu faz aquilo que o cara fez e depois tem uma insatisfação tão grande ao sair, ao ponto de questionar porque ele fica bravo, fazer cena? Tudo bem, talvez na cabeça do jogador ele olha e fala, pô, jogador profissional, erra, acerta e tudo mais. Mas, mano, 1-0, na situação que a gente tá, precisando construir, tá achando ruim isso aí, depois de cometer um erro daqueles? O Anthony também não passa toda essa segurança. Na minha concepção, ele tomou uma decisão muito ruim ao tentar sair com o pé ali, porque claramente ele não ia conseguir chegar. Cara, sai rasgando. Vai com as mãos mesmo. Depois vem o tiro ali, o tiro que tiver que ser, indireto, que for. Ou se for fora da área, sei lá, qualquer coisa, mano. Mas saiu ali com os pés quase recolhidos. Óbvio, né, pra não tentar fazer o pênalti, mas, mano, vai pra definir. Vai pra definir! Posso me acordar também aqui. Ó.
1: Já dá pra gente ver aí a indignação, né, aí do Lucas Pumba, principal setorista do Internacional. O Inter é um time que não se encontra, eu tenho percebido isso. O Internacional, ele é um time que não se encontra dentro de campo. Eu não sei se é o ambiente, o clima não tá legal. É o que eu falo, se você for olhar no papel, o time do Inter não é ruim, tem bons jogadores, mas não rende. Eu não sei o que acontece, que o Inter não consegue render dentro de campo. É um time que e começa ali, toma um gol, parece que se abate, não consegue sair, não consegue jogar. Essa é a maior dificuldade que eu vejo hoje do Internacional, professor Edilson.
2: Concordo, Marquinhos, concordo com as suas palavras, mas veja bem o meu ponto de vista. Meu ponto de vista é que dentro de casa não está acontecendo os resultados, né? Na última rodada, você vê, o Cruzeiro foi para o Beira-Rio e ganhou de 2-1 dentro da casa do Internacional. Então, para mim, até esse resultado do Atlético Paranaense, que subiu de produção...
1: Tá bem, né? Um time bem, vamos falar a verdade.
2: É um time bem escalado, tá bem no campeonato, veio de uma boa vitória em cima do seu São Paulo, na casa do São Paulo. Sim. Então, era nítido que ia encontrar dificuldade. O que não pode agora é voltar a jogar dentro do Beira-Rio e ter outra derrota. Aí a coisa vai acumulando, vai sobrar para quem? Primeira coisa, pro treinador. E depois pro resto do clube.
1: Não, e o detalhe é o seguinte, a vida do Inter, presta atenção aqui no que eu vou te dizer. Você sabe quem é o próximo adversário do Inter?
2: Não.
1: O Inter joga em casa no Beira-Rio. E sabe quem que é o adversário? Flamengo.
2: Olha aí.
1: E aí, se perde pro Flamengo?
2: Exatamente. Exatamente. Aí começa a complicar.
1: Ó, os três adversários do Inter aqui, né? O Inter pega o Flamengo no Campeonato Brasileiro, mais um jogo. Depois ele tem o Corinthians na Copa do Brasil, dois jogos Copa do Brasil e de volta. Né? Então são adversários
2: que Corinthians vem subindo de produção.
1: É, vem crescendo o Corinthians. Você viu como o Corinthians ontem no Bahia fez um. Principalmente no começo de jogo ali. Tava, depois o Bahia apareceu no
2: Bahia. O Bahia empatou. Rapaz, realmente.
1: E o impedimento semiautomático lá em 3 gols do Bahia, cara, a tecnologia é impressionante, né? Agora, não tem o que reclamar, né, pessoal? Os que mostram ali certinho ali, não tem como você brigar.
2: Tem como, isso é maravilhoso.
1: Isso é maravilhoso. Mas a situação do Internacional hoje, quando você pega a tabela de classificação e você analisa o Campeonato Brasileiro Série A, o Internacional tá uma posição, 21 pontos, tá? Tem a mesma pontuação do Remo, do Vasco ali, que são os primeiros na zona de rebaixamento.
2: Certo.
1: A situação do Inter é preocupante, professor Edilson. Nesse momento, o senhor, sabendo que tem um Flamengo no próximo jogo, há uma pressão muito grande em cima do elenco do Internacional.
2: Esse jogo vai ser fundamental para o Internacional contra o Flamengo. Não pode nem sonhar em empatar. Porque senão, aí o próximo concorrente seu aí pode ganhar e pode abaixar ainda mais o Inter. Então, vamos lá, Inter pra cima do Mengão.
1: E o Inter não aprende, tá? Porque o brasileiro do ano passado, 2025, escapou na bacia das almas, ali na última rodada, na sorte ali. E pelo jeito, pelo menos até aqui, nós estamos na 20ª rodada do Campeonato Brasileiro, segue do mesmo, não sei se o problema é da diretoria, o que que tá acontecendo com o elenco, porque o time não é ruim, tá? Se você for olhar no papel e olhar os jogadores do Internacional, tem um bom time o Inter, não tem um time pra estar nessa situação. Então, digamos assim, um time pra brigar entre os quatro, cinco primeiro, não tem.
2: Não, mas também.
1: Isso aí não tem, mas também. Descenso, né? Pra brigar pro descenso também, aí eu acho que também já é demais,
2: né? É muita coisa.
1: No Internacional, né? E aí, judeu do meu amigo Thiagão, Michel Postal, meu amigo Bodoc, que até sumiu do

0: Por total, rapaz, não vejo mais o homem.
1: Grande abraço, amigo.
0: Meu amigo Eurico Pompeu também, é o outro que tá sumido, os colorados sumiu tudo. Sim. Meu amigo Germano é que sofre, rapaz, meu amigo Germano, não dá na calma, seu Germano. Ô Piquete, vai dar tudo certo, acende as velas aí, vamos rezar. Difícil a situação. Já o Atlético Paranaense, professor Edilson, bate o Inter aí, segue firme ali no Campeonato Brasileiro, terceira colocação, 36 pontos até. Que campanha do Odair Helm, hein?
1: Exatamente, Marquinhos Vale, porque se for analisar, Marquinhos Vale e amigos ouvintes, o Atlético Paranaense veio de uma Série B.
0: Sim.
1: Você entendeu? Houve o acesso, né, com merecidamente, confirmou o seu treinador que está fazendo um excelente trabalho, então já deu para perceber que desde a Série B eles montou, continuou com seu estilo de jogo, seu planejamento, e olha que campeonato que o Atlético Paranaense está fazendo, e eu acredito que vai dar muito trabalho para muitos times ainda pela frente.
0: Muito bem, seguindo aqui, o Santos jogou na... Professor, isso aqui para mim é tropeço, tá?
1: É vergonhoso.
0: É vergonhoso isso aqui pro torcedor do Santos, com o Neymar em campo, o time completo. O Santos empatou em 2-2 com a Chapecoense, lanterna do Campeonato Brasileiro. Professor, é um time pros caras mais saudáveis e falar que nós temos que vencer.
1: Exatamente.
0: É um jogo chave. Como é que o Santos me empata na Vila Belmiro com a Chapecoense em 2-2, deixa de somar 3 pontos importantes, um time que tá com dificuldade, não dá agora, o Santos tem 3 anos, vem com dificuldade no Campeonato Brasileiro. E aí você, isso decepciona o torcedor.
1: Decepciona, Marquinhos Vale, porque você vê uma equipe do Santos, né? Ninguém pode generalizar e colocar a culpa em um ou outro jogador, mas tem Neymar, tem Gabigol. Esse goleiro de Santos é muito bom.
0: Muito bom, excelente goleiro.
1: Às vezes salva o Santos de muitos lugares, mas aquilo que você falou, é inadmissível você empatar com o último lugar, tava ganhando de 1-0, sofrer a virada e no final do jogo mais um gol de pênalti, que eu até agora não vi o pênalti, né? Dizem que não foi, mas dizem que foi e tudo mais, né? Mas empatou. Menos mal, né? Mas é realmente muito grotesco uma equipe que quer sair, né, dessa zona do desconforto ali, porque tá que nem o Internacional, o Santos, não fica muito longe, não. Você tá entendendo? Tropeça uma, duas vezes, vai brigar pra não cair.
0: Muito bem, e você quer uma bomba no Santos, já que o ambiente não tá bom? O Neymar deixou o CT do Santos sem autorização e não participou do treino, tá?
1: Agora ele faz o que ele quer, né, Marquinhos?
0: Aí, meu amigo, se a diretoria não ele já tá querendo cavar pra sair dali. Ele quer jogar no Miami, lá nos Estados Unidos, quer ir pro time do Messi, quer ganhar um dinheiro lá e encerrar. Ou seja, o Neymar, cara, quando o Santos contratou o Neymar, me desculpe, eu falei em alguns grupos aí, os santistas vieram em cima, o Neymar não é mais jogador desde o tempo que ele tava no Arrilau lá com o Jorge Jesus.
1: Exatamente.
0: O Jorge Jesus falou isso, ele não quer jogar
1: hoje
0: bola.
1: Hoje ele tá provando isso.
0: Hoje, né, ele tá provando isso, é um cara que, o quê? O Santos contratou, salário alto, tá deixando uma dívida imensa pro Santos, deve mais de 30 milhões pra ele nisso, aí nessa vinda do Neymar, e não rendeu. Veio pra ser o cara do time e não tá rendendo. Aí sai do CD desse jeito, Neymar deixa o treino sem autorização e não participa do treino. Pô, faz o que o cara quer?
1: Aí eu falo pra você.
0: Tá querendo forçar a saída.
1: Tá querendo, concordo com você. E ele teria que ser o primeiro a dar um bom exemplo, né? Já que a fase tá tão ruim, é ele fechar como capitão da equipe, fechar o grupo nos vestiários lá e, pessoal, é nós que vamos decidir de sair desse buraco. Entendeu? Não fazendo, tendo uma atitude de moleque, me desculpa a palavra. Isso aí pra mim é uma atitude de moleque, de menino. Entendeu? Um capitão de uma equipe que... glórias, tantas glórias nos deu o futebol brasileiro chegar num patamar desse.
0: Muito bem, a representação do Santos na manhã deste domingo, horas depois do empate de 2-2, né, com a Chapecoense pelo Brasileirão, ficou marcada pela rápida passagem de Neymar ao CT Rei Pelé, tá? Rápida passagem do Neymar ali pelo CT Rei Pelé. A titularidade do planejamento da comissão técnica, né, Neymar deixou o CT por conta própria, tá? Não tinha liberação para sair, segundo informação, e não deu satisfação para ninguém. Realmente pegou suas coisas e se mandou do CT do Santos, deixando todos frustrados ali, jogadores e comissão técnica. Aí, já pegou e tchau, obrigado, enfim. Já se falava na Copa do Mundo, ali, após a Copa do Mundo, quando ele teve os 10 dias de férias aí. Enfim, que o Neymar voltaria no Santos, mas forçaria uma saída, porque segundo o que circula na mídia, ele tem proposta pra jogar lá no time do Messi, lá dos Estados Unidos, Messi, Soares, lá onde ele se dá muito bem, né? Com os caras lá e joga a cada 15 dias, 10 dias.
1: Não é cobrado, né, Marquinhos?
0: Não é cobrado, é o que ele quer, né?
1: É o que ele quer.
0: Digamos assim, vai mais lá pra vender
1: camisa. Fora da mídia, né? Fora da mídia brasileira, então...
0: Ganha bem, ganha em dólar. E aí, como é que fica a situação do Santos? O Santos já tá numa situação drástica aí no Campeonato Brasileiro, brigando. Se perde o Neymar,

0: enfim, que vem para ser o protagonista, o cara para salvar o time, a situação piora mais ainda, dá um desânimo danado aí, ô professor Adilson.
1: Concordo, Marquinhos, concordo, mas é aquilo que eu falo, se tem o Neymar ou o Santos vai fazer um esquema para jogar para ele, né? Porque ele não volta para marcar, isso aí já não é de hoje, entendeu? Não tá 100% fisicamente, que isso aí já vem de longe, longa distância, entendeu? Então, ou faz um esquema para ele, ou se não, meu amigo, é melhor jogar sem ele, que todo mundo, os 10 jogadores de linha vão correr juntamente com o goleirão.
0: Muito bem, então tá aí, vamos pro rápido intervalo, na sequência a gente volta com mais Brasileirão Série A na sequência para você.
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4: 11:24.
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0: Muito bem, estamos de volta com o nosso Esporte Total. A gente segue falando de Brasileirão Série A, próxima 20ª rodada. Professor Edilson, Vascão da Gama. Infelizmente, vamos tocar o hino do Vasco, meu caro Renato Beraldo, Ronaldão. O Vascão em São Januário enfrentou a equipe do Mirassol e terminou empatando em 1-1 a equipe do Vasco da Gama. Mais um jogo, pelo menos, também não perdeu, né? Porque contra o Vitória no retorno do Brasileiro, o Vasco perde, mas também o empate não é bom pro Vasco, porque jogou dentro de casa. O melhor seria uma vitória, somar 3 pontos. Mas foi contra o Mirassol. O Mirassol é igualmente, eu tenho falado com o professor Adilson, é o 19º colocado, 20 pontos, mas eu digo que o Mirassol é um time que não cai no Campeonato Brasileiro. Acho que o Mirassol tem elenco para sair dessa situação. Prova disso, esse jogo contra o Vasco, esse empate em 1-1, pro Mirassol 1 ponto. Eu acho que ficou bem, professor Adilson, pro Vasco, aí não, o resultado dentro de casa, o empate nunca é bom.
1: É, Marquinhos Vale, eu falo para você, eu ainda cravo que o Mirassol não cai para a segunda divisão. Tem um ambiente bom, a diretoria, né? Veio do campeonato excelente ano passado, começou muito mal, mas eu acredito ainda que o Mirassol não vai cair. Tem muitas coisas pela frente ainda, você tá entendendo? Para mim foi um bom resultado, né? Do Mirassol lá diante do Gigante da Colina, o Vascão, que continua aí com 20 pontos, o primeiro da lista, né? Porque olha aí, Marquinhos, por que que eu falo que não cai? Você entendeu? A diferença é pouca, tá entendendo? O Internacional tá com 21, Grêmio 22, Santos 22. Então esses três aí, ó, é apenas uma vitória aí do Mirassol, do Remo que está em cima aí, do próprio Vasco, vai ter uma reviravolta nessa tabela muito grande. Então toma conta, né, esses times que estão aí na beira da tabela, na zona de descenso, que pode decidir muita coisa, meu amigo.
0: Muito bem, o Vasco é um time com terrível oscilação, né? Como oscila, né? Esse time do Vasco da Gama, vale a gente ressaltar. Mas tá isso, o Vasco agora faz uma promoção pra Copa Sul-Americana, porque tem o Medellín, né? O jogo de volta aí pro Vasco da Gama nos playoffs, né? Pra tentar entrar nas oitavas, então tem o Medellín. Depois tem clássico contra o Fluminense no Campeonato Brasileiro, né? Ah, não, perdão, na Copa do Brasil, né? Tem o jogo contra o Fluminense na Copa do Brasil, jogo ida e jogo de volta. Lembrando que a Copa do Brasil vai ser no final de semana, tá?
1: Final de semana,
0: o jogo da Copa do Brasil. Não, vai ser no final de semana aí o jogo da Copa do Brasil. Então tá aí, portanto, o Vasco tem o Medellín na Sul-Americana e depois tem a Copa do Brasil no sábado, encarando o Fluminense, às 5h30 da tarde. O primeiro jogo é mando do Vasco, né? Aí não sei se vai ser aqui não tá marcando o estádio, não sei se vai ser em São Januário ou vai ser no Maracanã, né? Lembrando que o time do Rio altera muito ali.
1: Certo.
0: Conforme vai ter um jogo grande, ingresso, arrecadação, eles mandam pro Maracanã, né? Mas tá aí, são os confrontos do Vasco aí, portanto. Seguindo aqui a tabela da Série A, falamos de Vasco também, e o Botafogo, hein? Rapaz, o Botafogo, rapaz, foi lá e venceu o Cruzeiro no Mineirão, 1-0, excelente resultado do Frank, que era o auxiliar, rapaz, do Arthur Jorge, veja bem.
1: Você vê como que é?
0: Meu aluno deu aula do professor.
1: Conhece bem, né? Com certeza, trabalhou ao lado do fera, né? Do Arthur Jorge, com certeza, que resultado, hein, Marquinhos? Não,
0: o Botafogo é excelente.
1: Excelente resultado, vou falar pra você, porque o Cruzeiro, ele veio de uma excelente vitória, né? Em cima do Internacional, fora de casa, e tudo indicava que ia subir mais na tabela, mas o Botafogo não tomou conhecimento e foi pra cima do Cruzeiro e venceu dentro da Casa da Raposa, rapaz. Isso aí é um excelente resultado. Parabéns, né? A equipe do Botafogo, que venceu e venceu bem.
0: Muito bem, seguindo aqui, parabéns aí. Eu sinceramente achava que o Cruzeiro ia levar melhor.
1: Eu também achava.
0: Nesse duelo dentro de casa contra o Botafogo, mas Botafogo
1: pra dar tudo errado, um empate, eu imaginava.
0: Mas a vitória pra mim também foi surpresa da equipe do Botafogo. Parabéns ao Franco, parabéns à equipe do Botafogo. O Amor está feliz da vida, os botafoguenses. Já na casa de aposta Arena Fonte Nova, o Corinthians até saiu na frente. Mas aí o Bahia de Rogério Ceni reagiu, empatou o jogo ainda no primeiro tempo e teve aqueles 3 gols do impedimento semiautomático ali, que matou o torcedor do Bahia do coração.
1: Quebrou
0: o
1: Rogério Ceni.
0: Mas foi certo, hein?
1: Rogério Ceni não deve estar dormindo, Marquinhos.
0: Não, tá não,
1: porque
0: viu?
1: Ele vem dos empates aí, realmente. O time do Bahia, eu vou falar pra você.
0: Não é um time ruim, não, cara.
1: Não,
0: você
1: é
0: jogo
1: ruim.
0: Do Bahia ontem.
1: Não é um time ruim. Onde ele vai, é dentro ou fora de casa, ele dá trabalho realmente pros seus adversários.
0: Toca bem a bola.
1: O Rogério Ceni tem esse time nas mãos, toca bem a bola, gira, tem uma variação de jogada muito grande. Então, meu amigo, esse ponto que o Corinthians levou tá de bom tamanho, apesar de estar vencendo, né? O tempo todo o Bahia foi quem empatou, né? Essa é a verdade. Mas não é fácil jogar diante do Bahia dentro da casa do Bahia na Fonte.
0: Muito bem, já o Nocisso Marcos de Souza, Red Bull Bragantino e Curitiba ficaram no 0-0 ontem, às 18 horas, ninguém conseguiu fazer gol. O Grêmio 1-1 com o Fluminense, eu esperava mais do Grêmio também nesse jogo em casa, professora Nilson.
1: Jogo difícil, né, Marquinhos? Jogo difícil realmente, mas é aquilo que eu falo, dentro de casa, se você quiser não se preocupar com a zona da degola, dentro de casa tem que fazer o seu papel de casa, tem que lutar até o último minuto e somar os 3 pontos. O Fluminense, né? Mais um gol do Hulk aí, de pênalti, mas o Grêmio foi lá, beliscou o empatezinho que acabou ficando de bom tamanho, essa é a verdade.
0: São Paulo e Flamengo no Maracanã ontem, né? O Flamengo não conseguiu, mais uma vez encarou o São Paulo, até saiu na frente, né? O rubro-negro, o São Paulo acabou empatando com o Calleri, como o Calleri tem sorte pra fazer gol contra o Flamengo. E aí Danilão da Flaboa, essa galera aí, Pepe Leandro, que gosta de conversar.
1: Tá achando alguma coisa, né?
0: Não.
1: Estão procurando alguma coisa pra falar.
0: Não, e é engraçado que você falou que ia atropelar. Na quinta-feira você tava falando que o São Paulo perdeu pro Atlético Paranaense, né? E aí tomou 2 gols assim. Não, imagina contra o Flamengo. Aí falando, vai ser um atropelo. Eles comemoram da hora, né?
1: Eles estão preocupados, sabe com o quê, Marquinhos? com o resultado do Palmeiras. Eles nem falaram, né, da sua má atuação no Maracanã, porque o São Paulo jogou bem, entendeu? Já ficaram zoando lá porque o Palmeiras perdeu e é assim.

0: Então cada um tem que fazer a sua parte. Os flamenguistas que bota a barba de molho aí, se tivesse ganhado, aí claro, podia zoar, mas empatou, perdeu dois pontos importantíssimos por ele estar lá perto do Palmeiras, ainda sobrou tempo para dar aquela zoadinha no Palmeiras, mas faz parte.
1: Faz parte do jogo. Vamos ouvir aqui o Jorginho, o que ele disse aí após o resultado.
2: Atlético Mineiro e Palmeiras já acaba sendo um ponto a menos em relação à distância, isso condiciona o fator anímico ou não mudará dentro do vestiário?
3: Não. O que acontece é que hoje foi um empate com gosto de derrota, porque a gente estava na frente e tomou um empate no fim. A gente queria ganhar. A entrega foi grande. Veio o copo meio cheio. E é um ponto a menos. Pensando o que a gente tem que fazer, que a gente tem que melhorar para poder ganhar jogos. Isso é o mais importante.
4: A análise que você faz do jogo, especialmente o primeiro tempo, pelo menos na minha visão, com poucas chances claras, né? Teve uma bola na trave do Eric, o São Paulo acho que chegou uma vez com um pouco mais de perigo também, mas enfim, que análise você faz do jogo inteiro, especialmente do meio campo, assim, da área de vocês ali, de como foi essa disputa?
3: Acho que a gente estava um pouco lento no giro de bola, na circulação, e acabou facilitando um pouco os encaixes do adversário e o tempo para eles poderem adaptar, né? Então, quando a gente começou a colocar um pouco mais volume de jogo, um pouco mais velocidade na circulação de bola, a gente começou a ter um pouco mais de controle do jogo, começou a subir um pouco mais o time, conseguir subir um pouco mais o time, e acredito que o primeiro tempo, esses primeiros 30 minutos, eu acho, que foi o que aconteceu de a gente ter talvez facilitado um pouco esse encaixe do time adversário que estava bem montado taticamente, e a gente acabou encontrando um pouco de dificuldade para poder sair de trás. Depois a gente começou a acertar, começou a subir o volume de jogo, conseguiu começar a criar mais chances. E no fim acabamos tomando o gol em um episódio, porque não lembro de tantas chances criadas da equipe adversária também.
1: Muito bem, professor Edilson. Tá aí então, né? Aliás, o Jorginho lamentando nesse empate contra o São Paulo. Aí o Jorginho lamenta o empate contra o Tricolor Paulista. E o detalhe é o seguinte: ontem eu assisti esse jogo. São Paulo não fez um mau jogo contra o Flamengo. São Paulo, nas suas limitações, claro, o elenco do Flamengo é muito melhor. São Paulo soube jogar contra o Flamengo, tomou o gol ali, continuou tocando bola ali. E o gol do Flamengo só por uma falta de marcação do Vitão, né? Ali no primeiro pau, ali, deixando a bola passar, crucial pro Calleri, um cara que é certeiro na cabeçada.
0: É o forte dele, né? O Calleri realmente deixa nos grandes jogos, né? É aquele jogador que aparece mais nos grandes jogos, né? Eu vejo dessa forma. E foi um bom resultado, Marquinhos, pro seu São Paulo, porque. E para o próximo jogo, São Paulo jogando em casa, fica na obrigação de vencer, e ele vencendo já vai para 29 pontos, então já pode subir aí para oitavo, sétimo lugar. Então, esse empate, quando você empata com uma equipe que está lá na frente tentando o título, isso dá moral pro retomar do campeonato.
1: Muito bem, e o detalhe é o seguinte: o torcedor São Paulino, depois que o São Paulo tomou aqueles dois gols do Atlético Paranaense ali dentro de 5 minutos, veio cabisbaixo pra esse jogo. Sim. Né? A única coisa que o São Paulino contava era com o retrospecto que o São Paulo tem,
0: né?
1: De jogar bem contra o Flamengo, de conseguir empatar ou até mesmo vencer o Flamengo em momentos que o São Paulo tá mal. Era a única coisa que o torcedor São Paulino poderia contar, né? E o São Paulo reage bem. A dupla de zaga do São Paulo ali escalada, lembrando que o São Paulo jogou com o Osório, que é um garoto da base, e o Arboleda fazer a dupla de zaga, e não fizeram um mau jogo, tá? O Pedro poucas vezes pegou na bola ali, tirando uma de calcanhar que ele deu ali, então marcar o Pedro, um dos principais centravantes do futebol brasileiro, é muito difícil, professor Edilson.
0: É muito fácil analisar também, Marquinhos, pelo resultado da partida, não tenha dúvida, né? Que hoje as equipes, os próprios treinadores têm sim que revelar jogadores, né? Depois dessa belíssima passagem da seleção espanhola na Copa do Mundo, nós não podemos esquecer disso, tem que revelar jogadores de 19 anos numa seleção, então os treinadores vão ter que ter mais aptidão, mais coragem, né? E lançar esses jovens atletas, mesmo em grandes jogos.
1: Muito bem, então tá aí, São Paulo e Flamengo empata em mais um jogo aí, e o Flamengo deixa de marcar 3 pontos no Campeonato Brasileiro, né? Empate em 1-1. Remo e Vitória, rapaz, o Remo em cima do Vitória lá no Mangueirão, o Remo é osso duro de roer, 2-0 no Vitória, professor.
0: É osso duro de roer, eu falo pra você, Marquinhos, que vai oscilar ainda, eu falo pra você que, olha, essas equipes, Internacional, Grêmio, Santos,

0: Vamos botar a barba de molho. Esse Remo, esse Mirassol vai dar trabalho. E o Vascão tá aí também entre os três, né? Que tá para cair. Então, tem muita lenha para queimar. O Mirassol, ainda diga-se de passagem, tá com um jogo a menos. Esse jogo deve ser contra o poderoso Flamengo aí. Então, pode ser que as coisas podem acontecer.
1: Muito bem, professor Adir. Já o seu Palmeiras, né? O Verdão continua líder do Brasileirão, mas perdeu pro Atlético Mineiro, né? Ontem se vence e abriria mais pontos devido ao empate do Flamengo contra a equipe do Atlético Mineiro. Palmeiras ontem não conseguiu vencer o Atlético, né? O Atlético sai na frente, Palmeiras empata e depois o Atlético consegue o gol, né?
0: Ele exatamente, Marquinhos. Sabe, não sei se a gente é muito insistente, né? Em querer que o time já deslancha na tabela, né, Marquinhos? Eu assisti esse jogo todinho, Palmeiras e Atlético Mineiro, e não vi o Palmeiras, entendeu? Merecer a vitória, essa é a verdade. Ah, o goleiro falhou, o jogador Igor, que era do São Paulo, foi lá e fez o gol da vitória, mas eu não vi futebol no Palmeiras pra ganhar esse jogo no Allianz. O gol de empate do Palmeiras.
1: E era em casa, né, cara?
0: E era em casa, diante do seu torcedor, gente. É um jogo que não pode perder. São três pontos aí que poderia estar muito mais tranquilo, né, para dar continuidade, mas dentro de casa, eu repito, não pode perder pontos quem almeja ser campeão.
1: Então tá aí, resultado aí pro palmeirense, né? Então foi legal ali, portanto, o Abel falou.
0: Triste.
1: No final de jogo, o setorista do Palmeiras, o Thiago Ferrari, também analisou essa derrota e vamos acompanhar aqui o que disse ele, o principal setorista do Palmeiras também, analisando essa derrota do Verdão em casa.
2: Uma noite para se esquecer. Derrotado por 2-1 para o Atlético Mineiro, o Palmeiras perdeu chance de abrir vantagem na liderança do Campeonato Brasileiro, já que o Flamengo, que jogou um pouquinho antes, tinha empatado também em casa com o São Paulo em 1-1. O Palmeiras, desde o início, teve muita posse de bola, quase 70% de posse, uma troca de passes intensa, até bonita de se ver no primeiro tempo, em que tentou controlar a partida, mas teve muita dificuldade para entrar na defesa do Atlético Mineiro. Teve dificuldade para empurrar a defesa do Atlético Mineiro, porque o centroavante escalado foi Paulinho, titular depois de mais um ano sem conseguir jogar desde o início. O Camisa 10 até fez um bom jogo, mas ele não tem esse cacuete de empurrar a defesa para trás. Ele saía muito para buscar jogo, seja com o Maurício, com o Andreas Pereira, com o Marlon. Então o Palmeiras trocou muito espaço no primeiro tempo, mas criou poucas chances. Ainda assim, era uma boa exibição. O Palmeiras foi para o intervalo com o controle do jogo. O Atlético Mineiro chegou apenas uma vez. Uma boa defesa até do Carlos Miguel cara a cara, mas o Atlético fez muito pouco no primeiro tempo. No segundo, a história era parecida. O Palmeiras continuava tendo mais posse sem mexer na equipe. O Abel manteve a escalação, só que aí Carlos Miguel comete uma falha inexplicável, até um chute de fora da área, aquele rebate pro meio da área, acaba saindo o primeiro gol do Atlético Mineiro e muda todo o contexto do jogo, porque o Palmeiras estava encaixado da forma como vinha jogando, com o Emiliano Martínez como um terceiro zagueiro, tinha dificuldades no lado direito com o Giai como um ala pela direita, então o Abel decidiu tornar a equipe mais ofensiva, colocando o Felipe Anderson como um ala no lado direito e tirando o Emiliano Martínez do terceiro zagueiro e colocando Vitor Roque. O Palmeiras tentou ter mais volume, só que isso deixou o jogo um pouco mais incontrolável. E ainda assim, o Palmeiras empatou com o Felipe Anderson. Mas logo depois, numa jogada de bola longa, o Felipe Anderson era quem estava fazendo a cobertura, não é o cacuete dele, e o Carlos Miguel saiu novamente trabalhado. E aí, o Atlético fez 2-1, o Palmeiras até tentou. O Lucas Evangelista teve uma bola com um gol aberto, em que ele chutou em cima da marcação, e o Palmeiras acaba derrotado em casa, um cenário inesperado pelo que foi o início do jogo, foi especialmente o primeiro tempo, e péssimo também pela tabela do Campeonato Brasileiro, já que o Palmeiras poderia abrir vantagem pro Flamengo, e viu, na verdade, seu adversário mais direto diminui em um ponto na briga pelo título brasileiro.
1: Muito bem, professor Adilson, tá aí então
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1: Tá aí então o Thiago Ferrari, então tá dando o seu palpite aí, falando a respeito desse jogo do Verdão ontem contra o Carlos Miguel, rapaz, que saída esquisita do Carlos Miguel, hein? É até um bom goleiro, pessoal, todo estabanado ali, esquisita essa saída dele, ó, professor Adilson.
0: Marquinhos Vale, repito, né, ele tem crédito ainda, né, é um bom goleiro sim, mas ele não é unanimidade no Palmeiras, você tá entendendo? Então, com a saída do Everton, deu o que falar, né, falei, vamos dar moral pro Carlos Miguel, mas a equipe que está no topo da tabela, Marquinhos Vale, esse que está numa falha dessa, a equipe deixa de somar os pontos, queira ou não queira, a torcida vai cair no pé deles.
1: É, diminuiu um ponto, né, também.
0: Diminuiu um ponto.
1: O Flamengo deu um ponto e tem um jogo a menos ainda.
0: Tem um jogo a menos, porque o Flamengo ganha, né, mais um ponto, mais um jogo que está um jogo

0: mais. Se fosse um jogo lá na casa do Atlético, beleza, é até normal.
1: Exatamente.
0: Você perder um jogo fora de casa, o Atlético é um grande. Agora, dentro de casa, eu acho que a derrota tem um simbolismo maior de peso, né? Acho que a derrota ela pesa mais da forma como foi construída e pelas falhas estabanadas ali do Carlos Miguel também. Acho que saiu todo desconcertado para as bolas, né? E o Atlético Mineiro leva 3 pontos aí e vê o rival, o Flamengo, com empate com o São Paulo, porque se vence o São Paulo poderia ter sido pior também pro Palmeiras, aí, né?
1: O Palmeiras deu muita
0: Mas diminui
1: sorte.
0: Um ponto, tem um jogo a menos, né? E vamos ver como é que o Palmeiras reage aí os próximos jogos. Os próximos adversários do Palmeiras no Campeonato Brasileiro, o Palmeiras vai encarar o Vitória jogando no Barradão, lá em Vitória, né? Jogo fora de casa lá. E depois o Palmeiras tem os 2 confrontos da Copa do Brasil, que é contra o Fortaleza. Primeiro jogo em São Paulo, segundo jogo na casa do Fortaleza. São os confrontos palmeirenses na Copa do Brasil. Então, no Brasileirão, o foco agora é o Vitória. Aí, portanto, no meio de semana, às 21 horas e 30 minutos, aí para o Palmeiras. Mas é isso aí. Vacila, acontece, né? Tropeço dentro de casa. Palmeiras tem que levantar a cabeça e já pensar nos próximos jogos. Uma coisa positiva, teve ali o Paulinho que estava a não sei quantos jogos sem jogar, né? Voltou
1: quase um ano.
0: O cara não vai voltar jogando o fim da bola, ele precisa de ritmo de jogo, né? Vale ressaltar, mas é um jogador super importante, acho que o Palmeiras, se puder contar com ele pra essa reta final de Campeonato Brasileiro, acho que é um cara que vai somar muito, professor Edilson.
1: E é importante, Marquinhos, o Abel deu todo o apoio a ele em colocar esses jogadores pra jogar, porque o cara que vem de uma contusão como foi a do Paulinho, ele só vai adquirir ritmo de jogo de que forma? Jogando, sem dúvida Sim. nenhuma. Ele não dá conta de jogar os 90, joga 45, joga 50, joga 60, mas tem que iniciar, porque o Paulinho, apenas 23, 24 anos, você tá entendendo? Então tem muito a dar pelo Palmeiras ainda. Então, o Palmeiras importante é isso: ter peças de manutenção, peças do banco de reserva, para que quando entre dá conta do recado. Então, o Paulinho é uma peça dessas significante.
0: Muito bem, daqui a pouco eu volto com a classificação direta do Campeonato Brasileiro. Eu vou para um rápido break e na sequência eu tô de volta.
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4: 11:46.
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0: Música. Muito bem, estamos de volta com o nosso Esporte Total. Vou mudar um pouquinho aqui, já falamos de Brasileirão, Série A, Série B, professora Edilson, mas eu preciso entrar na rota do automobilismo. A gente teve a nossa terceira etapa do Campeonato Municipal de Fusca Cross lá na cidade de Querência no final de semana. E olha, o Nenê já veio vencendo no campeonato, enfim, mas encontrou um adversário duro no páreo, rapaz.

0: César Kuhn, foi lá, o homem tava com a faca dos dentes e venceu lá no Grande Prêmio de Querência. Inclusive, essa semana eu quero trazer ele aqui para nós bater um papo e falar sobre essa prova. No segundo lugar ficou o Nenê, né? Ali ficou em segundo lugar. O Arnaldo Almeida foi o terceiro e o Dinho vai sonhar com o Arnaldo. Na quarta colocação, a corrida inteirinha. E o Arnaldo provocando, hein? Chamava o Dinho. Vamos, Dinho. Vamos, Dinho. Mas no dia, Dinho, o que que aconteceu, rapaz? O que tá a provocação? Tá difícil, hein, Dinho? Caramba, velho. Terceira prova do ano, você só atrás do Arnaldo e não consegue passar o Arnaldo, pô. Você tá de brincadeira. A Karina teve problema, o Mauro também teve problema com o carro, né? Ivan também teve problema, teve uma galera que teve problema aí. Enfim, mas é isso aí. Então o César Kuhn venceu, parabéns ao César. Vence a terceira prova da campeonato, da temporada e ó, a briga tá aberta agora, viu? É, depois nós vamos atualizar a classificação do campeonato aí. Até amanhã a gente atualiza tudo. Estamos esperando apenas o nosso diretor de prova lá, o Enio Martin, definir certinho a classificação e repassar. A gente vai estar fazendo a arte e divulgando como é que está a classificação da competição aí agora. A quarta prova está prevista para o estado de Goiás. Vai ser em Goiás ali. Agora me fugiu o nome da cidade lá, mas vai ser no Goiás. A quarta prova está prevista e a quinta encerra aqui, para encerrar as cinco provas, para a gente conhecer quem vai ser o campeão da temporada de 2026. A briga agora fica ali. Nenê, César com o Arnaldo também tem. O Dinho já não tem mais chance, viu, Dinho? Você tá fora do páreo, cara. Você não conseguiu melhorar, só quarto, mas tá bom. Vale a gente ressaltar o Fernando Cebola, moço. O homem perdeu o freio, passou direto numa curva lá e capotou. Mas graças a Deus, tudo bem, né? Não só. Mas capotada feia, viu, professor Dilson? O vídeo tá lá no meu. O vídeo dele tá lá no meu Instagram. Ah, tá. Depois, se quiser dar uma olhada lá, pode dar uma olhada. Foi um capotamento daqueles lá. Acho que perdeu o freio na curva ali, passou direto, mas graças a Deus, tudo bem, todo mundo foi lá, voltou bem, uma bela prova. Parabéns, pessoal de Querência, aí pela recepção, Fabinho, toda a equipe aí, né, de Querência, pessoal lá do Chevette. E vamos aguardar aí, portanto, a prova do Goiás e a quinta prova aqui em Água Bonde vai encerrar a temporada do campeonato. O campeonato tá aberto, Cezinho e Nenê ainda vai dar muita novela, vamos ter muitos capítulos ainda pra contar de quem vai levar melhor. Segunda informação que eu busquei, o Nenê disse que o carro não tava afiado, não tava do jeito da... É assim, né? Quando o cara não vai bem, né?
1: É, exatamente.
0: Aí não, o carro não tava afiado, o carro não tava muito bem. Já o Cezinho saiu daqui cantando como, ó. Ele saiu daqui e falou que ia pra vencer.
1: Olha só,
0: Ia pra vencer e ia pra ganhar. Ele saiu daqui falando isso, antes da prova começar. E foi lá e buscou.
1: Grata surpresa, grande abraço, César Kuhn, nosso parceiro. Mas
0: tá andando bem, já tá andando bem, desde a prova do Cocalim, a prova aqui em Água Boa, ele andou muito bem. Olha também, aí, a tocada maravilha. É sensacional. Tava merecendo, viu?
1: Que surpresa maravilhosa, nosso amigo de Terço dos Homens. Grande abraço, Cezinha.
0: Tá aí, o César Kuhn, o homem tá na briga pelo título do campeonato de Fusca Cross. Já na Fórmula 1, no mundo da velocidade. Vamos pra Fórmula 1.
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0: Vamos de Fórmula 1, final de semana, Grande Prêmio da Áustria. Grande Prêmio da Áustria, nesta semana. Rapaz, e o campeão do ano passado, o Lando Norris, resolveu dar cara já agora na metade da temporada. Você acredita, rapaz, que o cara venceu a McLaren? E aí, rapaz, é um campeonato estranho. O Antonelli começou bem, Ferrari vem ganhando. Depois vem ali a Red Bull beliscando em segundo lugar. E agora a McLaren aponta aí e venceu no Grande Prêmio. Lando Norris na Hungria se deu bem aí e venceu a prova. Por isso eu vou trazer os melhores momentos da vitória de Lando Norris ali, portanto, na Hungria. Lembrando que a Fórmula 1 agora fica quase 30 dias parada aí, a tal das férias de verão europeia, para depois ela retornar. Então vai ter uma pausa aí, portanto, essa pausa os caras aproveitam para buscar ajuste nos carros ali, vale a gente ressaltar. Mas Lando Norris, o campeão mundial de 2025, deu a cara nessa prova, surpreendeu, ninguém cravava ele ali entre os favoritos, e ele conseguiu ali buscar a vitória. O Norris ali, portanto. Vamos ver como é que foi essa largada?
3: E agora a sequência de luzes vermelhas para a largada. Atenção, Brasil! Agora é para valer! Começa o Grande Prêmio da Hungria. Tenta saltar na ponta o Charles Leclerc. Lando Norris vai se mantendo na primeira posição. Oscar Piastri vai roubando a segunda colocação do carro da Ferrari. Hamilton brigando por ali também. Eles vão para a tomada da primeira curva. Lando Norris em primeiro. Piastri em segundo, mergulhando ali a rede.
4: E de novo, o Bottas com problemas de freio, a Cadillac com novos freios aí. Olha, a pista tá tão interessante que eu daqui a pouquinho volto, me chama de novo, tá?
3: Olha a briga do Verstappen com o Hamilton, tem uma fumacinha saindo ali do carro do Hamilton. Verstappen fazendo outra passagem. Hamilton tinha passado o Lawson, aí veio o Verstappen e passou de volta o Hamilton. E deu para ouvir passagem para subir a liderança do Grande Prêmio da Hungria. São as emoções da 11ª etapa do Mundial de Fórmula 1. Mergulhou o Norris, o Antonelli vai tentar dar um X, os dois ficam lado a lado, o Antonelli tenta voltar, se sustenta.

0: joga duro, vai pra umbrada. O Antonelli, só que não tem como segurar, não tem como segurar. São 17 voltas de diferença no jogo de pneus, mas ele não facilitou. Ele não facilitou. Assume a primeira posição, Lando Norris. Problemas pro Piastri, vai encostar, o Piastri vai abandonar. Vai encostar, o Piastri vai abandonar. Encosta Oscar Piastri e abandona o Grande Prêmio da Hungria.
1: Safety car virtual, isso aí, ó. Problemas de câmbio, tá abandonando, mas tá numa posição.
0: Norris, ele vem aí, contorna a última curva, aponta na reta, vai pra bandeirada, vai pra vitória, vai lá. Presidente da FIA.
2: Muito bem, tá aí então, você acompanhou a vitória de Lando Norris, o garoto prodígio, campeão mundial do ano passado, não teve muita dificuldade, as McLaren ali não foi ameaçado, né, a não ser os dois companheiros, e o Piastri acabou tendo problema de câmbio ali, abandonando no finalzinho, e o Lando Norris indo pro pódio, parabéns aí ao Lando Norris. O atual campeão de construtora McLaren conquista, enfim, a sua primeira vitória na temporada de 2026. Nesse domingo, quem subiu ao pódio no GP da Hungria foi Lando Norris, que voltou a triunfar depois de 13 GPs em jejum, hein? Ali, o campeão de 2025, o inglês, largou na pole position e foi superado por Oscar Piastri, mas conseguiu se recuperar na chegada à frente de Max Verstappen, Kim Antonelli, ali conquistando. A última vitória de Norris tinha sido do GP de São Paulo em 2025. Na ocasião, viu Verstappen triunfar nas últimas três corridas da temporada, conquistando ali o vice-campeonato. O Lando Norris acabou sendo campeão pelo que tinha construído ao longo do campeonato de 2025, viu? Então tá aí, a principal mudança na classificação de pilotos deu graça ao segundo lugar de Verstappen, que recebeu 18 pontos, enfim, e assumiu a sexta colocação ali no campeonato mundial de Fórmula 1. Então ficou assim, ó, Lando Norris em primeiro, Verstappen em segundo, Antonelli em terceiro colocado, foram os três que foram pro pódio. Como eu disse, a Fórmula 1 agora entra nas suas férias de verão e volta praticamente daqui quase um mês aí, portanto, um mês praticamente de férias aí na Fórmula 1, aí, portanto, para poder voltar aí a nossa Fórmula 1. Lembrando que amanhã a gente tem campeonato municipal, o jogo de sexta-feira foi cancelado, devido a problema do transporte, tá? A gente não teve o jogo de sexta-feira lá da Serrinha, né? Contra o Operário, esse jogo foi cancelado. Então essa semana a gente vai esperar a tabela, amanhã a gente vai estar trazendo os três jogos que vai acontecer do nosso campeonato municipal. Mas por enquanto é isso, professor Edilson, como eu disse, brasileiro passada limpa, Série B, Fórmula 1, Campeonato Municipal de Fusca Cross, enfim, principal do esporte final de semana, a gente passa a régua nessa segunda-feira. Obrigado pela sua participação, meu querido.
3: Maravilha, Marquinhos Vale, obrigado pela audiência também, amigos ouvintes da 104.9, grande abraço, meu amigo Carlão lá em Monte Alto, que está nos acompanhando, o Júlio corintiano, tá feliz da vida, né? O Corinthians aí conseguiu um bom resultado, todos amigos, ouvintes, uma abençoada semana e até a segunda-feira que vem, se Deus quiser, galera.
2: Muito bem, tá aí, esse é o nosso professor Edilson. Gente, vou tirando o meu time de campo, obrigado a todos pelo carinho da audiência. Na sequência está chegando o Jornal MT do Ar, direto da capital do estado de Mato Grosso. Forte abraço a todos, valeu e até amanhã!
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1: Segunda-feira, 27 de julho de 2026, está começando no seu rádio a edição 4801 do Jornal Mato Grosso no ar, o maior programa de rádio jornalismo do estado de Mato Grosso.
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1: Eu sou Mariana Ramon e destaco as principais notícias de hoje para você que nos acompanha por uma das dezenas de emissoras de rádio que veiculam o Jornal Mato Grosso no ar. GAF encerra a primeira edição em Sorriso e confirma festival para 2027. Mato Grosso está entre os estados que mais ganharam eleitores aptos a votar em 2026. Nilson Leitão reúne lideranças e confirma pré-candidatura em Sinop. Equipes do IBGE irão visitar 79 municípios de Mato Grosso para pesquisa nacional de saúde. A entrevista da semana desta segunda-feira é com o Dr. Augusto Cury, médico psiquiatra, escritor, palestrante e pré-candidato à presidência da República.

0: agora uma breve reflexão que está no livro de Mateus, capítulo 5, versículo 9.
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0: Bem-aventurados os pacificadores, porque eles serão chamados filhos de Deus.
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0: Caso você queira interagir com nossa equipe, entre em contato conosco pelo e-mail jornalmatogrossonoar@gmail.com. Faremos nosso primeiro intervalo.
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1: Meio-dia e 4 minutos.
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1: Meio-dia e 5 minutos.
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1: Abrimos este bloco de notícias com a previsão do tempo para o estado de Mato Grosso.
4: Chuva ou sol, frio.

0: ano eleitoral. O estado teve um crescimento de quase 7%, segundo dados divulgados pelo TSE. Mato Grosso ficou atrás de Roraima, que teve alta de 9,63%, e Tocantins, com 8,7%. Em todo o país, as eleições de 2026 terão 158 milhões e 700 mil brasileiros aptos a votar. O número representa um aumento de 1,46% em relação a 2022, quando eram 156 milhões e 400 mil pessoas. O crescimento mais expressivo está entre as regiões Norte, com alta de 4,37%. Já o Centro-Oeste, onde Mato Grosso está inserido, teve o maior avanço proporcional do país, com quase 4%. No estado, o crescimento do eleitorado acompanha uma tendência de expansão populacional e de novos alistamentos eleitorais nos últimos anos. Os dados finais com os números absolutos por estados foram divulgados pelo TSE como parte da preparação para outubro. Nas eleições de 2026, os eleitores vão escolher presidente da República, governadores, senadores, deputados estaduais, federais e, somente no Distrito Federal, deputados distritais. O primeiro turno está marcado para 4 de outubro. O voto é obrigatório para brasileiros alfabetizados entre 18 e 70 anos. Para jovens de 16 e 17 anos, pessoas com mais de 70 anos e pessoas não alfabetizadas, a participação na votação é optativa, ou seja, não são obrigadas a votar. De Brasília, Sérgio Pastor, para o Jornal Mato Grosso no Ar.
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2: Um encontro que reuniu mais de 1000 pessoas marcou o lançamento da pré-candidatura de Nilson Leitão à Câmara Federal. O evento contou com a presença das principais lideranças políticas de Mato Grosso e representantes de diversos setores da economia. O Rômulo Bessa tem os detalhes.
3: O encontro realizado em Sinop marcou o lançamento da pré-candidatura de Nilson Leitão à Câmara dos Deputados. O evento reuniu mais de 1000 pessoas e contou com a presença de produtores rurais, empresários, lideranças comunitárias e representantes de diversos municípios do estado. Segundo os organizadores, a mobilização foi construída a partir do incentivo de diferentes setores ligados ao agronegócio, à indústria e à sociedade civil. Durante o evento, Nilson Leitão falou sobre o reencontro com as pessoas que acompanharam sua trajetória e destacou a importância de uma política voltada ao cuidado com as pessoas e à transformação da sociedade.
4: É emoção, né? Uma coisa linda que foi feita hoje, do estado inteiro tá aqui presente, gente que veio de todas as regiões, poder ouvir um pouco desse sonho, né? Desse projeto de fazer política da forma que eu acredito. Isso não quer dizer que a minha política pode ser melhor ou pior, mas é a que eu acredito, que é realmente a política de resultado, a política de cuidar, de transformar, de promover, que eu acho que isso que é a grande diferença. Então, assim, é uma noite fantástica. Eu acho que eu tenho nem agradecimento, palavras aqui para agradecer, porque foi muito legal, foi uma coisa bem bacana.
3: Além da participação popular, o encontro reuniu algumas das principais lideranças políticas de Mato Grosso. Estiveram no mesmo palco o ex-governador Mauro Mendes, o governador Otaviano Piveta, que é pré-candidato ao governo do estado, o senador Jaime Campos, também apontado como pré-candidato, além de prefeitos, deputados, vereadores e vereadores de diversas regiões. A presença dessas autoridades evidenciou a força política do encontro e o prestígio de Nilson junto a diferentes grupos do estado. Ao comentar a presença das lideranças, Nilson destacou o significado desse apoio para a construção do projeto político que pretende apresentar nas eleições.
4: Reconhecimento, né? Nós tivemos 8 anos na Câmara nos dedicando e muito, tanto que nos meus 8 anos eu passei mais da metade desse tempo liderando ou bancadas, ou frentes, ou programas, ou projetos. Então é isso que o parlamentar tem que fazer. O parlamentar não pode ser apenas do TikTok, do Instagram, tem que ter resultado. Eu tenho 5 leis vigentes. E na Prefeitura de Sinop, que é inegável, mesmo para aqueles que podem torcer

0: contra, mas é inegável a transformação que nós fizemos em Sinop.
1: Antes de ingressar na vida pública, Nilson Leitão presidiu o Léo Clube de Sinop, onde desenvolveu projetos sociais voltados à comunidade e à juventude. Ao longo da carreira, foi vereador, prefeito de Sinop por 2 mandatos, deputado estadual, deputado federal, presidiu o Instituto Pensar Agro e também a Frente Parlamentar da Agropecuária, uma das principais bancadas do Congresso Nacional. Na reta final do encontro, o pré-candidato falou sobre o legado que pretende deixar e da responsabilidade de construir resultados que permaneçam para as próximas gerações.
0: Tem tantas vitórias que aconteceu, que aí eu acho que isso que acaba deixando esse legado, e a política é conceito, Munhoz. A política não é uma brincadeira de cada 4 anos. O político tem que ter conceito, e o conceito é justamente deixar marcas, deixar legado, deixar trabalho. É trabalho de verdade, não é discurso bonito, nada, é trabalho.
1: A pré-candidatura agora está na fase de articulação política e diálogo com lideranças e eleitores em diferentes regiões de Mato Grosso, dentro das regras estabelecidas pela legislação eleitoral. De Sorriso, Rômulo Bessa para o Jornal Mato Grosso no Ar.
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3: A terceira edição da Pesquisa Nacional de Saúde PNS, realizada pelo IBGE em parceria com o Ministério da Saúde, acontece em todo o Brasil até 30 de novembro de 2026. Em Mato Grosso, as equipes estão presentes em 79 municípios. Confira na reportagem de Sérgio Pastor.
4: Os pesquisadores do IBGE já estão nas ruas para responder à pergunta: como está a saúde dos mato-grossenses? Além das entrevistas da Pesquisa Nacional de Saúde, os participantes também vão passar por avaliações de saúde. As visitas são feitas nas residências de forma regionalizada. Os entrevistadores aplicam um questionário com informações sobre todos os moradores da casa. Um deles é escolhido por sorteio para responder perguntas mais detalhadas. Ao final, são feitas aferições da pressão arterial, do peso e da altura. Até novembro deste ano, as equipes do IBGE estarão em campo para realizar a pesquisa. A expectativa é que sejam visitados 79 municípios, com o objetivo de coletar o máximo de informações possíveis para saber como está a saúde dos mato-grossenses. O coordenador estadual do IBGE, Luciano Macedo, explicou como será feito o trabalho.
5: Como é por amostra, um domicílio só, ele pode representar centenas ou até milhares de domicílios. Então é muito importante que a população receba os entrevistadores do IBGE.
4: A iniciativa faz parte do terceiro levantamento sobre as condições de saúde dos brasileiros. Luciano pontuou que a edição deste ano traz uma novidade. Além da entrevista e das avaliações físicas, haverá coleta de sangue e, pela primeira vez, de urina para maiores de 35 anos.
5: E o questionário é bem amplo, e uma novidade também para essa terceira edição é um aperfeiçoamento na logística. Ou seja, a gente está dessa vez fazendo de forma bem estruturada para que a gente tenha uma amostra grande de coleta de sangue e urina e até valores de referência.
4: Os resultados da ação podem auxiliar na criação e no aprimoramento de políticas públicas para o fortalecimento do SUS. De Brasília, Sérgio Pastor, para o Jornal Mato Grosso no Ar.
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3: 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Após o intervalo, voltaremos com a entrevista da semana.
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5: Meio-dia e 20 minutos. 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
12: O Jornal Mato Grosso no Ar volta agora com a previsão do tempo para a capital mato-grossense.
11: Chuva ou sol, frio ou calor. Vamos de previsão do tempo.
12: Segundo a agência Climatempo, Clima e Previsão, o tempo nesta segunda-feira em Cuiabá vai ser de dia de sol com algumas nuvens e névoa ao amanhecer, noite com poucas nuvens. A temperatura na capital permanece estável e terá a máxima de 37 graus.
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12: A entrevista da semana desta segunda-feira é com um médico psiquiatra, escritor, palestrante e pré-candidato à presidência da República, Dr. Augusto Cury. Na primeira parte da conversa com Vanderlei Munhoz, ele relembra sua trajetória pessoal e profissional, explica o que o motivou a entrar na disputa pela presidência do Brasil e apresenta suas propostas para a agroindustrialização, a geração de empregos e os investimentos que considera essenciais para o desenvolvimento do país. Acompanhe.
13: Dr. Augusto Cury, que honra recebê-lo, seja muito bem-vindo.
14: Muito prazer falar com você, Vanderlei. É uma honra falando para o Mato Grosso, esse estado que faz toda a diferença no teatro econômico do Brasil. Vamos falar sobre a mente humana, vamos falar sobre a agricultura do planeta mente e também falar sobre o planeta Terra, porque eu também sou do agro, cresci no agro, a vida inteira meu pai foi agricultor e eu também tenho vários projetos agrícolas, por isso eu acho que talvez possa contribuir muito, porque aqueles que estão no Banco Central nunca plantaram uma horta e muitos pré-candidatos nunca plantaram uma horta e querem definir o futuro da agricultura do Brasil.
13: Pois é, doutor, e essa é uma surpresa muito boa, porque eu falo com o senhor do estado do agro e eu nunca me passou pela cabeça que o senhor tivesse investimentos no agro e viesse do agro brasileiro.
14: Então, a nossa infância, Vanderlei, foi uma infância muito difícil. Papai e mamãe, mais 6 filhos, moravam em 8, um quarto só. Nós somos de origem árabe, judia, italiana e espanhola. Tem 4 ascendências. E as dificuldades eram grandes. A mamãe trabalhou na lavoura até seus 15, 16 anos. Meu pai também trabalhou. E depois, meu pai se tornou um colaborador, um funcionário de uma loja de imóveis. Ele montou depois sua loja, cresceu. E no começo da década de 70,

0: Ele comprou sua propriedade agrícola e eu cresci nesse ambiente. E depois que eu me formei para médico, me tornei um escritor, trabalhando, pesquisando e hoje publicado em mais de 90 países, ao longo da minha trajetória, grande parte dos meus recursos foram aplicados no agro. Por isso nós temos algumas propriedades agrícolas. Temos, por exemplo, um projeto de mogno africano, faz cerca de 20 anos. Eu amo reflorestamento e nós temos um projeto de seringueira também, algumas centenas de hectares, porque a seringueira também ela é ambientalmente correta, socialmente correta e economicamente correta. Temos projeto de grãos, tá? Em destaque soja. E temos um projeto também de citricultura e cacau no Cerrado, que foi uma feliz pesquisa dos nossos pesquisadores. Não sei nem se foi da Embrapa, porque a Embrapa é um centro que eu tenho muito respeito e quero cada vez mais valorizá-los. Mas agora o cacau, ele dá não apenas debaixo de sombras, mas ele dá a pleno sol e com grande qualidade. Isso pode mudar completamente a equação dos chocolates no mundo, já que o Brasil deixou de ser o maior produtor mundial de cacau, né? Já desde a época da vassourinha, daquele vírus que bloqueava a produção.
1: Bom, olha, doutor, com todo esse teu conhecimento e já temos pauta para uma outra conversa em breve.
0: Será um grande prazer. O agro brasileiro precisa ser abraçado, valorizado. Eu quero dizer que é um absurdo essa taxa Selic 14,25 mais o spread ou mais um acréscimo de 4% a 5%, dando um custeio de 20%, sendo que a atividade agrícola não dá 5%. Então, como é que pode? O lucro anual não dá 5% do agro, 5%, 6%, 7%, e o custeio está 20%. Não fecha a conta.
1: Não fecha,
0: né? Tem havido de RJs, de falências de empresas do agro, fazendas, imposto no Brasil é uma crueldade com o agro. Por isso eu quero que todos aqueles que me ouvem, sabendo que eu sou um gestor de empresas e não apenas, falar com muita humildade, o psiquiatra mais lido do mundo, publicado em mais de 90 países, não apenas eu cuido do planeta mente, mas também do planeta Terra. Eu estava até conversando longamente com Aldo Rebelo, que vai estar comigo no projeto Brasil, se nós tivermos o privilégio de ser escolhido. O Aldo é uma pessoa muito carinhosa e também ama muito o agro. Eu quero dizer que toda pessoa que está nos ouvindo, ao terminar essa entrevista, se achar que vale a pena apostar num projeto de alguém que quer pacificar o país, que está cansado dessa polarização, que é voltado 100% para projetos e sem ataques pessoais, ao desligar, portanto, a entrevista, faça no seu Instagram imediatamente uma mensagem de apoio ao nosso projeto. Isso pode mudar tudo, porque nós temos muito menos recursos, Vanderlei. Alguns candidatos estão gastando dezenas de milhões de reais só para impulsionar a internet, e nós estamos gastando milhares de reais. É uma diferença brutal, entendeu?
1: É gritante. Doutor, eu tenho esses projetos que eu quero abordar com o senhor, mas eu quero fazer uma introdução aqui, falar um pouquinho dessa sua decisão, que surpreendeu o país. Milhões de livros vendidos no mundo inteiro, psiquiatra mais lido no mundo, suas obras já foram para o teatro. E aí, as suas atividades são inúmeras. O senhor tem cursos, é gestor, é médico. O que é que levou o senhor a colocar à disposição para entrar na política e colocar o seu nome para disputar a presidência da República?
0: O que me levou foi estar inconformado com essa polarização que paralisou completamente o Brasil e fez com que nós não focamos naquilo que importa. Importa no agro ter juros muito mais baixos. Nós precisamos dobrar a produção de alimento nos próximos 10 anos. Nós produzimos cerca de 330 a 350 milhões de toneladas de grãos, alimentamos de 800 a 1 bilhão de pessoas. Nós precisaríamos dobrar, passar para 700 milhões de toneladas nos próximos 10 anos, como eu disse, a juros baixos. A agricultura tem de ser valorizada e temos de vender o país lá fora. Eu mudaria as embaixadas, repaginaria as embaixadas para vender o país não como fazenda do mundo, mas como supermercado do mundo e não como celeiro do mundo. E também vender o Brasil como centro de tecnologia e inovação. Então, nós temos brilhantes embaixadores, brilhantes diplomatas, eles precisariam ser treinados, valorizados, e nós teremos que trazer dinheiro de fora, segurado em dólar, para ter juros de 4% a 6% em dólar. E assim nós poderíamos mudar completamente. Então, no agro, nós temos que passar por essa revolução, os neurodivergentes precisam ser abraçados. Você tem ideia de quantos neurodivergentes ou atípicos tem no Brasil, Vanderlei?
1: Ah, é muito, é assustador, né?
0: 32 milhões, Vanderlei. E ninguém fala sobre isso, os pré-candidatos nem sonham sobre isso, entendeu? E é muito grave. Só de TA, o transtorno de espectro autista, tem 2,4 milhões. Dislexos, mais 10 milhões. Hiperativo, mais 15 milhões. Bom, temos que abraçá-los, apoiá-los, Nós temos que abraçar as mulheres. As mulheres, elas não podem se calar. Infelizmente, elas não são valorizadas na estatura que merece. A cada 5 horas, uma mulher é morta pelos seus parceiros ou maridos ou familiares, e elas pagam 4% a mais de juros do que os homens, embora não sejam melhores pagadoras. Então, as mulheres precisam ser abraçadas e apoiadas. E nós temos que também preparar o Brasil para ser uma nação mais empreendedora ou uma das mais empreendedoras do planeta. Porque vem a inteligência artificial e a robótica, em 4 ou 5 anos, talvez não sobra pedra sobre pedra. Em 10 anos, certamente muda todo mundo. Talvez quem esteja me entrevistando não seja você, seja um robô com inteligência artificial.
1: O que, entendeu? É muito provável, né?
0: E o que vai, quem vai operar os pacientes serão médicos, serão robôs que operam 10 vezes melhor que o médico. Quem faz as peças jurídicas não serão os advogados, já não são, entendeu? Uhum. Mas vai haver uma mudança muito grande, vai haver uma mudança inclusive nos trabalhadores do agro, vai haver uma mudança nos trabalhadores das empresas. E qual que é meu plano? E reitero, nenhum pré-candidato fala sobre isso, e é por isso que eu me coloquei como pré-candidato. Precisamos financiar 10 milhões de microempresas nos próximos 8 a 10 anos. Eu dividi o BNDES em 2. No primeiro dia, banco da grande empresa, banco da microempresa, em cada favela, em cada escola pública, em cada igreja, teria que ter uma agência do Banco Empreendedor e uma escola do Banco Empreendedor. 10 milhões de microempresas muda o país e prepara o país para grandes tsunamis que ocorrerão nos próximos anos.
1: Perfeito, perfeito. Estou conversando hoje com o médico, psiquiatra, escritor, palestrante, pesquisador, professor e pré-candidato à presidência da República, doutor Augusto Cury. Eu quero inclusive abordar isso um pouco mais com o senhor, mas para a gente fechar a questão do agro lá atrás, quando o senhor falou sobre os juros absurdos que o produtor brasileiro paga, e eu converso muito com os produtores aqui, a gente questiona tudo isso, e aí ele fala assim: cara, se o governo não atrapalhar, já tá bom, porque a imagem que o produtor tem, doutor Augusto Cury, é que o governo atrapalha, ele não ajuda, como ele atrapalha.
0: É verdade.
1: Né? E aí, falando especificamente do produtor, em especial o Centro-Oeste brasileiro e o estado de Mato Grosso, quando a gente fala hoje muito na verticalização da produção, quando o senhor fala ao invés de ser um celeiro, mas ser um armazém do mundo, seria investir na agroindustrialização? O senhor entende isso como um caminho também?
0: Eu entendo como um caminho vital. Como projeto de governo, tem de haver pelo menos 10 mil agroindústrias, pequenas e grandes. Inclusive, o Mato Grosso tem de ser um centro de proteína animal. Ao invés de vender soja in natura, vender commodities, por que não vender a proteína animal? Por que não vender aves? Por que não investir na suinocultura? Nós precisamos revolucionar. E, na minha opinião, deveria ter pelo menos 100 usinas de etanol de milho, porque sobra o DDGS, que é um proteinado com quase 30% de proteína, e aí nós poderíamos ter clusters de produção de proteína animal no Brasil todo. E, além disso, nós teríamos que aumentar o biodiesel na mistura do diesel, aumentar muito para regular, inclusive, o preço dos grãos, para que nós possamos proteger a nossa agricultura, porque não é possível, inclusive, aumentar até o limite permitido o uso de etanol dentro da mistura com a gasolina. Se precisar aumentar mais 5, mais 10%, isso muda tudo. Então, se nós tivermos, e eu estou claro, você nota que eu estou por dentro do que está ocorrendo, entendeu?
1: Sim.
0: Boa parte das usinas de etanol de milho produzem 1 milhão de, mais vago, 1 milhão de toneladas por ano. Nós deveríamos ter pelo menos 100 usinas esmagando 1 milhão, 1 milhão e meio, e nós teremos que dobrar nossa produção de milho. Hoje, em 135 milhões de toneladas, 140 milhões, varia muito, né? Nós teríamos que passar para 270, 280 milhões de toneladas, porque a China produz o dobro de milho que o Brasil e os Estados Unidos o triplo de milho que o Brasil. E teríamos, portanto, que investir na produção com baixos juros e na verticalização. A agroindústria é vital. Não podemos ser refém de vender apenas commodities. Nós temos que revolucionar a agricultura do Brasil. E eu, na minha opinião, passaríamos de 350 a 700 milhões de toneladas toda a produção de grãos do Brasil, alimentaríamos 2 bilhões de pessoas, pelo menos, e sentaríamos de igual para igual com a China e com a Índia e com os Estados Unidos, com os três grandes, entendeu? De igual para igual, para que possamos também visar as necessidades e o desenvolvimento do Brasil e a qualidade de vida do seu povo. Se não fizermos isso, sim, nós somos o celeiro do mundo. Somos, mas só de grãos, os Estados Unidos, só de milho, produz mais milho do que o Brasil. produtos

0: 380 toneladas de milho, enquanto o Brasil produz 350. Então, nós temos que entender que o Brasil tem muito para crescer. E eu estava conversando com um brigadeiro, Brigadeiro Ribeiro, que é um professor do ITA, uma mente brilhante, e ele estava dizendo: Cury, eu sei que você valoriza muito as Forças Armadas, e valorizo mesmo, porque as Forças Armadas são alicerces da democracia, mas ela deve estar lá como alicerce, segurando a democracia. Ele diz que as Forças Armadas têm estudos que o Brasil poderia ter 400 milhões de pessoas na classe média, e poderia mesmo, se o Brasil não tivesse essa guerra de ecos, essa guerra de famílias, esse poder pelo poder. E sabe, Vanderlei, eu ficaria no governo, eu não quero fazer carreira política, eu quero ser um presidente que coloca o Brasil no prumo, chama os melhores economistas, os melhores gestores, os melhores políticos sem histórico de corrupção para governar a nação. Por exemplo, eu chamaria o Aldo Rebelo, chamaria o Ratinho Júnior, chamaria muito provavelmente o Leite, chamaria o Caiado, chamaria, por exemplo, o Zé Múcio das Forças Armadas, eu chamaria muitas pessoas do mais alto nível para compor, para fazer um projeto de governo, um projeto de Estado, um projeto médio e longo prazo. Não é um projeto de Augusto Cury, porque eu tenho mais do que muitos políticos jamais sonharam em ter. Eu não deveria colocar meu currículo, minha biografia, num ambiente tão tóxico como a política. Mas estou colocando, Vanderlei, porque eu amo esse país, estudo esse país. Você nota que eu estou falando de números que os presidenciáveis não falam, entendeu? Porque eles não estudam o país, não estudam a agricultura. Chamaria, por exemplo, também o Paulo Scaff, que é o presidente da Fiesp, presidente das indústrias do estado de São Paulo, provavelmente como ministro da indústria. Tem que ser gente boa, ou chamaria outra pessoa da Ciesp, não importa. Nós temos que compor uma pleide de líderes, conjunto de líderes para governar essa nação de maneira concreta. Não deveríamos estar polarizados, radicalizados e, consequentemente, paralisados.
1: Mentes brilhantes para isso a gente tem, né? Estou conversando hoje com o médico psiquiatra, escritor, palestrante, pesquisador, professor e pré-candidato à presidência da República, doutor Augusto Cury. E nós vamos fazer um breve intervalo e volto com mais um pouco de conversa, a segunda parte dessa entrevista.
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4: Meio-dia e 39 minutos.
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5: Estamos de volta com o Jornal Mato Grosso no ar para a segunda parte da entrevista com o médico psiquiatra, escritor, palestrante e pré-candidato à presidência da República, doutor Augusto Cury. Neste trecho da conversa com Vanderlei Munhoz, ele analisa o crescimento da dívida pública, defende mudanças nos programas sociais, comenta os impactos dos juros na economia e apresenta suas propostas para as áreas de educação, segurança e saúde. Augusto Cury também fala sobre a polarização política e afirma que pretende conduzir o país com foco na pacificação e no cuidado com a população brasileira. Confira.
6: Doutor Augusto, um dos maiores problemas que nós estamos vivendo atualmente é o crescimento da dívida pública. E muitos economistas falam que o país pode entrar em uma enorme crise nos próximos anos por conta dos gastos excessivos. Aí o senhor falou ainda há pouco em transformar o Brasil numa grande nação empreendedora. Como é que o senhor vê o cenário econômico atual e de que maneira o senhor pretende enfrentá-lo e fazer com que ele se torne essa nação empreendedora?
7: Bom, o cenário econômico atual aparentemente é bom, mas não é bom. Por exemplo, está faltando colaboradores em todo o Brasil. Não se acha mão de obra. O Bolsa Família é um programa importante. A dor humana tem que ser aliviada, mas ele tem que ser ajustado. Quem tem o Bolsa Família poderia assinar a carteira sem perder o benefício, pelo menos por um certo tempo, para se adaptarem ou fazer uma MEI, uma microempresa individual, e não perder o Bolsa Família, pelo menos por um certo tempo, para que até que ele se adapte. Aí nós teríamos mais de 10 ou 15 milhões de pessoas disponível para poder trabalhar. Mas hoje eles estão contados como se fossem ocupados. E na verdade, eles não estão ocupados. Então, os programas sociais, eles são importantes, mas eles precisam ser ajustados, até porque todo ser humano tem direito de melhorar sua renda e ter melhor qualidade de vida, ter seu carro, ter sua casa, poder fazer seu churrasco no final de semana, poder viajar de vez em quando. Todo ser humano tem esses direitos. Então, eu valorizaria o Bolsa Família, ajustaria o Bolsa Família e disponibilizaria, certamente, premiaria até quem assinasse carteira ou tivesse uma MEI. Assim, milhões de pessoas poderiam estar disponíveis e teriam alegria de ter uma segunda renda. O governo teria que ser mais responsável fiscalmente, gastar muito menos, ter muito mais eficiência. Os juros do Banco Central, como eu disse, são juros completamente insanos, cruéis. É inadmissível também, por exemplo, alguém que tem o crédito consignado, que é o crédito garantido, descontado em folha. Como é que pode, Vanderlei e amigos de Cuiabá e todo o Centro-Oeste, como é que pode? Uma pessoa, ele vai fazer um crédito consignado, vai pagar 3 a 4% ao mês, sendo que é um crédito garantido. Isso é crime. Em qualquer país do mundo seria crime.

0: ter juros de 3 a 4% ao ano, 5%. E o Brasil, o crédito de custeio da lavoura a 20%, o crédito consignado a 40% ao ano, 3 a 4% ao mês, juros sobre juros, dá quase 40, 50%. É inacreditável. É um país que não ama os brasileiros. Parece que é um país viciado em renda, viciado em rentismo, não viciado em produção.
1: Explorar o seu povo, né? Aí quando o senhor fala também nas suas propostas, nas suas ideias, de um alto investimento no ensino integral e técnico, isso também com certeza iria contribuir para despertar esse lado empreendedor, né, doutor?
0: Sem dúvida alguma. Pense comigo, nenhum país se desenvolveu de maneira consistente sem uma escola de ensino integral. Escola de ensino integral é importante. Claro que os professores têm que ser treinados, equipados, valorizados, inclusive com melhores salários, inclusive também tem que resgatar a autoridade do professor. Essa geração mimimi, que você não pode falar nada, entendeu? E desaba, porque lá na vida, quando os pais superprotegem, lá fora, o que vai acontecer é que o mundo não perdoa, a sociedade não perdoa, você sabe disso, né? Vai ter críticas, vai ter rejeições, vai ter um subemprego ou até um neném. Tem quase 8 milhões de jovens que nem trabalham e nem estudam no país. Isso é um absurdo, isso é inadmissível. Então nós temos que ter uma escola em tempo integral, uma escola onde o professor é valorizado, equipado, inclusive ganha melhores salários, o professor resgata sua autoridade, muda-se o currículo seriamente, tem que ter gestão financeira, aula de empreendedorismo e de oratória, porque 75% dos jovens têm medo de falar em público ou glossofobia. Tem de mudar o ensino médio, só 21% faz ensino técnico. Nós temos técnico de informática, técnico em gestão financeira, técnico em enfermagem, técnico em robótica, técnico em inteligência artificial, técnico em drone, técnico de empreendedorismo. No mínimo tem que sair como empreendedor, tem de estimular os sonhos dos jovens, mas é um ensino médio estéril. Eles se desanimam, fazem 3 anos, eu sou o quê? Não é nada. Como é que pode isso num país pobre como o nosso, ou pelo menos um país emergente, que não tem recursos financeiros e tem um ensino estéril, médio? Claro, os professores não serão despedidos nessa nova educação, eles serão treinados, equipados e até terão mais saúde mental, porque 80% estão estressados. Eles, não é possível, eles são cozinheiros do conhecimento que preparam o alimento para uma plateia que não tem apetite.
1: Perfeito. Doutor Augusto Cury é o nosso entrevistado de hoje, médico, escritor e pré-candidato à presidência da República. Doutor Augusto, o senhor citou em rápidas palavras o momento que a gente vive e assustador com relação à violência contra as mulheres. Além da violência contra as mulheres, que é um problema seríssimo que nós estamos enfrentando no Brasil, a gente tem uma outra questão de segurança, que são a questão das facções criminosas, né? O crime organizado aí. Como é que o senhor ver tudo isso e quais são as suas propostas?
0: As minhas propostas são claras. Eu tive o privilégio de, em várias oportunidades, treinar em gestão da emoção a Polícia Federal. A Polícia Federal brasileira é uma das melhores polícias federais do mundo. Aliás, eu sou membro da International Policy Association, que reúne mais de 500 mil policiais federais do mundo, é Interpol, Europol, FBI, Polícia Federal brasileira e assim por diante. Por quê? Pelos relevantes serviços prestados. Pior do que o crime organizado é o Estado desorganizado. Tem que haver a união e treinamento e inovação da Polícia Federal com a Polícia Militar, com a Polícia Civil e com a nova polícia, que seria a Polícia Municipal, que eu chamarei de foco. 5% da força municipal seria transferida dos que já existem para uma força foco, força de combate. Assim nós teremos 4 polícias completamente integradas, equipadas, valorizadas, treinadas, inclusive com melhores salários. Professores e policiais têm de ter melhores salários, porque representa a saúde e segurança. Isso é muito importante e é caro para mim. E assim, se integrarmos as polícias, valorizarmos, treinarmos, equiparmos, o Estado ele se torna organizado, porque do ponto de vista médico, e a medicina precisa ser abraçada, eu desenvolveria uma telemedicina no Brasil junto com uma equipe, uma melhor telemedicina do mundo, para em meia hora atender cada criança que tem diarreia em qualquer lugar do mundo, em qualquer fazenda, em qualquer espaço, e também qualquer idoso com uma infecção pulmonar, em meia hora, já pensou, tem um atendimento e envia-se a receita pelo WhatsApp, já pensou que nós desafogaríamos o SUS. Mas então, professores e policiais muito valorizados, a medicina supervalorizada. Se nós tivermos um Estado organizado, onde a educação é trabalhada, equipada e

0: com inovação. As quatro polícias também integradas, valorizadas e equipadas. E também com uma saúde, um povo satisfeito, porque sabe que não demora mais dezenas de dias para fazer uma consulta eletiva, vai ter uma consulta em meia hora. Nós vamos ter um povo muito mais saudável. E quando o corpo é saudável, do ponto de vista biológico, vírus e bactérias, eles são muito mais facilmente combatidos. Então, como nós vamos gerar qualidade de vida? Integrando todas as polícias, valorizando uma medicina de ponto, de qualidade, rápida e urgente, e também uma educação que forma pensadores, pessoas que amam esse país, amam a sociedade brasileira, muito mais do que um partido, muito mais do que uma ideologia.
1: Estou conversando hoje com o médico psiquiatra, escritor, palestrante, pesquisador, professor e pré-candidato à presidência da República, doutor Augusto Cury. Bom, então, é aquilo que o senhor costuma dizer aí nas suas conversas, o que importa são as pessoas. O foco de Augusto Cury são as pessoas?
0: O foco são as pessoas e centrado no que importa. Sabe, Wanderlei, imagina se você ou qualquer pessoa aí do Mato Grosso teve um problema cardíaco grave, nenhuma ponte safena e nenhum estente resolve. Então, você vai ter que submeter a um transplante. Um transplante. De repente, passado alguns dias, você está entre a vida e a morte e o médico chega com uma grande notícia, falando, olha, encontramos um coração. Você não vai perguntar se o coração era de um militante da esquerda ou da direita, concorda? Você vai, de maneira muito feliz, receber aquela cirurgia onde vai transplantar o coração. Mais de 90% dos problemas é centrado nas pessoas, naquilo que importa. E para resolver a dor das pessoas, reitero, 32 milhões de neurodivergentes, uma educação em tempo integral, juros muito mais baixos para a agricultura, dobrar a produção de alimentos, verticalizar a produção de alimentos, para que tenhamos agroindústria em todos os estados, inclusive muitas agroindústrias em todo o Centro-Oeste. Também proteger a mulher, que a cada 5 horas é vítima de feminicídio. Temos também a capacidade para financiar 10 milhões de microempresas nos próximos 8 a 10 anos. Isso é foco na dor das pessoas e centrado na solução desta dor. Por isso, Wanderlei, eu quero dizer de maneira muito livre, vocês podem seguir qualquer líder que quiserem, não tem problema. Sei que alguém que valoriza a agressividade, não sou eu, que é polêmico, que diminui, que briga, que valoriza o ego, não sou eu. Mas se vocês acham que alguém como eu, que não depende do poder, que é gestor de empresas, que está aqui doando-se para o Brasil com projetos e sem ataques pessoais. Então, por favor, ao terminar essa entrevista, faça um vídeo de apoio, exatamente no teu Instagram e nos marque, talvez vamos te marcar também. Precisamos de vocês. Se vocês acharem que vale a pena, nos sigam. Se acharem que não, a liberdade de expressão, a liberdade para escolher quem você quiser é tua e soberana. Você vota em destaque em você, você não vota numa pessoa. E um presidente, Wanderlei, para mim não é um maior líder da nação. Ele é apenas um empregado da sociedade, contratado pelo voto, com prazo determinado para ser despedido.
1: Estou conversando hoje com o médico psiquiatra, escritor, palestrante, pesquisador, professor e pré-candidato à presidência da República, doutor Augusto Cury. O senhor fala e a gente vê claramente a sua intenção de pacificar este país e de dedicar aí parte de sua vida a transformar esse país. E aí eu pergunto, por que o Avante? Como que foi essa decisão?
0: Eu procurei muitos partidos, tá? Muitos partidos. Grande maioria dos políticos do país, os grandes políticos, me receberam muito bem, mas já estavam formadas as parcerias, entendeu? O Avante, em nome do Luiz Tiber, me deu carta branca para que eu possa pacificar o país e fazer um projeto de Estado regado a projetos e sem ataques pessoais.
1: Doutor Augusto Cury, eu agradeço imensamente o senhor tirar um tempo na sua agenda para vir bater esse papo conosco. Eu desejo muita sabedoria, muita serenidade neste percurso. E espero que a gente tenha em breve outras oportunidades de estar falando aos nossos ouvintes. E quero deixá-lo muito à vontade, inclusive, para colocar alguma situação que eu não tenha abordado e que o senhor gostaria de colocar.
0: O que eu gostaria de colocar é que nós precisamos pacificar a nação, precisamos fazer um pacto nacional. Não é possível mais a nação estar dividida, porque não há dois barcos, há um barco só. Esse barco chama Família Brasileira. Mais de 90% das dores humanas, da dor do agricultor, da dor da mulher, da dor do adolescente, do professor, do médico, do policial, do trabalhador, as dores deles não têm ideologia. As dores são patrimônio de um ser humano, ou ela nos constrói ou ela nos destrói. Eu espero que o brasileiro possa entender

0: essa pré-candidatura e perceber que alguém está aqui falando que o Brasil precisa ser abraçado, valorizado, porque o que importa é centrar nessa dor, o que importa é solucionar essa dor. Portanto, é uma grande honra, eu não me curvaria diante de reis e nem de celebridades, mas me curvo humildemente a todos os agricultores desse Brasil, a todos os agricultores do Centro-Oeste, a todos os ouvintes, a todo brasileiro. Eu sou apenas um servo da sociedade, como a vida inteira fui. Muito obrigado, Vanderlei. Uma honra ser entrevistado por você.
1: A honra foi minha, doutor Augusto Cury, e que a gente possa se encontrar por aí em outras oportunidades. Fechamos a entrevista de hoje, que recebeu o médico psiquiatra, escritor, palestrante, pesquisador, professor e agora pré-candidato a presidente da República, doutor Augusto Cury.
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3: Estaremos de volta na terça-feira, neste mesmo horário. 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
2: Meio-dia e 57 minutos.
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2: Uma hora.
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4: Bom sábado, bom final de semana, chegando para mais uma edição do programa Hits Mais. Prazer, aqui é o Fernando Leme. Bora lá então, seguindo com o nosso programa, fim de semana, aniversário de Leonardo Vilar. Liberdade. Ele já é falecido, ele foi ator, do ator Matt LeBlanc, do fotógrafo J.R. Duran também, da Sandra Bullock, atriz, do ator Kevin Spacey, também do cantor Mick Jagger. Mick Jagger tá fazendo aniversário hoje, o cara nasceu em 1943. Hoje estamos comemorando o dia do motorista, o dia internacional da mulher negra, o dia do taxista, o dia do trabalhador rural brasileiro, o dia nacional do escritor, do colono. Estamos comemorando também o dia dos avós, o dia da imprensa espírita, o dia da Fundação de Goiás e o dia do moedeiro. Bora começar o Hits Mais.

você que tá ligado com a gente aí, bom final de semana, muito obrigado pela sua audiência e pelo carinho de todos os dias, né? Nosso programa só faz sentido porque você tá aí do outro lado com a gente, acompanhando, participando e fazendo parte dessa grande família. Continue com a gente e mande sua mensagem, a sua participação faz toda a diferença.

0: sensacional. Que bom que você está acompanhando o nosso programa. Obrigado pelo carinho, viu? Obrigado pela tua audiência. É hora de registrar as participações aqui. Quem está com a gente é o Alves Batista, também o George, a Mariane Figueiredo também está adorando a nossa programação, a Eliane Maria, a Maiara, obrigado pelo carinho, a Nena, alô Jairo Dias, aquele abraço. Daqui a pouquinho tem mais alôs, tá?
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2: 1:20.
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3: Já estamos de volta.
4: E a gente segue por aqui com muita música boa.
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4: Essa é a trilha sonora da sua programação. Vamos lá, continua.

Pois é, fim de semana tá aí e a nossa torcida é para que ele seja de muita paz, de muito descanso, momentos felizes ao lado de quem você ama. E se puder, desligue um pouquinho da correria, né? Se desliga um pouquinho da sua correria aí. Vamos aproveitar bastante a família, os amigos e vamos recarregar as energias para poder começar uma nova semana com ainda mais disposição.

0: Luca, também o Peterson, o Jean, o Jonathan e o Luiz Henrique também tá acompanhando a gente aí. Obrigado pelo carinho. Ah, gente, pra você que tá online aí, obrigado pelo carinho, né? Pra você que tá em casa, no carro, interage com a gente. Já já eu volto.
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2: 1h41.
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10: Alô, galera que tá ligadinha aqui com a gente, chegando pra fazer o seu dia muito mais pop e cheio de informação. Eu sou Andressa Pires e tá no ar o seu Drops News, onde você fica por dentro de tudo que rola no universo da música dos seus artistas favoritos. E para começar essa nossa primeira parte, a gente já vem com uma notícia que vai fazer a alegria de muita gente. Olha só, o João encerra o hiato e acerta a sua volta triunfal. Tem álbum novo vindo aí, um audiovisual incrível e, claro, novos shows pra gente pirar. A agenda de shows completa do cantor já tá bombando nas redes e prometendo arrastar multidões em 2026. É a volta do João em grande estilo, pra alegria dos fãs que estavam morrendo de saudades. E essa foi só a primeira dose de notícias fresquinhas aqui no Drops News. Mas calma que tem muito mais vindo por aí. Não sai daí, que já já eu volto com mais no Drops News.
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2: 1h44.
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11: E vamos lá, fique ligado, viu? Porque tem muito sucesso pra você por aqui.
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11: Música boa pra você é aqui na nossa programação.

que você está acompanhando o nosso programa com muita música boa, muitas informações também, né? Do Brasil e do mundo. E as suas participações através do WhatsApp, vai mandando aí, porque daqui a pouquinho rola aquele salve, daqui a pouquinho vai rolar aquele super alô.

0: Olha que legal, muita música, muita informação e os alôs já estão chegando. WhatsApp pra variar, forrado de abraços. Deixa eu mandar um abraço aqui nesse bloco pra Solange, pra Laurinha também que tá acompanhando a gente. A Inês Alves, obrigado pelo carinho. Ana Lúcia, que tá com a gente também, é o João Andrade. A Cida Santos e a Rosemary. Rosemary Santos também. Cida e Rosemary Santos acompanhando a gente. Obrigado pelo carinho.
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0: Voltamos já.
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5: 2:05.
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6: 12:08. 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
7: Vamos lá, sequência de músicas por aqui.

É a música mais gostosa no seu rádio. Obrigado pela audiência. Continue participando aí através do WhatsApp, porque daqui a pouquinho vai rolar aquele salve. Daqui a pouquinho vai rolar aquele alô pra quem tá acompanhando a nossa programação. Obrigado aí pela audiência. Vamos lá, a música continua.

0: bem, te peguei aí curtindo a nossa programação e curtindo essa música, que bacana. Nosso muito obrigado aí pelo seu carinho, nosso muito obrigado aí pela sua sintonia. É hora de mandar alô, né? Deixa eu ver quem tá comigo aqui, Giovanni Souza, a Vanderleia também, a Adriana Gonçalves, obrigado pelo carinho, a Maria Nazaré, a Sara e a Priscila Scarpa também tá acompanhando o nosso programa lá de casa. Ah, tá faltando um aqui, ó, Paulo Marciano também tá acompanhando a gente aí, um grande alô.
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0: A nossa rádio é a primeira no seu ritmo, hein? Fala a verdade, a gente já volta.
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4: 2:22.
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2: E aí, galera antenada no Drops News. Chegando com as últimas do universo pop e da música que movimentam o cenário internacional. Sempre com aquela energia que você já conhece aqui na sua rádio favorita. E olha só, a gente já começa com uma treta que tá dando o que falar nas redes sociais e nos bastidores do hip hop. Quem diria, né? Parece que o Lil Wayne não curtiu nem um pouco ter ficado de fora dos shows do Jay-Z lá no Yankee Stadium. Pois é, os fãs estão quebrando a cabeça para entender o que rolou. Horas depois do fim da residência do Jay-Z, o rapper Lil Wayne soltou uma mensagem super enigmática, daquelas que a gente fica pensando, para quem será que foi essa? E claro, a galera logo interpretou como uma indireta bem direta pro Jay-Z. Será que vem barraco por aí no mundo do rap? A gente fica de olho em tudo e te conta aqui no Drops News. Fica ligado porque tem muito mais informação e babado para rolar. Já já eu volto com mais no Drops News.
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3: 2:26.
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5: E aí, você já participou do nosso programa hoje? Mande seu recado pelo WhatsApp. Conte como é que tá o tempo aí no seu bairro, no seu, como é que tá o seu dia, tempo aí na sua cidade. Pode fazer o seu pedido musical, pode deixar aquele abraço especial para alguém. Você sabe que o rádio ele fica muito mais gostoso quando a audiência participa, né? Então a gente tá aqui esperando a sua mensagem. Vai lá.
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5: Vamos lá, conferindo aí a nossa programação. Segue.

aquela música maravilhosa que você gosta, rola aqui na nossa programação. Nosso muito obrigado pelo seu carinho, pela sua audiência. Continue pedindo a tua aí através do nosso WhatsApp. Daqui a pouquinho a gente vai mandar aquele alô pra galera toda que tá na sintonia aí. E claro, sua canção também rola aqui na nossa programação, né? Muito bom saber que você tá aí. Esteja você em casa, no seu trabalho, esteja você aí dando uma caroninha pra gente no teu carro, no teu caminhão. Nosso muitíssimo obrigado pela tua audiência. Vamos lá, a programação não para.

Sensacional, muita música boa. Você tá curtindo aí o nosso programaço? Bom demais. E agora é hora de mandar alô pra quem tá na sintonia da nossa programação, né? Meu amigo Renan, a Larissa Cauani também tá aí na sintonia. Obrigado, Rafaela. Alô, Danilo.

0: Lu Alves, um abraço pra vocês aí, o Rogério Silva também, a Gládia. Alô, Carlos Ribeiro, aquele alô, daqui a pouquinho tem mais.
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2: apoio
1: certa.
2: Cultural. 2h40.
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12: E aí, galera antenada, Andressa Pires de volta com vocês, direto do Drops News, pra gente acelerar nas novidades do mundo pop. E olha só que notícia babado que tá agitando os fãs da Rainha dos Baixinhos, a Xuxa, gente. Ela fez um convite super especial para suas ex-paquitas pra estarem com ela na turnê O Último Voo da Nave. Imagina só, todas reunidas de novo. A energia vai ser lá em cima, né? Uma verdadeira viagem no tempo, garantindo muita emoção. A estreia dessa tour emocionante tá marcada pro Nubank Park e a expectativa é gigantesca para ver a rainha e suas paquitas brilhando mais uma vez. Um reencontro histórico que promete muita emoção e nostalgia para todo mundo que cresceu com elas, com a energia lá no alto. Xuxa, Xuxa, né? E ela mandou o papo reto, disse que só deixa de falar com paquita se for homofóbica. É isso aí, atitude que a gente ama, de uma artista que sempre foi voz. Fiquem ligados, porque o Drops News não para. Já já eu volto com mais informações pra vocês na próxima parte do programa.
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2: 2h44.
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0: Programação sensacional pra você que tá curtindo aí a gente. Nosso muito obrigado pela sua audiência. Já participou do programa? Manda o WhatsApp aí pra rádio, fica à vontade. Daqui a pouquinho a gente vai mandar aquele super alô pra todo mundo aí na sintonia. Pede sua música, manda abraço, mostra que você tá na sintonia. Se você ainda não acessou as nossas páginas nas redes sociais, acesse e participe também. Dá um like lá pra gente, siga a gente nas nossas redes sociais. Vamos lá, a programação segue.
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0: E vamos lá, porque por aqui é só música boa.

Aquela música que você gosta, na melhor programação do seu rádio. Você participa, você pede, a gente, né, vai anotando aqui os pedidos musicais, mandando para o programador e a qualquer momento rola na nossa programação. Vamos nessa, a música continua.

0: mais músicas pra você e também a hora de mandar alô pra quem tá na sintonia da nossa programação. O Thiago Félix tá acompanhando o nosso programa, a Elisa Alcântara também, o Lucas, a Ana Paula, a Rosana, o Alex Bezerra, obrigado pelo carinho, pela audiência. Alô, Lucimara, grande beijo pra você também, a Fernandinha Santos tá adorando a programação e a Nath, obrigado Nath, beijo, daqui a pouquinho a gente manda mais alô.
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0: Dá um tempinho aí que eu volto já já trazendo mais super sequência pra você.
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0: aí, voltamos já.
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3: Água Boa. Forma a hora certa. Grosso.
4: Brasil. 3 e 2.
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1: 3 e 4.
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4: E vamos lá, porque por aqui o ritmo não para, continua. E vamos lá, se prepara aí, porque tem muito mais sucesso chegando. Sim.

Sensacional, tá vendo aí, né? Só musicão pra quem tá acompanhando a nossa programação nesse dia maravilhoso. Continue participando da nossa programação, porque daqui a pouquinho eu vou mandar aquele alô sensacional pra você. Vamos lá, a música continua.

0: Programa não para. Por quê? Porque por aqui a gente manda aquele super alô pra quem tá na sintonia da nossa programação. Meu amigo Fabiano Vitor também tá aí na sintonia. O Caio, a Daniela Marinho, obrigado pelo carinho. Kaique, meu xará Fernando Oliveira, Aline Paixão, obrigado pelo carinho, pela audiência. Bianca, a Karina, o Jefferson Farias e a Juliana Souza também estão acompanhando o programa, estão no trabalho. Obrigado pelo carinho, obrigado pela sintonia.
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2: 3:20.
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9: E a gente tá de volta no Drops News. Chegou a hora de ficar por dentro do que tá rolando no universo da música e das celebridades. E olha, a temperatura tá subindo. A amiga de Preta Gil, Jude Paula, não perdoou e rebateu com força as falas do ex-marido da cantora, Rodrigo Godoy. Ela mandou o recado direto: mau caráter é uma escolha. Pois é, a situação continua rendendo. Jude Paula fez questão de afirmar que o círculo mais próximo da Preta já tinha conhecimento sobre uma suposta traição de Rodrigo Godoy. E não parou por aí. Ela ainda revelou que o grupo pediu para ele segurar o rompimento, segurar tudo até o final do tratamento da cantora. Que barra, hein? Um verdadeiro turbilhão de emoções e revelações que sacode o mundo dos famosos. E a gente segue acompanhando de perto cada detalhe dessa história. Não sai daí, porque o Drops News tá só começando. Tem muito mais acontecendo e a gente te conta tudo. Já já eu volto com mais no Drops News.
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2: 3:23.
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11: E vamos lá, o programa não pode parar, né? Muito obrigado aí pela sua companhia. É uma alegria muito grande e uma alegria enorme saber que você escolheu a gente, né? Pra passar um pedacinho aí do seu dia. Continue sintonizados, porque a programação segue feita com muito carinho pra você, respeito e dedicação pra levar informação, música e boa companhia até você.
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11: E vamos lá, porque por aqui é só música boa.

0: muita música boa, muitas informações também do Brasil e do mundo, né? E as suas participações. Vamos lá, vamos ver quem tá mandando abraços e beijos aqui. A Érica, a Daiane Gomes também, a Camila, o Elias Vieira tá na sintonia, meu amigo Renato, a Dani, Augusta Martins, obrigado pelo carinho, a Daisy e também o Albert, valeu, e o Estevão estão acompanhando o nosso programa aí. Aquele abraço.
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2: 3h40.
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11: E aí, galera? Andressa Pires de volta com Drops News. Se você é daqueles que não dispensa uma boa dose de energia e um som que balança as estruturas, vai pirar nessa. Saiu a lista das 10 melhores bandas de metal alternativo, eleitas pelos próprios fãs do gênero. É isso mesmo, uma votação popular que agitou o universo da música pesada. A disputa foi acirrada e teve muita banda boa na parada. Nomes como Alice in Chains e Deftones marcaram presença, mostrando a força e a diversidade desse estilo que a gente tanto ama. Fica a pergunta, será que a sua banda favorita conseguiu um lugar no topo desse ranking? É sempre bom ver o reconhecimento vindo direto de quem realmente vive a cena, né? E a gente sabe que no metal alternativo tem muita banda com história e com um som que arrepia. Já já eu volto com a última parte do Drops News. Fica ligado, é rapidinho.
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2: 3h43.
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13: Que coisa boa, hein? Que Deus continue iluminando o seu caminho nesse fim de semana, tá? Que não faltem saúde, esperança, motivos para poder sorrir. Vamos aproveitar cada momento, cada instante ao lado das pessoas que você ama. E lembre-se, né? Segunda-feira tá aí, meu amigo, batendo a porta para você iniciar mais uma semana de pé direito e vai ser no mês novo, trazendo muito mais informações, né? Muito mais oportunidades, música, sua companhia sempre aqui. Vamos lá, o programa continua.
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13: Respira fundo aí, curte o que vem agora, porque é só música boa.

Que dia maravilhoso e que dia sensacional. Porque você tá aí acompanhando a nossa programação. Nosso muito obrigado pela sua audiência. É muito bom saber que tem assim, ó, um monte de gente ouvindo a gente por toda a cidade. Obrigado pelo carinho, muito obrigado pela sua sintonia. Vamos nessa, a música não para.

0: Os alôs não param de chegar, muita música boa, muita informação e aquele alô bacana pra todos vocês aí na sintonia. Vamos lá, registrando as participações aqui do meu amigo Wellington, a Silvandira, muito obrigado aí, Silvandira Bezerra, Carol Souza, Ronaldo, o Jonathan, obrigado pelo carinho, Jonathan. O Edivaldo também tá junto com a gente aqui e o Flávio Santos, valeu!
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0: Bacana essa sequência, não é não? Gente, depois do intervalo eu volto com mais música pra você, tá? Dá um tempinho aí que eu já volto.
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2: 4 e 2.
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8: Coisa boa, coisa maravilhosa, já estamos de volta. Prazer, eu sou Fernando Leme, desejo só o melhor pra você. Tá na hora.
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8: Pois é, meus amigos, nós estamos chegando aí no último final de semana do mês de julho. Não sei se você se deu conta. Bom, ainda tem a próxima sexta-feira, que vai cair no dia 31. Mas acho que pode ser já como uma contagem regressiva para o último final de semana do mês de julho. Em poucos dias, esse mês também vai ficar para trás, vai levar consigo momentos que jamais poderão ser vividos de novo. E isso vai fazendo a gente ir se lembrando de uma nova verdade que muitas vezes nós ignoramos, que a vida não é contada apenas em anos, meses ou dias. Ela também é construída minuto por minuto. E o tempo, ele parece correr cada vez mais depressa. E quando você percebe, uma estação já terminou, um aniversário chegou, os cabelos embranqueceram, a barba um pouco mais, inclusive. E as pessoas que nós amamos também mudaram. Umas já se foram, outras mudaram de cidade, outras foram embora. E outras até a gente perdeu o contato. E enquanto nós estamos preocupados demais com o amanhã ou presos ao ontem, os minutos mais preciosos da nossa existência, eles vão escorrendo silenciosamente pelas nossas mãos. Talvez está na hora de pensarmos em deixar de valorizar apenas os grandes acontecimentos e começar a dar maior importância aos pequenos instantes, viu? Sabe aquele abraço bem demorado, né? Porque é aquele momento que você vai ter perto daquela pessoa, depois você não sabe se vai ver a pessoa porque tá todo mundo numa correria. Uma conversa sincera, aproveitar bem aquela conversa naquele momento ali, porque você não sabe se você vai ter tempo para conversar de novo com essa pessoa. Um café compartilhado, um pôr do sol, um telefonema inesperado. Então esses minutos simples que no futuro eles vão se transformando nas lembranças mais valiosas da nossa vida. O relógio, ele não diminui o passo para esperar ninguém, o tempo também não para. Por isso, viver o agora, cada segundo do seu dia com intensidade é muito importante. Aproveite cada minuto, cada segundo como se fosse o último. Porque quando ele

dinheiro, poder, o arrependimento capaz de trazer tudo isso de volta. A vida acontece exatamente nesse instante. Esse minuto que você está vivendo, ele nunca mais vai se repetir. Agora, por exemplo, esse segundo, ou esses 30 últimos segundos da sua vida, pode ser que ele nunca mais se repita. Então vai lá e aproveita bem ele.

atrás da outra. Menos intervalos, mais música boa, muita informação do Brasil e do mundo, muitos alôs também. Vai mandando seu WhatsApp aí pra gente. Aqui você fica muito bem informado e ouvindo a melhor programação musical. E a música não para. Vamos lá.

0: muita música boa, muitas informações também do Brasil e do mundo, né? E as suas participações. Vamos lá, vamos ver quem tá mandando abraços e beijos aqui. A Érica, a Daiane Gomes também, a Camila, o Elias Vieira tá na sintonia, meu amigo Renato, a Dani, Augusta Martins, obrigado pelo carinho, a Deise e também o Alber, valeu, e o Estevão, que estão acompanhando o nosso programa aí, aquele abraço.
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0: Galera, não sai da sintonia não, porque daqui a pouquinho na sequência eu tô de volta e eu vou te contar uma que você vai pilhar. Aguenta aí.
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2: 4h23.
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9: E aí, galera antenada, chegando com Andressa Pires no seu Drops News, o programa que te deixa por dentro de tudo que rola no universo pop e musical. Para começar com o pé direito, já tem notícia quentíssima do João, que não para de surpreender. Ele vai anunciar o álbum novo, o quinto de estúdio, e o rolê é super estratégico. O anúncio vai rolar no intervalo da novela Quem Ama Cuida, lá na Globo. Isso mesmo, João amarrando um comercial na TV aberta, junto com uma ação no Google. Tudo para bombar o lançamento. A galera já tá contando os segundos, porque a audição exclusiva do álbum já tá marcada pro domingo. É muito buzz para um artista só, hein? João mostrando mais uma vez porque é um dos maiores nomes da nossa música pop atual. Fiquem ligados para não perder nenhum detalhe desse lançamento que promete agitar tudo. Obrigada pela sua companhia, viu? Até o próximo Drops News, estarei juntinho com você.
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13: Aquele abraço bacana a todos os trabalhadores, especialmente aqueles que já começaram o dia bem cedo, seja na cidade ou na zona rural. O nosso reconhecimento a quem faz a economia girar e a quem ajuda a construir um futuro melhor. O trabalho digno merece sempre o nosso respeito e a nossa admiração.
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13: Respira fundo aí, curte o que vem agora, porque é só música boa.
15: Mas isso.

Que dia maravilhoso e que dia sensacional, porque você tá aí acompanhando a nossa programação. Nosso muito obrigado pela sua audiência. É muito bom saber que tem assim, ó, um monte de gente ouvindo a gente por toda a cidade. Obrigado pelo carinho, muito obrigado pela sua sintonia. Vamos nessa, a música não para.

0: pessoas não param de chegar, muita música boa, muita informação e aquele alô bacana pra todos vocês aí na sintonia. Vamos lá, registrando as participações aqui do meu amigo Wellington, a Silvandira, muito obrigado aí, Silvandira Bezerra, Carol Souza, Ronaldo, o Jonathan, obrigado pelo carinho, Jonathan. O Edivaldo também tá junto com a gente aqui e o Flávio Santos, valeu!
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2: Natan, Natan!
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2: Swing é esse, hein, meu filho? 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

0: É isso,
1: rapaz, filho. Que música boa, você tem Brasil.
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3: Apoio Cultural. 4h41.
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8: E vamos seguindo com o nosso programa. Você sabe que a vida passa depressa demais pra gente deixar de agradecer pelas pequenas conquistas. Então, vamos aproveitar esse momento pra sorrir mais, reclamar menos e valorizar quem caminha ao seu lado. Que Deus continue abençoando você, a sua família e também todos os seus projetos todos os dias. Vamos lá, o programa não para.
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8: E vamos lá, se prepara aí porque tem muito mais sucesso chegando.

Sensacional, tá vendo aí, né? Só musicão pra quem tá acompanhando a nossa programação nesse dia maravilhoso. Continue participando da nossa programação, porque daqui a pouquinho eu vou mandar aquele alô sensacional pra você. Vamos lá, a música continua.

0: programa não para. Por quê? Porque por aqui a gente manda aquele super alô pra quem tá na sintonia da nossa programação. Meu amigo Fabiano Vitor também tá aí na sintonia, o Caio, a Daniela Marinho, obrigado pelo carinho, Kaique, meu xará Fernando Oliveira, Aline Paixão, obrigado pelo carinho, pela audiência, Bianca, a Karina, o Jefferson Farias e a Juliana Souza também estão acompanhando o programa, estão no trabalho, obrigado pelo carinho, obrigado pela sintonia.
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0: 52.
1: 5:02.
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3: Uma boa tarde, Água Boa e toda a região. Está no ar o especial Sertanejo da Liberdade FM 104,9. Eu sou Jean Martinazzo e estou aqui para animar o seu dia com os maiores sucessos do sertanejo. Participe ao vivo da nossa programação. Já pode enviar a sua mensagem pelo WhatsApp 66-3468-1200. Escolha sua canção, envie saudações e fale de qual lugar que você está sintonizado na Liberdade FM. Continue conosco nas plataformas digitais, no Facebook, a Liberdade FM 104.9. E no Insta, arroba Liberdade 104.9 FM, tá bom? Pra você ficar por dentro de tudo que roda aqui na sua rádio favorita. O nosso especial sertanejo está todo vapor. Então tá na Liberdade, tá bom demais.

0: sensacional,
1: Manoel Garcia, viu?
0: Gregório Matheus.
2: A Liberdade FM 104,9 não para e o especial sertanejo mantém a energia lá em cima, com os maiores sucessos sertanejos na sua sintonia. Aumente o som, porque os hits não param, não. Só música sertaneja de tirar o chapéu. Direto aqui da Liberdade FM.

Um alô especial para as empresas que estão ligadas no melhor do sertanejo desta tarde. É o especial sertanejo tocando na Liberdade FM, de Água Boa. Na Liberdade, tudo é mais legal.

0: prazer ter você aqui na Liberdade FM. Então fique ligado que em breve o especial sertanejo segue com muito mais música de qualidade. Não fique de fora, envie agora o seu recado ou um abraço pelo WhatsApp 6634681200 e se conecte com a gente. Siga a nossa rádio no Instagram, @liberdade104.9fm e no Facebook, Liberdade FM 104.9. Em breve tem mais sucessos sertanejos para você aqui na nossa programação.
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2: 5 horas e 20 minutos.
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0: horas e 23 minutos.
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1: Retornamos ao Especial Sertanejo. Agradeço por estarem conosco e por manterem essa vibe incrível. Então suba o som, pois vem aí aquele set que é do jeito que você adora. E o ritmo sertanejo segue firme e forte. Aproxime-se, porque tem aquele hit sertanejo que vai animar a sua vibração. Tá na liberdade? Tá bom demais.

você continua aproveitando o especial sertanejo na melhor frequência do rádio. Só os maiores sucessos tocam para tornar a sua companhia ainda mais agradável. E continuamos com aquela sequência que você adora. Então prepare-se, porque música de qualidade está a caminho da sua sintonia. Tá na liberdade, tá bom demais.

cercando de carinho cada profissional liberal que nos escuta. Vamos juntos até as 19 horas ao som do sertanejo de qualidade. Se você está na liberdade, está ótimo demais.

0: É um prazer ter você aqui na Liberdade FM. Então fique ligado que em breve o especial sertanejo segue com muito mais música de qualidade. Participe do nosso programa enviando uma mensagem ou um abraço pelo WhatsApp 66-3468-1200 e não deixe de acompanhar a sua emissora querida lá nas redes sociais. No Instagram, @liberdade104.9fm e o Facebook, Liberdade FM 104.9. Mais adiante, muito mais sertanejo esperando por você.
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0: 5 horas e 42 minutos.
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4: 5:45.
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6: 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Estamos juntos novamente para mais um Especial Sertanejo. É sempre uma felicidade compartilhar esses momentos com você. Uma programação exclusiva preparada aí de coração para você, né? Então se prepare que ainda temos muitas surpresas pela frente. Vem aí aquela faixa musical que vai tocar profundamente no seu coração e melhorar a sua vibe. Tá na liberdade? Tá bom demais.
7: É, Breni Matheus.
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1: Uma seleção de tirar o chapéu, hein? Continuamos com mais modão e sucessos que fazem o especial sertanejo ainda mais especial. Aumente o volume, porque vem aí aquela música que faz todo mundo cantar e se animar. Tá na liberdade, tá bom demais.
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0: Cine Sertaneja está firme e forte aqui na 104.9. Vamos fazer uma pausa curtinha e voltamos logo com mais novidades para você. Muita música de qualidade ainda te espera no Especial Sertanejo. Vem falar com a gente. Arroba Liberdade 104.9 FM, 6634-6812-00, Liberdade FM 104.9. Tá na Liberdade? Tá bom demais.
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2: Demais. 6:01.
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4: Noite, Rádio 20. Nesta hora do Ângelus, queremos rezar juntos. O anjo do Senhor anunciou a Maria e ela concebeu do Espírito Santo. Ave Maria, cheia de graça, Senhor é convosco. Bendita sois vós entre as mulheres e bendito é o fruto do vosso ventre, Jesus. Santa Maria, Mãe de Deus, rogai por nós, pecadores, agora e na hora de nossa morte. Amém. Eis aqui a escrava do Senhor, faça-se em mim segundo a vossa palavra. Ave Maria, cheia de graça, Senhor é convosco. Bendita sois vós entre as mulheres, e bendito é o fruto do vosso ventre, Jesus. Santa Maria, Mãe de Deus, rogai por nós, pecadores, agora e na hora de nossa morte. Amém. E o Verbo divino se encarnou e habitou entre nós. Ave Maria, cheia de graça, o Senhor é convosco. Bendita sois vós entre as mulheres e bendito é o fruto do vosso ventre, Jesus. Santa Maria, Mãe de Deus, rogai por nós, pecadores, agora e na hora de nossa morte. Amém. Rogai por nós, Santa Mãe de Deus, para que sejamos dignos das promessas de Cristo. Oremos. Infundi no nosso espírito a vossa graça, ó Pai. Vós que na anunciação do anjo nos revelastes a encarnação do vosso Filho, pela sua paixão e cruz, conduzi-nos à glória da ressurreição. Por Cristo nosso Senhor. Amém. Glória ao Pai, ao Filho e ao Espírito Santo, como era no princípio, agora e sempre. Amém. Evangelho de Jesus Cristo segundo Mateus. Naquele tempo, apresentaram a Jesus um homem mudo que estava possuído pelo demônio. Quando o demônio foi expulso, o mudo começou a falar. As multidões ficaram admiradas e diziam: nunca se viu coisa igual em Israel. Os fariseus, porém, diziam: é pelo chefe dos demônios que ele expulsa os demônios. Jesus percorria todas as cidades e povoados

0: ensinando em suas sinagogas, pregando o evangelho do reino e curando todo tipo de doença e enfermidade. Vendo Jesus as multidões, compadeceu-se delas porque estavam cansadas e abatidas, como ovelhas que não têm pastor. Então disse aos discípulos: a messe é grande, mas os trabalhadores são poucos. Pedi, pois, ao dono da messe que envie trabalhadores para sua colheita. Palavra da salvação. Glória a vós, Senhor. A palavra de Deus nos ensina mais uma vez a confiar no Senhor. Jesus cura o mudo, quer curar a sua mudez, o seu medo de anunciar, seu medo de evangelizar, a sua preguiça de não ir para a igreja ou ensinar seus filhos. E você só precisa dizer: eu creio, Senhor. Porque Jesus diz: a messe é grande, mas os operários são poucos. Quem sabe você seja um operário do Senhor e se coloca a serviço do reino para que a palavra de Deus possa ser transmitida àqueles que ainda não a conhecem. Esta é a missão de todo cristão batizado. Não cruzar os braços, mas arregaçar as mangas e ir em frente. É preciso você fazer a sua parte. Louvado seja nosso Senhor Jesus Cristo. Para sempre seja louvado. E a bênção de Deus Todo-Poderoso, Pai, o Filho e o Espírito Santo, desça sobre vós e permaneça para sempre.
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9: 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Muito bem, retornamos com o Especial Sertanejo. É um grande prazer ter você conosco, celebrando esses clássicos incríveis. E a nossa festa está só começando. Aí vem outra daquelas faixas para você não parar de cantar do início ao fim. Tá na Liberdade, tá bom demais.
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0: pausamos rapidinho o especial sertanejo, porém voltamos em instantes. E adivinha, a próxima parte vai ser ainda melhor. Nesse momento, aproveite para enviar a sua mensagem pelo WhatsApp 6634681200, seguindo também a nossa programação lá nas redes sociais, porque você sabe que você tá na liberdade, tá bom demais.
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6: 6:22.
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1: Confira mais uma vez o ritmo sertanejo tomando conta da sua sintonia. Estamos ao vivo com o Especial Sertanejo. Chegou aquela hora de virar o dia, né? Aquele cantar junto com essa canção. Porque tá na liberdade, tá bom

Impressionante essa sequência de hits, né? O especial Sertanejo não para e segue com mais músicas. E continua a festança com mais um hit que vai fazer você aumentar o volume do seu rádio. Tá na liberdade, tá bom demais.

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0: Especial Sertanejo, dá uma pausa rapidinha e voltaremos em instantes. Mantenha-se ligado porque muito mais sucesso tá vindo por aí. No Especial Sertanejo ainda rolam muitas músicas excelentes. Entre em contato conosco, arroba Liberdade 104.9 FM, 6634-68-1200, Liberdade FM 104.9. 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
3: Cultural. 6:41
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4: 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E a nossa seleção de músicas boas mantém você em boa companhia. Feliz por saber, né? Que continua nos acompanhando no Especial Sertanejo aqui na Liberdade FM. E o sertanejo não para de surpreender. Vem mais um sucesso que vai agitar a sua rádio favorita. Tá na liberdade? 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

está aproveitando a nossa seleção sertaneja. O especial sertanejo não para e segue enchendo a sua programação de hits na Liberdade FM. Contenha essa empolgação, porque já vem chegando um hit desse que você não vai esquecer nunca. Tá na Liberdade, tá bom demais.

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3: Brasil. 8 horas.
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8: Boa, boa, boa. Ótima segunda-feira pra você. Vamos lá, bom início de semana. Prazer, aqui é o Fernando Leme. Começar mais uma edição do programa Cai no Laço. Que bom que você está acompanhando o nosso programa a partir de agora. Aumenta o volume, venha aos fatos do dia de hoje.
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8: Fatos do dia. Fatos do dia 27 de julho, vamos lá. Lá em 1921, pesquisadores canadenses da Universidade de Toronto, sob o comando do bioquímico Frederick Banting, isolaram a insulina pela primeira vez. Em 1938, o personagem Pernalonga fez a sua estreia no mundo da animação como coadjuvante de Gaguinho no filme Porks Harry Hand. 1953, a Coreia foi dividida em dois países. Em 1954, Egito e Inglaterra começaram a negociar a desocupação inglesa do canal de Suez. Em 1955, a Áustria voltou a ser soberana. Em 1970, o ex-ditador português Antônio de Oliveira Salazar, que governou o país de 1932 a 1968, morreu aos 81 anos, vítima de um derrame cerebral. E em 76, o brasileiro João do Pulo ganhou a medalha de bronze no salto triplo na Olimpíada de Montreal, no Canadá. Hoje quem faz aniversário é José Luiz Chilavert, jogador de futebol. Quem está fazendo aniversário hoje, quem faria, né, aniversário já falecido hoje, esse eu vou falar porque é bem conhecido, seria o Neila Torraca. Ele morreu em 2024. Hoje quem também está pagando velhinhas é Paulo Silvino, humorista e ator, nascido no Rio de Janeiro. Jandir Ferrari, ator brasileiro, nasceu em Presidente Prudente em 1965. Cássio Reis, ator e modelo. Quem mais? Andréa Horta, atriz mineira, nasceu em Juiz de Fora. Acho que é isso, são esses que nós temos aqui, os famosos do dia 27 de julho. E hoje, dia 27, nós estamos comemorando então o Dia Nacional da Prevenção dos Acidentes de Trabalho, o Dia do Motociclista e também do Despachante.
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8: Muito bem, você está sintonizado na ZYC 934, Liberdade FM, canal 285, Água Boa, Mato Grosso. Tá na Liberdade?
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8: Cai no laço. E vamos lá, conferindo aí a nossa programação. Segue.
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Que maravilha ter a sua audiência por aqui. Um grande abraço para você que tá ligado aí na nossa programação, né? Se você estiver viajando, se você estiver trabalhando, se você estiver curtindo aí um momento de descanso, receba aí as nossas melhores energias, tá? Pode participar da nossa programação pelo WhatsApp, mande seu recado aí, faça o seu pedido musical e siga com a gente. A programação não para.

0: da Liberdade, tá bom demais. A música por aqui não pode parar, suas participações também. Já mandou seu WhatsApp pra gente, ainda não, tá esperando o quê? Tô aqui aguardando o seu toquezinho pra mandar aquele beijo, aquele alô, viu? Vamos lá, aumenta o volume, a música continua na Liberdade.
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0: E vamos lá, né? Vamos seguindo aí a nossa programação, mandando alôzinhos pra quem tá acompanhando a gente. Alô, Anderson, aquele abraço pra você, Zuca também, o Peterson, o Jean, o Jonathan e o Luiz Henrique também tá acompanhando a gente aí. Obrigado pelo carinho. Liberdade. Essa é a Liberdade FM, obrigado por estar acompanhando a gente aí, obrigado pela audiência. Vamos ao rápido intervalo, a gente volta daqui a pouquinho.
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a gente segue por aqui com muita música boa. Liberdade FM. Fala, Liberdade, tá bom demais, já estamos de volta. Obrigado pelo carinho, obrigado pela sintonia. Caio no laço. Essa é a trilha sonora da sua programação, vamos lá, continua.

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0: que você tá acompanhando o nosso programa com muita música boa, muitas informações também, né? Do Brasil e do mundo. E as suas participações através do WhatsApp, vai mandando aí, porque daqui a pouquinho rola aquele salve, daqui a pouquinho vai rolar aquele super alô.
1: Essa música apaixonada, viu, Sazinho?
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Só musical pra você aqui na Liberdade FM, né? Aqui na sintonia, na nossa sintonia 104.9. A música não pode parar, simbora, porque a festa continua por aqui. Ainda tem muito pra rolar pra você.

0: que legal, muita música, muita informação e os alôs já estão chegando, WhatsApp para variar, forrado de abraços. Deixa eu mandar um abraço aqui nesse bloco para Solange, para Laurinha também que tá acompanhando a gente, a Inês Alves, obrigado pelo carinho, Ana Lúcia, que tá com a gente também, é o João Andrade, a Cida Santos e a Rosimere, Rosimere Santos também, Cida e Rosimere Santos acompanhando a gente, obrigado pelo carinho.
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0: Peraí, volto já com a sua trilha sonora.
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5: 28.
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0: E vamos lá, conferindo aí a nossa programação, segue.
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0: Voltamos depois de um intervalo comercial bem rápido e pra continuar nesse clima, vamos aproveitando aí a próxima música que selecionamos pra vocês aí, simbora.
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0: Música boa pra você é aqui na nossa programação.

0: só musicão pra você, tá na liberdade, tá bom demais, com você sempre nos seus melhores momentos, eu espero, né? Que você esteja sempre nos seus melhores momentos, se não estiver, liga aqui com a gente, porque a gente vai tentar manter o seu dia cada vez mais gostoso. Vamos nessa, a música não para.
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segunda-feira maravilhosa, né? É dia de renovar as forças, é dia de seguir em frente. Que o seu dia seja leve, que seu dia seja bastante produtivo e cheio de boas notícias. Muito obrigado por escolher a nossa companhia, viu? Mande um alô bacana aí pelo WhatsApp, peça aquela música super especial e vai contando pra gente aí de onde você está ouvindo a gente. Vamos lá, vem muito mais músicas por aí.

0: Te peguei aí curtindo a nossa programação e curtindo essa música. Que bacana. Nosso muito obrigado aí pelo seu carinho, nosso muito obrigado aí pela sua sintonia. É hora de mandar alô, né? Deixa eu ver quem tá comigo aqui. Giovanni Souza, a Vanderleia também, a Adriana Gonçalves, obrigado pelo carinho, a Maria Nazaré, a Sara e a Priscila Scarpa também tá acompanhando o nosso programa lá de casa. Ah, tá faltando um aqui, ó. Paulo Marciano também tá acompanhando a gente aí. Um grande alô.
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0: Essa é a Liberdade FM, não sai daí não, porque tem muito mais músicas pra você daqui a pouquinho, tá? Fique ligado aí, porque tem recados importantíssimos aí dos nossos patrocinadores.
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4: Maravilha, sensacional, ótima segunda-feira para todo mundo. Alô, alô, minha gente, uma excelente segunda-feira para você que tá aí começando mais uma semana com a gente. Seja você ouvindo a gente na sua casa, no seu carro, no seu caminhão ou no seu trabalho. Muito obrigado aí pela sua companhia. Vai mandando teu WhatsApp aí para nossa programação. Pode pedir a tua música, envie seu abraço e continue na sintonia. Daqui a pouco tem mais alôs para vocês que estão mandando aí no WhatsApp, tá?
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4: Essa é a Liberdade FM, tá na Liberdade, tá bom demais. E agora vamos tocar aquela música que você pede, né? Pra você cantar junto com a gente aí. Aumenta o volume do teu rádio aí, vai.
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4: E vamos lá, conferindo aí a nossa programação. Segue.

pra galera toda que tá na sintonia aí. E claro, sua canção também rola aqui na nossa programação, né? Muito bom saber que você tá aí. Esteja você em casa, no seu trabalho, esteja você aí dando uma caroninha pra gente no teu carro, no teu caminhão. Nosso muitíssimo obrigado pela tua audiência. Vamos lá, a programação não para.

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Vamos lá, a música não para. Ai.

0: Maria, viu?
1: Gregory Matheus.
2: Mais músicas pra você e também a hora de mandar alô pra quem tá na sintonia da nossa programação. O Thiago Félix tá acompanhando o nosso programa, a Elisa Alcântara também, o Lucas, a Ana Paula, a Rosana, o Alex Bezerra, obrigado pelo carinho, pela audiência. Alô, Lucimara, grande beijo pra você também, a Fernandinha Santos, tá adorando a programação, e a Nath, obrigado Nath, beijo, daqui a pouquinho a gente manda mais alô.
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2: Essa é a Liberdade FM, tá na liberdade, tá bom demais, continuem ligados aí, porque o próximo bloco ele promete surpreender, tá? Não perca não.
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6: 9 horas.
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